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1: Moçada, quando nós começamos a nossa carreira e nós fizemos a gravação do nosso primeiro CD, o Acústico no Bar, em apenas 2 violões e 2 vozes, com certeza essa música se tornou um sucesso e foi uma das músicas mais tocadas em todos os carros e botecos do Brasil. Vamos lá!

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ouçam bem uns, acredite em Deus, que o mundo ainda não está perdido. 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

vida. Levanta, bundão. Acorda, Amparo. Levanta a região. Olha a hora, gente. Olha a hora, olha a hora. 5 horas, 5 horas, 3 minutinhos, 5.

0: Amparo. Vamos, gente, até as 8 da manhã. Eu quero você, eu desejo você, eu só penso em você, eu amo você. 19-3807-2237, 19-3807-2237. Faz o seguinte, manda aí que nós resolve aqui.
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0: hoje. Ah, essa é pra linda menina maravilhosa, Dulce. Dulce, bom dia, bairro Ribeirão Amparo. Olha a hora, gente, são 5:07, meu muito obrigado. A você que tá no tapetão preto da vida, meninos e meninas, mocinhas e rapazes, bom dia, bom dia, bom dia. Ao policial militar, ao guarda civil municipal, ao policial civil, bombeiros e seguranças, os nossos heróis. Vamos!
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0: O galo cantou, o relógio marcou, vai trabalhar, acorda seu preguiçoso, levanta seu coçador, olha a hora, olha a hora, eu vou acordar, vou derrubar, joga água nele, joga água nele. Não, não, chorar não, chorar, desse tamanhão aí chorando, que é isso, desse tamanho.

obrigado, a menina Dulce. Vai, é a musa do Ribeirão. Deixa eu falar baixo, vai que a Claudete ouve. É a musa do Ribeirão, é a menina Dulce. Bom dia. Obrigado, José Nildo. Obrigado, Josiab Bahia.

0: Cadê as nossas queridas crianças? Seu Aluir, Dona Maria do Carmo, tá aí? Acordou? Acordou? Bom dia?
1: Bom dia, Dedé. Aqui as crianças aqui do Modelo, graças a Deus, tá tudo bem. Chegou sexta-feira, hein, Dedé? Ah. Amanhã você pode ficar descansando um pouquinho mais.
0: Ai,
1: e
0: ai,
1: um ótimo fim de semana pra você aí, com você e a sua família, que Deus abençoe vocês. E um bom trabalho pra mim.
0: Ah, seu Aluir, quando eu não estou na rádio, eu tô na roça. Quando eu não estou na roça, eu tô na laje. Eu não paro, seu Aluir, eu não paro. Aliás, quando eu morrer, eu quero ser concretado no caixão. Eu quero ser concretado. Não vem com esse negócio de flor, aquela coisinha de flor, isso aí é básico. Eu quero ser concretado, igual estátua. Eu vou

0: Maciel, não é possível. Diegão Maciel, o Mister, o Belo, o Delicioso de Sorocaba. Uma excelente ideia, o Joel não quer trabalhar. Ei, Joel, não. É Joel, então, não é Joel, hein? Ô, Joel, vamos trabalhar, Joel. Vamos, Joel. Conheça essa tática, hein? Eu conheço essa tática aí, hein? É, mas não deve ser fácil, hein, Joel? Ser amigo do Mister, o Belo de Sorocaba. Um abraço ao nosso querido Cebola. Graças a Deus não pediu a música Cebolão. Ai, ai. Acho que ele esqueceu. Acho que ele esqueceu. Fala, Cebola! Vamos trabalhar, menino? Eu sei que não é o seu forte, Cebola. Eu sei que o seu forte é ser tempero. Trabalhar nada. Vai trabalhar, Cebola. Olha a hora, olha a hora.
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Quando, preste muita atenção, porque a informação é importante. 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Atenção, coração ou aorta. Sensação de rasgo ou peso. Não muda com movimento. 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

0: E às 5h28.
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1: O galo cantou, o relógio marcou.

Mary, bom dia. Paina, paina, paina, vamos trabalhar, paina, vamos trabalhar. É, tá difícil, né, paina, tá difícil. Ideia, toca a música pra nós, hein. Poeira vermelha, barato, que é isso aqui? Marcel, tá tomando vinho, hein, Marcel? Hã? Agora é pra tomar café, mas não é pra tomar vinho. Que música que é essa, velho? Poeira vermelha. Nem sei, rapaz. Tá meio doidão o Márcio Panelli hoje, que bateu a cabeça. Não é possível. Não é possível. Mas vamos lá, né? Vamos pra segunda parte aqui. Vamos pra segunda parte aqui. Quem é? Quem é? Rafael falou em trabalhar. Rafael Scalp. Não dá. A surpresa é muito forte, gente. A emoção é muito forte. Daiane, menina linda, maravilhosa. Tentação. Menina linda, maravilhosa. Para de me cutucar que eu cutuco. Para que eu cutuco. Bom dia, lindona. Bom dia pra família. Não esqueça das outras meninas, por favor. Olga Simões. Esqueci, é diva. Ah, agora, hein? Um beijão pra todas aí. Um beijão pra todas aí. Vamos lá. Mais uma vez, obrigado à menina Dulce, bairro Ribeirão. Meninão Leandro Pascoalão. Bom dia, bom dia. Ao nosso menino.

0: Ixi, Zé Luiz também, vou te contar, hein? Tá numa fossa, hein, Zé Luiz? Tá numa fossa, hein, Zé Luiz? Essa turma que gosta de uma música de fossa, pelo amor de Deus, rapaz. É tudo cliente do Cícero. É tudo cliente do Cícero. Bom dia, Zé Luiz, bom dia. Vamos acordar, gente, vamos levantar, vamos.
1: Deixou.

0: Botão. Zé Luiz, Avenida Saudade, Amparo, bom dia, Fera, bom dia, muito obrigado, hein? 5h42, 21 de agosto, 5h42, tem bate-papo, tem informação, claro que tem. 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A orientação é levar a caderneta à unidade de saúde. A equipe confere as doses aplicadas e indica quais vacinas devem ser tomadas, de acordo com a idade e o histórico vacinal. Mesmo quando há atraso, em geral, não é necessário reiniciar um esquema vacinal. As doses já são aplicadas, são consideradas e o profissional orienta como completar a vacinação. Durante a campanha, estão disponíveis, muita atenção, as 20 vacinas previstas pelo Programa Nacional de Imunizações para essa faixa etária. A lista inclui poliomielite, sarampo, cachumba, rubéola, febre amarela, hepatites, meningites, pneumonia e HPV, além da BCG. A caderneta também deve ser conferida em relação à poliomielite. O esquema prevê doses de 2, 4 e 6 meses, além de reforços aos 15 meses e aos 4 anos. O Brasil não registra caso da doença desde 89 e recebeu a certificação. Atenção, a Secretaria Municipal de Saúde orienta amanhã, 22, as unidades. Atenção aí, das 7 às 12, das 7 ao meio-dia, a unidade do bairro Silvestre, das 7 até 1 da tarde, no Jardim América, das 8 ao meio-dia, Boa Vereda, das 8 a 1, Arcadas, Rosas e o Marpe no Pantaleão, tá? Assim, de segunda a sexta-feira, também os postos estarão abertos para receber os filhos. Já sabe, quem ama, cuida.
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Bairde. Menina Bairde, Jaguariúna, muito obrigado, bom dia. Trio Parada Dura, 5h53. Tem sim, mais bate-papo, mais informações pra você. 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

0: 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Festival Compadre Generoso começa hoje, sexta-feira, já a partir das 16h. 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Tudo rola na Praça Baldo Salles, na Estação Mogiana, durante todo o horário. Tem artesanatos, tem o Espaço do Agro. Amanhã, a partir das 14h, já começam todas essas festividades. É muita moda caipira, é muito sertão, é muita viola. O mais aguardado Festival da Música Raiz, o Festival Sertanejo, Compadre Generoso. Não perca, a programação está no site oficial da Prefeitura de Amparo. E você e a família, vamos aproveitar.
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0: quente.
1: Muito obrigado, garoto. Muito obrigado. Graveiro e gravinho, cadeira de balanço. 6h04. No ar. O nosso encontro com Deus. 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Abra seu coração agora. Abra seu coração agora. Só há um caminho justo.

0: Só há um caminho de realizações. Só há um caminho de conquistas. Só há um caminho de plenitude. O caminho da felicidade é o caminho de Deus. Não, não existe outro. Se você quer um lar, se você deseja uma família, se você quer encontrar a paz, a prosperidade, a felicidade, só encontramos com Deus.
1: O anjo do Senhor anunciou a Maria, e ela concebeu do Espírito Santo. Ave Maria, cheia de graça, o Senhor é convosco. Bendita sois vós entre as mulheres, e bendito é o fruto do vosso ventre, Jesus. Santa Maria, Mãe de Deus, rogai por nós, pecadores, agora e na hora da nossa morte. Amém. Eis aqui a escrava do Senhor. Faça-se em mim segundo a vossa palavra. Ave Maria, cheia de graça, o Senhor é convosco. Bendita sois vós entre as mulheres, e bendito é o fruto do vosso ventre, Jesus. Santa Maria, Mãe de Deus, rogai por nós, pecadores, agora e na hora da nossa morte. Amém. E o Verbo se fez carne e habitou entre nós. Ave Maria, cheia de graça, o Senhor é convosco. Bendita sois vós entre as mulheres, e bendito é o fruto do vosso ventre, Jesus. Santa Maria, Mãe de Deus, rogai por nós, pecadores, agora e na hora da nossa morte. Amém. Rogai por nós, Santa Mãe de Deus, para que sejamos dignos das promessas de Cristo. Oremos. Derramai, ó Deus, a vossa graça em nossos corações, para que, conhecendo pela mensagem do anjo a encarnação do vosso Filho, cheguemos, por sua paixão e cruz, à glória da ressurreição. Por Cristo nosso Senhor. Amém. Glória ao Pai, ao Filho e ao Espírito Santo, como era no princípio, agora e sempre. Amém.
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1: O galo cantou. O relógio marcou. Trabalhar. Vai trabalhar. Eu já falei, para de chorar, mas que coisa feia. Grandão desse jeito chorando. Vamos trabalhar, gente. Vambora, sexta-feira, 21 de agosto. Isso mesmo, pera aí que eu apertei errado. Parabéns, saúde, tá uma loucura. Doidão, doidão, doidão. O mais lindo comunicador do rádio brasileiro. Sim, sou eu. Lindo, belo, delicioso. Vamos acordar esse povão, ô Cícero! Que bênção, gente, receber um bom dia do padroeiro dos cachaceiros. Que beleza, meu Deus, Cícero! Garotão, pra você e família também, um maravilhoso dia, menino. Se cuida aí, Cícero, se cuida aí. Se não fosse só o pé, tá com a cara inchada, parece um gato angorá. Carona inchada, bolachona maisena, aquelas...

Azevedo, meninão, meninão, garotão, gente. Um abraço, obrigado Itapira, Edson Dorigatti, bom dia, menino. Bom dia, garoto. Um abraço aí, viu? Peraí que eu bati errado aqui. Pera lá, você vai

estava na Bahia, degustando de um acarajé, fazendo amor e ouvindo o Bidel. Um abraço, meninão. Epa, tudo de bom pra família. E é verdade, gente. Curtiu todo o litoral baiano. Comeu muito acarajé e fazia amor ouvindo o Bidé. Um abraço, menino. Saúde pra você. Paina, bom dia. Obrigado, pescoço. Valmir Luiz Brolés. Opa, aí, ó. Bom dia, garoto. Bom dia. Pera aí, deixa eu ver aqui. Meu Deus do céu, o Matheus Figueiredo não define nada, gente. Mas não define nada. Como é que ele vai fazer? Como é que ele vai fazer? Como é que ele vai fazer? Como é que ele vai fazer? Ai, rapaz do céu. Daiane, sossega, Daiane, por favor, linda. Eu tentei me reconciliar com a Barbie, tudo está caminhando. Não sei. Ela me mandou uma mensagem. Pera aí que eu já vou contar. Renan Bartiô, trabalhar, Renan. Parou de fazer amor, mandou as ofertas, já já a gente fala. João Pavan,

0: aqui onde eu parei, aqui. Zé Luiz, Vaírde já foi. Vagnão, São Bernardo do Campo, bom dia, menino. Sérgio Piccolo, um abraço pra você, obrigado. Caetano, Curitiba, Paraná, bom dia. Luizinho, trabalhar, Luizinho. Leonardo Lebê, pede música inédita. Um abraço, vai, Curitiba. Já falei que a Libertadores é do Timão? Eu já falei, a Libertadores é do Corinthians, ninguém tira, não esquece, é nosso. Um abraço, quem tá aqui, Josana. Para, Josana. O Magal tá derretido. Ele não é mais, como é que eu posso dizer, Magal, virou um pudim de leite. Não é um mingau, virou um pudim de leite. A Barbie me mandou mensagens. Como você está? Aonde você está?
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0: Meu coração acelerou. Meu coração bateu mais forte ainda. Eu falei, o que você deseja, meu amor? Ela falou, não, só pra saber, porque o outro tá aqui ainda. Eu falei, ah, vai trabalhar também, vai.
1: Me deixou.

0: Eis e meia.
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0: 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São 6h37. 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O clima e o tempo, bora, você já sabe. As meninas velhas, virgens indígenas não erram. A sexta, o sábado e o domingo, como ficam? A sexta, o sábado e o domingo, como ficam? Atenção, porque o tempo está mudando. Segundo as meninas velhas, virgens indígenas... A sexta-feira traz mudanças. Podemos ter chuvas isoladas. Pode ter ventarola. Pode ter tempo nublado. Pode sair o sol. Mínima 19, a máxima hoje não ultrapassa os 24 graus. Aliás, tem gente que adora quando fica 24. Ai, como tá fresquinho, tá gostoso. Aí, amanhã também e domingo também. O calorão perde força e o tempo vai ficar... Olha, presta atenção, hoje está em 19, máxima 24. Sábado, 11, máxima 24. Domingo, 12, máxima 24. É um final de semana fresquinho. É um final de semana levinho.
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0: Adorei saber que vai ficar 24 graus. Jair Fernandes, Espírito Santo do Pinhal. Bom dia, menino. Bom dia, Espírito Santo do Pinhal. 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Tá precisando trabalhar, Galassi. Vicentini Pinturas. Um abraço ao meninão. Um abraço à equipe. Vicentini Pinturas. Um abraço. Bom dia. Josana Gonçalves, obrigado, né? E vamos então. Tem informação. É o destaque do esporte. 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Nosso destaque do esporte nesse bloco traz o Campeonato Municipal Varziano Amparo. Atenção aí, domingo, dia 23, Rio Branco Esporte Clube. O campo, o estádio Arlindo Jacques Borges, recebe a Série Ouro, a primeira divisão. 8:30 da manhã, Boca Juniors e Arsenal. Na sequência, às 10 da manhã, Tráfego Pago e Leicester, em Três Pontes, no Centro Esportivo Faustino Sian. Aqui, deixa eu ver, aqui, em Três Pontes, atenção, 8:30, Real Estrela e Ana Sintra. Na sequência, às 10 da manhã, tem Milão e Sociedade Atlanta. Portanto, 4 jogos movimentam o Campeonato Municipal Varziano Amparo 2026. No Rio Branco Esporte Clube, Série Ouro, em Três Pontes, é a Série Prata.
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0: vez, os parceiros do Encontro com Deus. Faltando 5 minutinhos para as 7. 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

0: Goiás. Bom dia, bom
1: Esta
0: dia,
1: é
0: bom
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0: dia.
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0: Bom dia, 7 horas.
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0: O relógio marcou. Trabalhar.

0: são 7:06, 21 de agosto.
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Claro. Onde a Barbie Bar deu sinais de remorso? Me ajudem. Dê dicas. Digam, por favor, o que eu preciso fazer para rever o meu amor. Bora agradecer essa galera doida, doida, doida. Um abração, porque nós não temos ouvintes. Aqui é um, podemos dizer, uma clínica psiquiátrica musical. É uma clínica psiquiátrica musical. Hamilton, Mirtão Ferreira, bom dia, cara do Chapaleiro. Não vou falar do Corinthians hoje, não. Em respeito aos times que estão tremendo de medo, não vou falar. A Libertadores já é do Timão e nós quer o Parmeirinha na final. Nós quer o Parmeirinha na final. Mirtão Ferreira, um abraço, menino. João Azevedo, mais uma vez, obrigado ao Edson Dorigati. Para, Pedro, Pedro, para. Um abraço, Pedro Pires. Adilson Casotti, tá na Bahia, comendo acarajé, fazendo amor e ouvindo bidé. Um abraço, Pelá. Luiz Paió, bom dia. Valmir Formiga, símbolo dos deuses gregos do amor. Um abraço, Cícero. Vai começar a novena pra quem toma messa. Nove bares andando a pé. Um abraço, Cícerão. Miguel Furioso, bidé. O prefeito mais lindo da história de Amparo. Ah, ô Miguel, para, Miguel. Você fica falando assim, depois ele acredita. Um abraço, Márcio Bueno, cabeça parmeirense, Jardim Brasil. Bom dia, cabeção. Ademir Tosco perdeu o dedo.

0: Olha a situação que chegou o Demir Tosco. Foi dar uma risada, o Dendi fez tigorf, caiu pra frente. Olha que situação. Também vou falar o que não. O Dendi tava preso com clips. Como é que vai parar o Dendi na boca preso com clips? Não, eu conto. Se eu ficar sabendo, o povo fica junto. O Ademir Tosco perdeu o dente ontem. Tava preso, tava pendurado com clips, perdeu. Marcelo Panelli vai trabalhar. Isabel Casotti, linda, maravilhosa, bom dia. Paina, pescoção. Júnior Fontani, Maria Guilherme, muito obrigado. Marcos Virgini, Jair Dalarme, um abraço. Rodrigo Barbosa e a família Barbosa, bom dia, meninão. Um abraço. Quem mais? Deixa eu ver aqui. Daiane. Ah, meu Deus do céu, já tá. Peguei. Matheus também falou assim. Olha, com todo respeito, viu? Desculpe o palavreado, mas não tem condição. O peido sai da moita, não é possível. Pelo amor de Deus, rapaz. Não dá um suspiro sem perguntar. Pelo amor de Deus, rapaz. O que, que é isso? Hã? Já pensou quando tá fazendo amor? Posso? Não. Não posso? Posso. Talvez, quem sabe, para, vá. Um abraço aqui, agradecendo a galera. Mais uma vez, obrigado. Sérgio Piccolo, João Bavan e Ubatuba. Quem está em Curitiba é o Caetano Luizinho, está no Jardim das Aves. Um abraço ao Leonardo Lebê, ao nosso querido Zelão no Vale Verde, a linda Josana Gonçalves, Vicentini Pinturas. Aê! Rei da Brocha, um abraço por Galassi Motes, Jair Fernandes, Espírito Santo Pinhal, Benedito no Jardim Brasil, Maria José, a Claudete no bairro Ribeirão e todos e a todas. Ontem, a Barbie
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0: Eu te 3, quero.
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0: 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Você é tudo pra mim. 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
1: Deixou.

0: 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Oitavas de final, Sul-Americana. Vamos, deixa eu dar uma olhada aqui. Peraí. Deixa eu dar uma olhada aqui antes. Sim, ah, então vem aqui. Pera, vamos lá. Bom, vamos lá, deixa eu ver aqui, pera, deixa eu só puxar aqui, pronto, aqui. Já está, nossa, Boca Juniors e São Paulo, ei, São Paulo, facinho, facinho, fica tranquilo, vai dar com toda certeza. Santos e Atlético Mineiro, minha Nossa Senhora, protetora dos times fracos. Um abraço, Tintiano, Cinciano e Montevideo City, e agora aguardando o vencedor, Vasco. Vencedor das oitavas, Vasco, tá aqui. Sul-Americana já praticamente definido. River Plate e Santa Fé jogam na próxima quarta-feira. Quem sair daí vai enfrentar o Vasco. Ontem o Vasco ganhou de 4-1 do Olímpia, tá classificado. Ontem 0-0 em Macará, o Santos avançou. Atlético Mineiro tinha vencido, empatou também 2-2. Para ontem, Botafogo 1, mas o Titiriano fez 6-1, foi uma vergonha lá, o Botafogo está eliminado. Então é isso daí. Vamos para a Libertadores de América. Libertadores de América, rapidinho aqui para você. Os nossos destaques do esporte. Libertadores América. Atenção, vamos lá, oitavas de final. Já está definido. Já tivemos aqui Estudiantes 3, na terça classificou para cima da Universidade Católica. Eu já falei que a Libertadores é do Corinthians. Eu já falei, vocês estão dando risada. Vocês estão falando que não. O Corinthians é assim, gente. O Corinthians, não deixem o Corinthians chegar. Deixaram. Agora aguenta. Na próxima terça-feira, Independente Del Valle Tolima. Flamengo já está classificado, Palmeiras já está classificado, Corinthians já está classificado, Mirassol caiu, mas caiu forte, gigante. LDU avançou nos pênaltis, LDU está classificada, Fluminense está classificado, Coquimbo não, Platense está classificado. Então só resta a definição de Independente Del Valle e Tolima para fechar as quartas de final da Libertadores. Estudiantes e Corinthians, aí não sei se é Independente Del Valle ou Tolima contra o Flamengo. Palmeiras e LDU, tá fora o Palmeiras, tá fora. Até porque o jogo que define vai ser lá no Equador. E Fluminense e Platense é a outra quartas de final. Tudo resolvido aí também na Libertadores.
1: Deixou.

0: Bom dia, 7:30.
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bom dia. Zezé, Luciano, mais um bloco de agradecimentos da semana. Mais uma vez, Oral Único. Sorriso lindo, saúde.

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0: Turma! E Davi, não saio do ar sem a minha gratidão por vocês.
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0: Bora!
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0: O galo cantou, o relógio marcou. Vai trabalhar, acorda, levanta. Não, não chora não, é sexta-feira.
2: Feliz aniversário,
0: 21 de agosto.

trabalhador do rádio chegou, o menino Vini. Eu vou nessa. Na sequência vem o Padre Marcelo, o colega Vitor. Vem aí o Vini, o Marcão, o Kel. O Bonitão tá indo embora. Os outros, tudo torto e desajeitados. Aqui, mais uma vez, obrigado. Se Deus permitir a direção deixar, na segunda a gente se encontra. Que o seu dia e o seu final de semana seja repleto de saúde e prosperidade. Se cuide aí. Valeu, tchau, tchau.

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1: E como prometi na coroa de São Miguel Arcanjo e nessa quarentena que estamos fazendo, oração da vitória. Padre, eu quero acompanhar. Postei, tá no Instagram, tá no Face, arroba Padre Marcelo Rossi. Olha que oração. Grande Deus e Senhor da minha alma, quando estou em meio às tempestades da vida, eu recorro a Ti, confiando no nome de nosso Senhor Jesus Cristo. Preciso ser envolvido no poder do Teu Espírito Santo. E que toda a graça do céu venha ao encontro da minha vida. Seja esmagado o império do mal, seja destruída toda a obra do maligno e afastada toda perturbação e depressão. Saia toda inveja. Nossa, mas já mudou a música. A gente ia colocar uma música. Lembra do Levanta-te? Mas aquela parte da. Prepara aí. Nossa, veio tão forte. Aquele momento de essa oração, raramente eu uso. Mas hoje o Senhor está mandando fortemente, é poderosíssimo. Saia toda inveja, afastem-se de mim a maldade, e meu corpo seja curado. E que haja sobre mim a bênção da prosperidade, do progresso em meu trabalho, bonança em meu lar, vitória para meu viver e mais fé para vencer. Com Deus eu vencerei, em nome do Pai e do Filho e do Espírito.

0: Pandinha. Bom dia, boa tarde, boa noite.
1: Bom dia, boa tarde, boa noite, padre!
0: Nesses 31 anos, eu confesso, ontem eu me fui pego de... me assustei, entre aspas. Santuário, não sei se vocês acompanharam a missa. Alguém, vocês
1: acompanharam, padre, a missa do começo? Acompanhei. Do sono?
0: Então você vai ter...
1: O senhor vai falar do sono ou não?
0: É isso mesmo. Nossa. Amigo, você tinha... O santuário estava cheio dentro e fora. E aí eu fiz... Eu não sei se você percebeu, Mário, eu tomei um susto, porque eu achei, que as pessoas não entenderam direito, eu achei, então eu até falei, será que estão me escutando direito? Até falei, quem está me escutando direito? Eu refiz a pergunta. Mário, eu estou falando de 85% a 90% das pessoas.
1: Uau.
0: Não estão dormindo. Tá? Eu não sei se, se a câmera pôde mostrar, eu vi. Tá? A gente vai ganhando já uma experiência, né? Eu sempre faço perguntas, então eu peço para levantar a mão, então você tem uma noção. E eu já fiz várias vezes esse tipo de pergunta, e vai, já ter 30% é muito. Pandinha, Mário.
2: Eu creio, padre.
1: Quase todo mundo, hein, padre? E hoje na coroa, mano. Quando o senhor perguntou quem é.
0: Não, mas deixa eu terminar ainda, peraí. E aí eu pensei comigo, vai. Depois mais pra frente, eu não quis fazer na hora. Ah, sabe o que deve ser? Porque eles estão fazendo a coroa eu com o meu querido Frei, ou com o Instituto Reset. E aí eu perguntei, quem está fazendo aí levantaram aqui 5, 10% das pessoas com o Frei, às 4 da manhã. E a mesma coisa com o Reset. Então, de fato, as pessoas não estão dormindo. Então não é porque está acordando quase da quarentena, não tem nada a ver com a quarentena, não. Aliás, os 40 dias de São Miguel, ou a quaresma de São Miguel, que muitos estão fazendo, não tem nada a ver, não estão dormindo. Mari Pandinha, eu confesso a você, eu fui impactado.
1: Acredito, padre.
2: Eu acredito, padre. Acredito. Eu conheço, o Mário também conhece.
1: Sim.
2: Eu conheço um monte de gente que fala que não consegue dormir,
1: exatamente.
2: Quando chega a noite, é aquela briga e vira pra cá e vira pra lá. Aí, despertador, vamos levantar que o dia, na verdade, nem já tá, né? Já começou. Verdade.
1: E hoje, quando o senhor perguntou na coroa, padre, quando as pessoas que acordam com angústia, nossa, bastante gente também, dizendo que a noite tá terrível, os pensamentos, angústia, muita gente, padre, muita
0: nossa,
1: gente.
0: Veio um termo agora na minha mente, eu não tava nem pensando nisso, terror noturno.
1: Isso, terror noturno.
0: Nossa, mas anota aí, por favor, que vai ser um dos dias que nós vamos fazer, aliás, não, porque eu vou fazer sábado e domingo, tá? Atenção, Mário Pandinha, já viu falar, você da época comigo, lembra o Pandinha, não sei se ele vai lembrar, o Arrastão da Fé que a gente fazia?
1: Lembro.
0: Pessoal, eu sei que dia de semana é mais difícil, amanhã é sábado, tá? E domingo vai ter também, por sinal, a missa da Globo, já rolei aqui, tá? É 5h45, tá? Acaba a missa da Globo, é ao vivo, tá? Acabou a missa. Eu vou, por favor, achar aquele lugar como eu fiz a semana passada, tá? Deu certinho, deu uma benção. Só que vou ver quanto tempo tem de missa, tá? Não dá para descer para cumprimentar nesse horário, tá? É um período que eu estou fazendo, mas eu vou lá e vocês vão poder acompanhar. Então vai ter sábado e domingo. Então aqui fica um super convite. Aliás, convite não, uma convocação.

0: As pessoas não estão bem. Mais do que nunca, as pessoas estão doentes. Tá? E precisam de cura. Então, essa quarentena é necessária. Então, me ajude. Você conhece alguém que não está sabendo ainda? Você montou seu grupo de WhatsApp, o Mário já montou, outro dia também. Então, vamos ampliar esse grupo e vamos falar, olha, não tem desculpa, é sábado. Tá? Amanhã, então, 7 horas da manhã, vamos estar juntos. Amanhã, o programa, depois que acaba, tem um especial musical, né, um momento de fé. Mas amanhã, 7 da manhã, vamos estar juntos, orando e orando contra a insônia.
1: Amém.
0: Mário, repito novamente, mas mais do que falar, vamos orar. Porque não adianta, não quero assustar vocês. Mas entendam, se eu não durmo bem, vai afetar minha memória.
1: Exato.
0: Vai afetar meu humor, vai afetar tudo. Então eu preciso ter o sono. Ou pelo menos um sono de qualidade. Porque às vezes tem pessoas que dormem. Podinha,
2: eu durmo
0: tem
2: pouco
0: um verso
2: e durmo
0: também.
2: Bem, viu, padre?
0: É?
2: Assim, eu durmo muito pouco, o Mário sabe disso. Eu durmo poucas horas por dia. Mas assim, o sono me repara. Eu acho
0: então,
2: que
0: então, você, sono você, atinge, é. Você atinge o sono restaurador, aquele o sono profundo. Mas, bom.
2: Só que assim, eu não vou também ser hipócrita, né? O senhor falou hoje na coroa de São Miguel, às 7 da manhã no YouTube, quem não acompanhou, acompanhe, que tá sendo uma bênção. A memória, de vez em quando você esquece.
1: É isso que eu ia falar, padre.
2: Programa, veio uma palavra e agora? Não lembra? Aí tem que ir pra outra palavra ou
0: você sabe,
2: nome de das pessoas, isso aí é uma loucura.
1: É isso que eu ia falar, padre. O senhor falou de cansaço na mente hoje, né? O senhor falou de cansaço, mente cansada, daquele branco repentino. Também foi aquela enxurrada de pessoas. O senhor perguntou, quem tá com a mente cansada? Quem dá aquele branco, aquele esquecimento? E foi aquela enxurrada de pessoas, hein, padre?
0: E não é só isso, você vai ver que ao longo do dia, quando você não dorme, bate aquele sono que é terrível. Não sei se você acontece isso com você, Pandinha.
2: A parte da tarde, principalmente depois do almoço. Nossa.
0: Tá. Esse sono, tá? E é por quê? Porque você não dormiu o necessário. Então é sinal que o teu corpo tá dizendo, o teu corpo tá sinais. Opa, você não tá dormindo direito, Padinha. Então, você não tá dormindo direito, tem que ser honesto com você. E padre, por que o sono é importante? Se você dormir direito, a tua memória, você vai estar. Gente, vai ficar. Não, aqui não tem idade. É qualidade. É exercício. O sono, nós deveríamos passar um terço da nossa vida, pelo menos dormindo. Porque é onde restaura tudo. É onde é o crescimento. As pessoas até que fazem exercício. O crescimento não vai acontecer na hora que faz o exercício. O crescimento ou a melhora é porque é a restauração. É no restauro, é o repouso. Então as pessoas. Não adianta também treinar todo dia. Não, tem que saber, o corpo tem que descansar. Tá? E a oração faz isso. Tá? Então nós estamos na quarentena. E obrigado, Senhor, por esse momento. Então amanhã me ajude. Pandinha, como que eu faço para te acompanhar então amanhã e fazer parte dessa quarentena abençoada?
2: Entra no YouTube, canal Padre Marcelo Rossi Oficial. É lá, inscreva-se. Se você ainda não se inscreveu, conhece alguém que não se inscreveu, só acompanha e não se inscreveu. É importante se inscrever. Ah, mas por que que é importante, Pandinha? Porque você se inscrevendo, você vai ativar o sininho e você vai receber as notificações, tanto da coroa como das missas. Você vai ficar sabendo, começou, eu não posso perder, vou lá, vou acompanhar. E outra coisa importante, curtir a coroa de São Miguel. Por que curtir? Porque sempre quando as pessoas forem procurar algo da coroa de São Miguel, algo que tenha a ver com o tema, a pessoa vai entrar direto lá. E mais um detalhe, compartilhar, né, Mário? Pra todo mundo aí, pra família.
0: Hoje eu até fiz isso, e o YouTube, né, para as pessoas, eu vi, graças a Deus, muitos fizeram isso, quantas pessoas novas, né? E, Mário, você percebeu quantos jovens estão começando?
1: Muitos jovens e muitas pessoas também pela primeira vez. Achei muito legal, viu, Padre? Muita gente também pela primeira vez. E quando o senhor perguntou da idade, realmente, muitos jovens, 38, 33, eu até anotei uma série deles aqui, ó. Vou até passar aqui, ó. Ó, a Karina, 32, a Pamela Godoy, 32, a Maria Bárbara, 24. Muitos jovens acompanhando conosco hoje, viu, Padre? 38.
0: Ó, aqui,
1: ó. O Eloy, 38, Bruna Fernandes, 38, aqui é Divi Santos Pereira, 23. Muitas pessoas realmente acompanhando com menos 40, viu, padre?
0: Por isso que agora você percebeu que eu pergunto o nome de batismo, porque muitas vezes com o nome batista tem o nome da pessoa, né? Que muitas vezes a pessoa usa.
1: O apelido que ela coloca ali no e-mail,
0: É o apelido. Para orar para vocês, aprenda uma coisa: não é apelido, tá? Eu tenho que orar pelo nome de batismo. Quando rezar por alguém, nunca usa apelido. Exemplo, Pandinha. Mário, você conhece quem deu o apelido para ele de Pandinha?
1: Eu conheço. Foi um conhecido nosso, um chamado Padre Marcelo Rossi.
0: Então que ano foi isso, Pandinha? Você lembra?
1: Não lembro o ano, padre.
0: Faz tanto tempo.
1: Eu acho que tá vendo?
0: Eu não dormi direito. Não, você sabe que hoje.
1: É isso mesmo. Eu acho que 2007, foi 2008. É isso aí.
0: Sei que foi, ó. Pandinha, pegou, viu? Eu sou um perigo para apelido, tá? Quando eu falo, Jesus pega. O Júnior, mas não consigo ver você, Júnior. Tá? Então, é que o papai dele é Mário Duarte, tá? Ele é o Júnior. Mas é o Mário desde o início. Então, prepare-se. Programa de hoje. 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
0: Sabe o que você vê no meu coração agora? Mas a gente vai usar na hora da oração. Se as águas do mar da vida quiserem te afogar. Nossa, é tão antiga, mas tão poderosa. Mas não, deixa pra depois. Guarda aí. Vamos no intervalo. Sugestão: você conhece alguém que não anda bem? Ainda dá tempo. Ensine a pessoa a estar conosco aqui, né? Ligar a rádio ou a entrar no aplicativo. Momento de fé, bendito momento de fé
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0: E após o intervalo, os testemunhos.
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1: É isso, pessoal, vamos lá. O padre hoje na coroa de São Miguel perguntou: quem aqui anda com a mente cansada, sente o cansaço na cabeça, cansaço na mente, que chega a dar aquele branco, coisas que você sabe, que você lida todo dia, até amigos que você vê todo santo dia te dá um branco, você às vezes esquece o nome da pessoa, de tão cansada que tá a sua mente. E foi aquela enxurrada de mensagens: eu, padre, eu passo por isso, eu tenho sentido isso, eu tava acompanhando, pensei a mesma coisa, eu, padre, olhando pra tela, realmente, gente, tá acontecendo isso conosco. A correria do dia a dia não permite que a gente foque nas coisas que a gente realmente precisa focar. A gente já falou aqui do despertar da consciência, o Pandinha falou essa semana que às vezes tá fazendo uma coisa, já tá pensando no que vem depois, e no que vem depois, e no que vem à noite, e a gente não consegue se concentrar. Por isso vamos pedir que Jesus, olha aqui, ó, Deuteronômio capítulo 11, versículo 18, grave em mim as palavras no coração e na mente, amarrem-nas como um sinal nas mãos e prendam-nas na testa. Ou seja, vamos gravar a mensagem de Jesus e vamos ter ela sempre como nosso principal foco, Pandinha.
2: Sim, sem dúvida, Mário. E a palavra de hoje para essa sexta-feira, a semana não acabou, não, né? As pessoas falaram: ah, sextou, é coragem. Temos que ter coragem. O padre falava isso na coroa de São Miguel também, com relação ao testemunho da amada de Deus de ontem, psicóloga sofreu abusos na infância.
1: Sim.
2: Mas mesmo assim...
1: Transformou a ferida numa pérola.
2: Não desistiu, transformou a ferida numa pérola. Assim pode acontecer com você. Você deve estar falando, tô ouvindo um programa, tô ferido, tô machucado, não consigo sair desse ambiente que estou... Mas para Deus não tem impossível, Mario.
1: É isso mesmo, nosso Deus é o Deus do impossível. Então entregue nas mãos dele com a certeza de que ele vai lavar e renovar a sua mente.
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0: Falando em testemunho, a Mário abriu aqui. Nossa, é, faz tempo que eu não leio, tá? Um testemunho. Opa. Você fica esperto aí, porque eu tô... É, me impactei por causa da data, tá? Aquilo mexeu com atenção comigo. Olá, padre. Tenho testemunho ao qual o dia da minha vitória... Nossa, agora arrepiou. Porque é, qual foi a oração que abriu hoje? Oração da vitória.
1: Da vitória.
0: Olha só. Olá, padre. Tenho um testemunho. Eu tô lendo de prima, tá? Eu tô lendo, me ajuda aqui. É, se falhar... de prima é o seguinte, eu não li, eu abri aqui, o Mário manda sempre para nós uma sinopse. E daí, entre eles, faz tempo, ele manda também um testemunho escrito. Né? Eu realmente, faz um bom tempo que eu não tenho lido. Olá, padre, aqui publicamente. Né? Tenho um testemunho qual o dia da minha vitória foi também dia 14 de julho. Sempre quis ser mãe, mas era um sonho distante, pois tenho problemas de saúde e uso sonda para esvaziar a bexiga. Nas minhas tentativas, perdi 2 bebês. Por sinal, Mário, precisamos fazer um dia as pessoas, não é tentantes, mas que perderam os filhos.
1: Sim, sim. E tá. Hoje, padre, eu tinha 2 pedidos. Hoje eu vi 2 pedidos e a pessoa estava bem desesperada para a gente fazer um dia também para filhos adolescentes que estão difíceis, padre.
0: Nossa, você vê, ainda bem que nós temos a quarentena, não faltarão dias, né? 46 dias.
1: Amém.
0: Glória a Deus, vamos lá. Mas vamos lá e Deus vai colocando. Bom, na terceira tentativa, assim que descobri a gestação, entreguei nas mãos de Maria e proclamei em nome de Jesus, tudo daria certo. A gestação foi tranquila. Chegando no terceiro trimestre, eu tive eclâmpsia. É isso, né?
1: Isso, padre.
0: Eu li certo, né?
1: Isso aí.
0: Agora que eu lembrei. Pré-eclâmpsia. É que, gente, tô lendo de prima, tá aqui. Minha pressão chegou a 17 por 10. Lembrando que, você sabia que houve uma alteração da... Pra mim, até então, era 12 por 10, era a pressão normal, né? Hoje já não é mais, né?
2: Houve uma alteração. Mudaram, né, padre?
0: Mudaram.
2: É, então, 11 agora, né?
0: É. Então, imagina só. Bom... fui internada para observação e eu rezava o Santo Terço na certeza do cuidado de Maria. Dentro do hospital, tive deslocamento de placenta. Foi uma correria para a sala do parto. O bebê nasceu com asfixia, ficou 15 dias na neonatal, é UTI, né? E eu também fui para a UTI. Então, nossa, ambas foram para a UTI. Gente, estou olhando de prima, tá? E não vi meu bebê nesse tempo. Após minha alta, fiquei visitando ele na UTI em lágrimas. Foram 15 dias, até que, para a honra e glória de Jesus, intercessão de Maria, no dia 14 de julho, meu bebê teve alta. É desse ano, Mário, que foi?
1: Desse ano, padre.
0: Nossa, glória a Deus. Eu estou dizendo que o Marcos já sabe. Para mim, eu estou indo. Eu não gosto também de fazer. Mas vamos lá, eu queria saber. No dia 14 de julho, meu bebê teve alta. Fomos para casa e que alegria foi esse dia, imagino. O dia do levantar do Senhor. É mesmo, eu fiz um programa todo especial. Foi o dia do meu levantar no dia 14 de julho. Suas frases, glória a Deus. E graças a Deus me acompanharam em todo esse trajeto.
1: Ah, não, ano passado, padre, foi no ano passado. Foi no ano passado.
0: Tá, ok. Sem cruz, sem Jesus. Também foi meu consolo. Sem cruz, sem Jesus. Gente, Mário Pandinha, quem pregaram o cristianismo sem cruz, foge.
1: Corre,
0: tá?
1: Corre.
0: Foge. Ele tá te enganando. Não é pastor. É lobo, tá? Cai fora. Suas frases, bom, hoje tem um... Ah, é verdade, agora está aqui, vou matar na minha frente, é que eu estou dentro de prima, é mesmo. Hoje ele tem 1 aninho, foi ano passado, super saudável, lindo de viver. É lindo de viver ou de ver?
1: Não, de lindo de viver mesmo, padre.
0: É, a alegria da casa, nosso Lucas de Maria... Ah, o nome dele é Lucas, deve ser?
1: Isso,
0: nosso Lucas de Maria, em homenagem à Nossa Senhora. Graças a Deus, tudo certo, para a honra e glória de Jesus Cristo. E lembro que eu via o Senhor no hospital. Obrigada por nos guiar a Jesus e a Maria. Jesus, eu te amo e Maria também. sua bênção, obrigado por tudo. Ela põe um emoji, né, que é todo especial. O nome dela é Valéria de Paula Guida, de Valença, Rio de Janeiro. O marido, não é Lucas, não.
1: Não, foi sim, padre.
0: O Mário que me manda o testemunho, Pandinha.
1: Não, foi sim, padre.
0: Ele ajudar, ele tá perdido.
1: Foi sim, tá certo. O Lucas é o filho e o marido é o Marcelo, tá certo. Eu que confundi aí, padre.
0: Então, tá bom.
1: Lucas é o filho.
0: Aqui, ó, marido Lucas.
1: Não, Lucas então... é o filho de, o Lucas é Lucas de Maria Guida Fontes é o filho e o marido é o Marcelo de Paula Fontes.
0: Então agora tá certo. Mário, eu tô aqui, eu tô lendo. Mas ó, glória a Deus.
1: Graças a Deus.
0: E padre,
1: graças a Deus.
0: Glória a Deus.
1: E já que o senhor leu o testemunho, padre, vamos colocar o segundo.
0: Você que sabe, vamos lá.
1: Vamos com o segundo aí, Pandinha.
3: Bom dia, boa tarde, boa noite, padre Marcelo. O programa de hoje me fez lembrar bastante de um testemunho que eu passei por uma situação no ano passado. Eu estava grávida de 36 semanas e numa noite anterior eu tive muita dor de cabeça. Amanheci no outro dia com muita dor de cabeça ainda. Meu esposo ia sair na madrugada, ele perdeu o horário, né? E como nada é por acaso, eu acordei de manhãzinha com muita dor de cabeça ainda. E nesse momento, eu ainda com muita dor de cabeça, comecei a convulsionar. E ele estava em casa, e eu gestante de 36 semanas. E nisso foi muito desesperador. Ele buscou a SAMU, buscou o corpo de bombeiros, até que eles vieram me buscar. Enquanto eles vinham, eu tive duas convulsões. Nisso eu fui socorrida, dei entrada no hospital com 20/9 de pressão. Tive que passar por um parto de emergência pela minha vida e pela vida da minha bebê, porque eu estava tendo uma eclâmpsia. E nessa situação, eu fiquei 7 dias na UTI. Minha bebê também ficou na UTI neonatal. A pediatra acreditava que ela teria algum desconforto respiratório ao nascer, mas graças a Deus ela não teve nada. E foi um momento muito desafiador das nossas vidas, do meu esposo. E a primeira coisa que eu fiz ao sair do hospital foi ir até a catedral da minha cidade e aos pés do Santíssimo agradecer a Deus pela minha vida, pela vida da minha bebê e por Deus ter nos guardado dessa situação. Sou muito grata a Deus e só tenho a agradecer por tudo, por toda a proteção e livramento e pela vida, pelo dom da vida, por eu estar viva, minha bebê viva, com saúde, ela sem nenhuma sequela. Graças a Deus, eu sou vitoriosa pelo sangue de Jesus. Meu nome é Letícia, eu falo de Anápolis, Goiás.

0: Aquilo!
1: Aí, Padre, Letícia Batista Vilela, de Anápolis, como ela falou. A bebezinha linda é Bianca Vilela Frade e o esposo é o Ricardo Ruberti Frade Ferreira. E eu tô com uma foto deles linda aqui que eu vou enviar pro senhor, que é a coisa mais linda essa bebezinha. Coisa
2: amados, família linda. O Mário fala enviar fotos em um álbum, né? Glória a Deus, não abre nem meu celular, meu tablet aqui. Mas,
3: primeiro ano.
2: Não, pessoal, nossa senhora, glória a Deus. É verdade, faz tempo que você manda foto, hein, Mário?
1: É, eu vou essa foto não, aqui mostrou o Pandinha agora, mostrei a foto pro Pandinha, linda foto.
3: Linda, um anjo.
1: Eu vou mandar pro senhor, Padre, é muito lindo. Família linda.
2: Vamos aproveitar, nós vamos pro intervalo. E aqui mais uma vez eu faço um convite. Você conhece alguém que não anda bem? Nossa, é isso mesmo. Até rimou. Você conhece alguém que não anda bem e com insônia, não anda dormindo direito à noite? Por favor, chame essa pessoa. Seja um anjo nas mãos Mário, o que eu vou falar é muito sério. E o senhor fala, juntar tesouros no céu. Depois pega missão para o Mário, descobre qual é a passagem bíblica. Ajunte tesouros.
1: Nossa, Padre, agora eu estou arrepiado. Não é essa, mas eu tinha aberto hoje no Pílulas. Eu estava lendo aqui, ó, São Lucas 12. Pois onde estiver o vosso tesouro, ali está também o vosso coração.
2: Então, falando já em. Bom, você falou Pílulas. O senhor falou, é verdade. Olha como Deus vai colocando. Eu ia mandar para o intervalo, nós não lemos os Pílulas. Ontem, nossa, que você viu como as duas estavam impressionadas. Eu comecei na Moiria, como esses livros são fantásticos, né? O primeiro foi na dor, porque as pessoas não leem a Bíblia. Outra coisa que me impressionou também lá, você viu, Mário? As pessoas, quem tem a Bíblia? Eu fiquei feliz. Todo mundo. Quem abre a Bíblia,
1: nossa,
2: pelo menos uma vez por dia? Mário,
1: nossa,
2: que
1: vergonha,
2: né?
1: Nossa.
2: Ai, Senhor, misericórdia, mas eu tenho coragem. Eu falei, não desisto não, vamos fazer esse povo entender que sem a palavra nós não somos nada. E aí eu tive que contar a experiência que eu passei, podia ser já, nós somos da antiga, podia não, porque eu ia ser craque, lá em Santos é 220, o que eu queimei não, de
3: já
2: aparelho?
3: Queimei,
1: já queimei também.
2: Meu Deus, eu tudo porque não lê, não olha, não. Bom, Senhor Jesus, Pílulas de Fé, Pandinha. Isso. Mais uma vez. Quando você sente que a cabeça está cansada, essa respiração oxigena tudo e em oração mais ainda. Vamos lá.
3: Pílula 111. Não somos nós que vamos ao encontro de Deus. É Ele que vem ao nosso encontro e nos resgata dos lugares mais sombrios e escuros. Ele fez essa promessa para cada um de nós em Ezequiel 34:16. A ovelha perdida, eu a procurarei. A desgarrada, eu a reconduzirei. A ferida, eu a curarei. A doente, eu a restabelecerei. E valerei sobre a que tiver gorda e vigorosa. Irei apresentá-las todas com justiça.
2: Perceba como Deus age. É até emocionante, né, Padre? Você vê como
3: emocionou,
2: o agir de Deus.
3: Padre,
2: agir de Deus é. Eu ia para o intervalo, senhor. Não, põe minha palavra. Mário, inteligência emocional. Vem, mãe, respira de novo, que hoje está tudo cansado hoje. Isso.
1: Vamos lá. Bora. Pílula 65. Na palavra de Deus, Jesus sempre nos alertou da importância de colocar o nosso coração na coisa certa. Leia São Lucas 12:34. Pois onde estiver o vosso tesouro, ali estará também o vosso coração. O mundo nos ensina que devemos ir em busca de coisas materiais e que aí está a nossa felicidade. Mas essa felicidade material não dura, ela é passageira. O nosso coração e o nosso tesouro têm que estar em Jesus. É uma luta diária, mas vamos aprender a investir na verdadeira felicidade, que o nosso tesouro seja a nossa fé. vivida e praticada pela graça de Deus.
2: Olha só que... Eu ia pedir para você pegar a passagem, ele abriu para nós.
1: Obrigado, amém, Senhor. Padre. Te amém, amo, Jesus. Amém.
2: É, você conhece alguém que não anda bem? Seja um anjo na vida dessa pessoa. Porque é isso que você vai levar para o céu. No cemitério não tem caminhão de mudança. Mas, acredite, tem um post, não sei se você lembra que eu postei, coloquei na rede social uma vez, faz muito tempo, né? Que a pessoa tinha muitos seguidores, tá? Mas na hora da morte dela, do velório, sim, não tinha ninguém.
1: Não tinha ninguém.
2: Mas aí a pessoa até comentou, nossa, ela tem tantos seguidores. É, mas não tinha ninguém. Ninguém foi lá para estar no momento, nesse momento de consolo. Invista na fé, evangelize, porque é isso que você vai levar para o céu. O resto é resto. Já voltamos.
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1: Pandinha, além da coroa de São Miguel, o pessoal tá mandando aqui, viu? Muita gente aqui com mente muito cansada, com muito cansaço mental, com estafa, pessoas que estão esquecendo de tudo, pessoas que realmente estão cansadas com a cabeça, como o padre colocou hoje de manhã, com a cabeça cansada. Por isso, vamos colocar tudo nas mãos de Deus. Primeira carta de Pedro, Pandinha. Portanto, estejam com a mente preparada, prontos para agir, estejam alertas e ponham toda a esperança na graça que será dada a vocês quando Jesus Cristo for revelado. Por isso, meus irmãos, não se moldem de acordo com esse mundo, vamos nos moldar de acordo com os ensinamentos do nosso Senhor Jesus. Pandinha,
3: aí o segredo: esteja com a mente preparada. Agora vem a oração. De repente você está com a mente cansada, está cansado, está desanimado. Hoje na coroa de São Miguel, era visível que no começo do programa o padre estava cansado. Não é fácil, né? Vai dormir uma, duas e meia da manhã. Mas o compromisso com Deus, faz com que ele acorde às 7 da manhã e faça a coroa de São Miguel. Ao decorrer, eu prestando atenção na minha pequenez, formiguinha de Jesus, a oração foi fortalecendo e foi crescendo, e as pessoas participando, e o diálogo acontecendo, e a comunhão aconteceu, Mário.
1: Exatamente, como acontece aqui, né, Pandinha? Muitas vezes a gente chega cansado, a gente chega esgotado,
3: é minha pílula aqui, viu,
1: e
3: Mário?
1: A gente começa aqui, o programa começa, o padre começa a orar, vocês começam a mandar essas mensagens lindas, seus pedidos, seus testemunhos, e aquilo vai fortalecendo e vai virando aquela energia que a gente vai pra cima e a gente sai daqui renovado. Então, meus amigos, tá com a mente cansada? Calma, foco em Jesus, respira fundo, como o padre sempre nos ensina, e vai em frente, pois Jesus vai restaurar, vai te dar novo vigor e novas forças.
3: Coragem, coragem.
1: Ele está conosco,
3: vitorioso
1: pelo sangue de Jesus. Na vida.
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5: Derrama, Senhor. Derrama, Senhor. Derrama, Senhor. Toda unção. Obrigado aqui da capela. Obrigado por esse arrepio que muitos estão sentindo. Vem Espírito Santo de Deus. Em nome do Senhor Jesus.

0: palavra de Deus, abri a Bíblia. E hoje eu peguei a Ave Maria, a Bíblia da Ave Maria. Tá mais fácil aqui. Profeta Isaías, capítulo 40. Preste bem atenção. Senhor, eu quero tomar posse na minha e na vida de vocês. Na minha e na vida de vocês. Cada palavra que vou lê-la, esses três versículos, eu tomo posse e me apropio. O Senhor dá forças, profeta Isaías 40, 29 a 31. São os três últimos capítulos. O Senhor dá força ao homem acabrunhado. Redobra o vigor do fraco. Versículo 30. Até os adolescentes podem esgotar-se. Jovens robustos podem cambalear. Mas, 31. Aqueles que contam com o Senhor renovam suas forças. Ele dá-lhes asas de águia. Correm sem se cansar e vão para frente sem se fatigar. Em nome do Pai, e do Filho, e do Espírito Santo. Amém. Nossa, o Senhor tocando muito hoje, muito. Cabeça cansada. Eu sei que eu estou orando por insônia, mas é cabeça cansada. Esgotamento. É um peso acima dos olhos. Não é sinusite, tá? É um cansaço. Não é dor de cabeça, não é enxaqueca, é cansaço. Deus tocando no cansaço. Toca, Senhor. Obrigado, Jesus. E nesse momento, ontem eu explicava, Mário, ontem deu para ver bem o que eu quero explicar. Você viu como as pessoas vão, acontece alguma coisa e você põe a mão na cabeça, sim, é instintivo.
1: Sim, padre, sim.
0: Você percebeu? Sim. Seja positivo ou seja negativo.
1: Sim.
0: Uma coisa que te surpreende, a palavra é essa, te surpreende. Nossa! Você põe a mão na cabeça. Por favor, faça isso. Pense em alguma coisa que te surpreende agora. Nossa! E vai para a mão na cabeça. Essa região. Senhor, onde eu não posso, tu podes. E nesse momento, nós estamos na quarentena com a coroa de São Miguel, mas aqui no momento de fé que nos mantém em pé. Eu tenho a graça que eu começo 7 horas e já vou agora numa unção maior ainda. Porque eu pude rezar antes. Obrigado, Jesus. Eu confesso a vocês, muitas vezes eu faço as minhas orações depois. Um dia de hoje, principalmente, eu faço depois. Hoje já estava 7 da manhã em oração. Na verdade, para estar de 7 da manhã aqui, tudo preparado, eu tenho que estar 6:30 em pé. E se eu, por incrível que pareça, hoje eu acordei sem despertador. Eram 6:15. Fui dormir hoje e acordei 6:15. Aí eu falei, não vou voltar a dormir, que é um perigo. Eu podia acordar 6:30 e falei, não, vou levantar. Senhor, eu te entrego todo o cansaço na cabeça. Senhor, quantas pessoas estão esgotadas, cansadas. Obrigado, Jesus, por essa quarentena que estamos fazendo. Somos isolados para sermos curados. E nesse momento onde você coloca a mão na cabeça, e tem pessoas que não estão podendo colocar a mão na cabeça, Deus está mostrando isso. Vai no Spotify depois. Não perca o poder desse momento, tá? É aqui, não tem problema. E vai ter pessoas que até eu sugiro, faça de novo. Porque a palavra é esgotamento. O Senhor tocando esgotamento. Obrigado, Senhor Jesus. São várias situações. O que eu estou falando é 0,1%. O correto seria 0,00001%. Porque Ele está fazendo tantas maravilhas. O que eu estou falando é o que Ele está me mostrando, eu estou sentindo. E se eu não proclamo, não sai de mim. O Senhor tocando e algumas outras são visualizações, Ele mostra. Primeiro eu vou na visualização. Tem uma pessoa que está na cama. Ei, são 8:47. Vai dar 48 agora. Já era hora de você estar de pé. Aliás, era hora de você trabalhar. Mas você não acordou bem. Você já até já está pensando bom, você não vai trabalhar hoje. E Jesus te tocando. Senhor te tocando, porque você não anda bem. E o Senhor tocando na sua saúde e vai te dar um novo vigor. E você vai testemunhar. Repito, ainda dá para você voltar e ir no trabalho. Levanta. Coragem. Você precisa desse trabalho. E Deus está te curando. Está te renovando. Senhor, eu te entrego várias pessoas, não é uma só. Que não ando dormindo bem. Ontem eu vi a insônia. Mas só que eu dizia, quem acompanha a coroa, insônia é igual febre. Quando a pessoa está com febre, é um sintoma de que algo não está bem. Por isso que o médico, quando você é atendido por um médico, ele vai fazer perguntas. Ele quer saber, porque ele quer ir na causa. Porque se eu não atingir a causa, não vou resolver. Você vai tomar simplesmente o remédio que vai te aliviar a dor, mas não vai curar. Eu preciso ser curado. Deus quer te curar. Ir na causa. E eu estava assim, mostra para mim a causa de muitas pessoas que estão com insônia. Estou mostrando muito ressentimento, muita mágoa. E tem lógica. Vocês já perceberam que nós estamos vivendo num mundo polarizado? Em tudo, as pessoas estão polarizadas, elas estão extremistas. Isso mesmo, radicais, extremistas. Gente, o fanatismo mata. Por favor, não seja fanático. Eu amo Jesus, ele é a razão do meu viver. Mas eu jamais vou matar em nome de Jesus. Meu Deus, vai contra tudo que ele me ensinou. E quantas pessoas, padre, mata os outros. Nós estamos vivendo as pessoas, elas estão se, não tem empatia. É ódio, é criado-se ódio. Por favor, não deixe se envolver por isso. Eu quero misericórdia, não sacrifício. Os fariseus faziam isso. E o pior é que eles não viviam. O mundo de hoje, eu tiro essa pergunta, você tem empatia? Ou você está odiando as pessoas? Quando eu faço a oração, Jesus afasta de mim todas as pessoas que me afastam de ti. O Senhor, ele vai afastar certas pessoas que não vão nos levar, ao contrário, vão nos perder. Mas isso não significa que eu vou me achar que eu sou. Não, porque eu sou de Cristo, eu sou católico, eu vou excluir todos os outros. Não. Dei verbo. Quem sou eu? Eu creio, Jesus é a razão do meu viver. Mas eu tenho que ser amor e testemunhar amor. E nós estamos num mundo que as pessoas estão semeando divisão. Não faz isso não. E ai de mim se eu não ensinar. Ai de mim se eu não evangelizar. Não pagueis mal com mal. Faço bem, não importa quem. Repito, nós estamos num mundo em que as redes sociais nos levam a extremos. Nossa, faz isso, aquilo, e eleva até extremos, extremos. Isso não é de Deus. Jesus é amor. Jesus é misericórdia. Não perca isso. Não perca isso. Jesus faz um relato de um homem que se um fariseu, né? E um pecador que estavam lá no templo. Nossa, a imagem é tão forte da passagem bíblica. O pecador estava lá fora, quase do santuário, do templo, E o fariseu lá na frente dizendo: ó Deus, eu faço isso, ó, eu faço aquilo, eu pago o dízimo disso, eu pago, eu faço as coisas, eu faço aquilo. E o outro lá no fundo dizia: Senhor, piedade de mim, eu sou pecador. E Jesus disse aos discípulos: aquele saiu justificado, aquele, a oração dele foi atendida, o pecador, o outro, cheio de si mesmo, ele não saiu. Esvazia-nos, Senhor, de tudo aquilo que não é teu. No mundo

0: Por favor, não seja juiz. Mais uma vez, o Senhor, nessa quarentena, me alerta. Para mim e para você, não sejamos juízes. Amém. Como assim, padre? Adeus, o juiz. Ame. Perdoe. Não significa conviver com certas pessoas. Mas ame. Ame. Faça o bem. Não importa quem. Se você faz o bem pensando em receber alguma coisa, você tem interesse. Então não é amor, é interesse. Você fazer o bem sem buscar interesse nenhum, por fazer o bem, por Jesus. Ao menor que você fez, um copo com água, foi a mim mesmo. Isso é o tesouro que ajuntamos no céu. Feliz aquele que tem ouvidos para entender e compreender. Prepare a água e remédios. Já voltamos. É pesada e te cansas da vida.
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3: Programa, Pandinha, para encerrar a semana. O padre hoje já começou na coroa de São Miguel falando aí de cansaço na mente, de estafa, ontem na missa, né? Aliás, ele já perguntou, hoje na coroa foi aquela enxurrada, falou do Mateus, ele falou hoje na coroa de São Miguel de Mateus 16:25, pois quem quiser salvar sua vida a perderá, mas quem perder a sua vida por minha causa, esse será salvo. E aqui, no momento de fé, falou da cruz, que não há salvação sem cruz, que aquele que pregar a salvação sem cruz, foge, que ele vai estar te enganando. Por isso, Pandinha, atendendo a pedidos, inclusive, daqui a pouco eu vou colocar um vídeo lá no Evangelizando com História sobre Santa Helena.
4: Ô, Mário, glória a Deus,
3: ela que foi aí que encontrou as relíquias da cruz de Jesus, os pregos, lá na Terra Santa. Um vídeo tá lindo, história de Santa Helena, uma história muito bonita. Vou colocar daqui a pouquinho no Evangelizando com História, Pandinha.
4: Ah, não perca, hein, porque é uma melhor que a outra, imagens maravilhosas e histórias que nos engrandece e
3: exatamente,
4: que nos fortalece e que mostra o quanto somos pequenos.
3: E isso
4: por
3: aí.
4: Isso que eu tenho uma coisa pra falar.
3: O quê?
4: A oração aqui hoje foi sobre cansaço mental, né? Eu entrei aqui no estúdio hoje um gatinho, viu, Mário? Sexta-feira, né? Semana inteira trabalhando, ralando, e graças a Deus e glória a Deus, agora eu tô me sentindo leão,
3: é igual o padre Posta, né? A gente vai orar como um gatinho e sai como um leão gigante, forte. Por isso, meus amigos, vamos seguir assim, entregando tudo nas mãos de Jesus. Eu acabei de falar com a Camila aqui, que tá acompanhando o programa, ela mandou uma mensagem linda e eu falei: Camila, toma posse, é Jesus falando contigo, creia nisso, toma posse, entrega suas preocupações nas mãos dele e acredite que ele já tá agindo na sua vida, Pandinha.
4: Eu sou vitorioso
3: pelo sangue de Jesus.
4: Qual o nome dela?
3: Camila.
4: É vitoriosa pelo sangue de Jesus,
3: valeu. Amém, Camila.
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3: 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Não é só pra deixar decorativo lá. O padre ontem perguntou na missa: quem tem a Bíblia? Todo mundo levantou a mão. Quem lê a Bíblia todo dia? Aí pegou, hein, Pandinha?
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0: Esse coração é Jesus batendo, que bate forte por mim, por você, por nós. Abençoai, santificai e exorcizai, Senhor, essa água e remédios. Quantos hoje falavam, toma um remédio, em vez de melhorar, até pior, tem efeito colateral. Anula, Senhor, e fiscaliza os remédios. Em nome do Pai, do Filho e do Espírito Santo. Amém. Lembrando, amanhã, 7 horas da manhã, no YouTube, espero vocês. Vai ser a nossa quarentena, orando contra de modo especial. Pelo que, Mário?
3: Amanhã, insônia interrompido, noites que mal dormidas.
0: Tudo. Nossa, aí o que Deus mostrar? É unção, é ao vivo. Como eu também, lembrando, a 15 horas, a missa amanhã, pela Rede Vida e também pelo YouTube. Tá? E depois, direto, o momento de fé que nos mantém em pé. E a missa da Globo é 5h45. E depois das 5h45, 7 horas da manhã, Mário, também no YouTube. É a quarentena. Glória a Deus. Depois, 9 horas da missa. E a cada dia seu cuidado. Mas vai ser um final de semana abençoado. Até rimou. Eu sou vitorioso pelo sangue de Jesus.
3: Eu sou vitorioso pelo sangue de Jesus.
0: E o Pandinha fala uma coisa, que eu tenho um post que é fantástico. É, eu confesso que eu acordei de manhã como um gatinho. Mas estou saindo aqui como... Estamos saindo aqui como leões! Glória a Deus!
3: Graças a Deus!
0: Graças a Deus!
3: Glória a Deus!

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1: Opa, bom dia, sexta-feira chegou, ela tá por aqui, bom dia, sexta-feira, sua linda, sua maravilhosa.
2: Chegou fim de semana,
1: mas que animação danada, que animação boa. Olha, muito bom dia, boa sexta-feira, uma sexta-feira com sol, nublada com sol. Parece que tá mudando o tempo aí, né, galera? Tá mudando o tempo, mas a gente tá firme e forte aqui e vamos com você até meio-dia. Já vou mandando meu bom dia pra você que tá aí na rodagem. Caminhoneiros, rapaziada do aplicativo, taxista, você que tá na obra, alô, rapaziada da obra! Mestre da obra, aquele abraço, galera. Obrigado pela carona aí, viu? Obrigado pela audiência. Bom dia você que tá na chácara, tá no sítio, você mamãe que tá em casa tomando um cafezinho agora, comendo um bolinho gostoso com café, aquele pão de queijo mineiro, eita coisa boa, Pitu tá por aqui, firme e forte, vamos com você até meio dia, desejando pra você uma sexta-feira iluminada, gostosa, deliciosa e abençoada por Deus, viu? E que seu dia seja repleto, mas muito repleto de coisas boas e maravilhosas. E já quero começar com modão de tirar o chapéu aí do buraco. Pagode do Ala, vambora, pagodear com o Pitu.
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0: também gosto do sistema do caipira, ele não conta mentira. Muito bom dia, obrigado pelo carinho, obrigado pelo dia, uma excelente sexta-feira. Olha, muito bom dia, quem vai participar aqui comigo é ela, a minha amiga Aurati, uma mineirinha mais chique do Brasil, mais simpática, ligadinha aqui na cidade de Viçosa. Alô, povo de Viçosa, alô, minha amiga Aurati, tá pronta pra sexta-feira, menina?
1: Oi, Pitu, bom dia, meu amigo, boa sexta-feira pra você, bom dia pra todos os ouvintes, a toda a sua equipe aí da Nova Difusora.
0: Muito obrigado.
1: Bora que bora, sextou, e que sextou. Seja uma sexta-feira maravilhosa, abençoada, iluminada. E mais tarde tem, hein, Pitu?
0: O quê?
1: Mais tarde dá pra lavar o pescoço por dentro, né? Porque chegou o final de semana.
0: É bom.
1: Oh, um abraço aí a Milton, um abraço a Sofia, a mineirinha mais brava. Mas a mineirinha mais doce de Viçosa também, que tô deixando um abraço
0: também
1: aqui
0: acho.
1: Pra todo mundo e pra eles lá, tá bom? Se possível, toca pra mim Mato Grosso e Matias, tentei te esquecer.
0: Aê,
1: um abraço carinho pra você e a toda a sua família, Pitu. Bom final de semana, meu amigo.
0: Bom dia, mineirinha mais simpática do Brasil, a mineirinha mais doce de Minas Gerais. Vai, Orátima, abre aquela lá. É sexta-feira, já pode. Tá com sede, hein? É? Olha, Milton, hoje você vai. A carteira vai ter que aguentar hoje, ó. Cervejinha gelada! Essa é boa demais, hein? Bom, depois de abrir uma cervejinha gelada, um bate-papo gostoso com a minha amiga mineirinha Orátima, agora eu vou lá pra rapaziada do pesado. Sabe aquela rapaziada que gosta de comer linguiça frita, o que mais? Ovo na conserva, salsicha na conserva, cebola na conserva. Meu Deus do céu. Olha o cara com o que pôr na mesa, a rapaziada come. Você sabe com quem que eu vou falar agora? Deixa eu ver.
2: Paga uma cachaça pra eu.
0: O quê?
2: Paga uma cachaça pra eu.
0: Isso, com os pés de cana. Alô, cambada de cachaceiro.
3: Bom dia, Pitu. Beleza, Pitu?
0: Bom dia.
3: Sextou, hein?
0: Sextou.
3: O pé de cana chegou aqui, eu falei, uai, quem adivinhar vai ganhar um copo cheio de pinga.
0: Adivinharam?
3: Onde o Pitu trabalha.
0: É.
3: Inventou logo três. Nova Difusora, 88.0. Puta, agora eu já perdi três copos de pinga. Beleza?
0: Você enche aí.
3: Pra todos os ouvintes, um bando de pé inchado.
0: Você enche aí pra essa rapaziada aí, viu? Ô Cícero, por favor, enche aí. Coloca cachaça com farinha pra rapaziada aí, vai. Enche o copo deles. Eu quero cachaça com farinha, vai.
4: Eu sou o homem mau. Eu sou mau.
0: Isso.
4: Mau mesmo. Vendeiro, traz cachaça com farinha pra todo.
0: Isso.
4: Vamos logo. Mistura esse negócio aí.
0: Ô, trem gostoso.
4: É pra todo mundo beber.
0: Isso, pra todo mundo beber aí. Beba aí, cachaça com farinha. Deixa eu ver quem mais tá ligado aqui comigo também. Deixa eu ver a rapaziada mandando oi, mandando bom dia aqui. Deixa eu ver quem tá por aqui também. Bom dia, Pitu, ótimo final de semana. Vai também pra Marina, Dona Marina e família. É o seu Roberto do Modelo. Alô, Roberto do Modelo. Aquele abraço pro senhor e pra toda a família aí. Obrigado pelo carinho. Obrigado pela audiência. Alô, Orátima. Direto de Viçosa. Pediu, vai curtir. Mato Grosso e Matias. Oh, tentei te esquecer, mas não deu. Não deu.
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Jean Giovanni, Roupas e Luas de Mel. E também você curtiu outra música bonita demais, hein, Mato Grosso e Matias? Ei, tentei te esquecer. 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Aquele abraço. Rodan Carrocerias, Daniel e Rodrigo tá lá comigo também. É, Sorridente, a doutora Karina, o Ricardo, bom dia. Também aqui, Santa Rita Pneus, do meu amigo Carlão. Alô, Carlão, nosso Santos ganhou ontem, Carlão. Ganhou no sufoco, mas ganhou, tá bom? Obrigado, Carlão da Santa Rita, o Rubinho, a Jéssica, todo o pessoal lá. 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São 9h27, vai ligando pra cá, 19-3807-2237. Manda um oi, manda um bom dia. Ó, aquele bom dia gostoso pra você que tá aí ligadinho aqui comigo. Obrigado, viu, pelo carinho. Obrigado pela audiência. Que é que o pessoal lá do Boteco veio te pedir? É, ele pediu música de cachaça, ele pediu Mississippi, né? Quer saber uma coisa? Eu vou tocar a música de cachaça pra eles, assim que eu vou, viu? É, vou tocar a música de cachaça, que eles merecem, eles merecem lá uma música de cachaça. Não música Mississippi da Jaina, aquele cambada de pé de cana lá. Vou tocar a música de cachaça pra vocês, viu? Obrigado pelo carinho, obrigado pela audiência! Vambora, alô, rapaziada do Boteco do Cício, pra todos os botequeiros! Jacó e Jacózinho, cambada de pé de cana! Nós também é, viu? Por isso que a gente fala.

0: 9:30.
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0: do coração, bom dia, sexta-feira, 21 de agosto de 2026. Obrigado pelo carinho, obrigado pela audiência. Você que tá ligado aí, aquele abraço, tá bom? Vou fazer, deixa eu ver quem tá participando aqui comigo, a rapaziada aí brincando. Ih, tem corintiano hoje, esse daqui aguenta ele, hein?
1: Bom dia, Pitor. Ô, Pitor, manda uma música do Tião Carreiro e Parlinho pra mim. Josemar, Adão, Fernandão, minha esposa Wanda. E você viu o Corinthians, hein?
0: Você acha que eu não vou ficar assistindo Corinthians? Você acha que eu tenho tempo pra assistir Corinthians, rapaz? Para, ô.
1: Corinthians amassou.
0: Eu tenho mais que falar. Quem amassou? Ganhou na bacia das armas. Para de ser... de querer... acho que já ganhou Libertadores. Eu, se fosse vocês, saísse logo, porque não vai ganhar mesmo.
1: E vai, Corinthians.
0: Mas, né, vai Corinthians o quê, rapaz?
1: Ô, Pitor, e põe nós na marmita aí, que hoje é bom uma feijoadinha, viu?
0: É.
1: E vai, Corinthians.
0: Vai, Corinthians. Tem que aguentar, não tem o que fazer.
2: Bom dia.
0: Olha outro corintiano aí, ó. Olha outro corintiano aí, ó.
2: Alô, Afonso de Cosmópolis.
0: Alô, Cosmópolis.
2: Lindíssimo. Olha o que tenho certeza que você tem.
0: O quê?
2: É muito antigo, mas você tem tudo. Você conhece tudo. Meu Monte Amaraí. Eita, é bom demais, hein? Meu Monte Amaraí. Ofereço pra minha irmã Silvia, a minha neta, Maria Fernanda.
0: Maria Fernanda?
2: Certo? É. E minha amiga, Magna.
0: Magda.
2: Magna.
0: Magda.
2: Tá? Muito
0: tá bom.
2: Obrigado. Todos estão te ouvindo. Tchau.
0: Grande Paulo Afonso, diretamente de Cosmópolis, o corintiano. Bom dia, Pitu. Tô por aqui com você. Tô por aqui. Bom dia. A paz de Cristo. Gostaria de ouvir aí o Léo Canhoto, Robertinho Homem Mal. Não tem, não tem. É o Ed de Rio Preto. Alô, Ed. O Ed de São José do Rio Preto. Tá ligadinho aqui comigo. Seu Joel, taxista, tá por aqui. Bom dia, seu Joel.
3: Muito bom dia, meu grande amigo, senhor Pitu.
0: Seu João, hoje é dia de feira aí, comer pastel, hein?
3: Ouvindo essa programação que o senhor transmite para nós, tá? E acabei de pegar um passageiro agora, levei lá no Pantaleão.
0: Que é
3: agora
0: isso?
3: Agora estou de volta e já daqui a pouco estou saindo outra vez, se Deus quiser. E daqui a pouco tenho que pegar o professor lá na... nas rosas,
0: eita,
3: né?
0: Eita, coisa boa!
3: E que Deus ilumine sempre os senhores, tá?
0: Tá legal.
3: Obrigado, fica com Deus.
0: Eu estive lá domingo nos rosas.
3: Bom dia,
0: lá,
3: bom dia.
0: Eu já estava lá caminhando no rosa domingo. Ô, Vieirinha, o Vieirinha tá trabalhando, gente. Olha que milagre, olha, olha.
4: Ô, Pituzeira, bom dia. Pituzeira, não tem varredor. Ninguém vai fazer varrer na rua. Esse
5: Pedrinho.
4: Tá... cadê o Pedrinho do Gás?
0: Ah, aquele vagabundo lá não faz nada.
4: Prefeitura desse jeito. E vai Corinthians.
0: Ele roubou o soprador da mãe dele, a dona Leonor, tá lá soprando em frente à oficina lá. Ô, Vieirinha, devolve o soprador da dona Leonor, hein, rapaz? Esse Vieirinha, nunca vi. Ontem ele tava jogando bola. Hoje ele tá soprando a oficina lá. Grande Vieirinha. Essa rapaziada, viu? Eu não chamo o Pedrinho, não, viu? Aliás, o Pedrinho eu vou cortar ele aqui, que eu não posso mais falar dele, tá bom? Viu, Pedrinho? Você já sabe por quê, viu, Oreiudo? É, quem é candidato, eu não posso falar nome aqui mais. Ah, cada um pra sua e Deus pra tudo. A nossa força vem de Deus, a nossa esperança está em Deus e nossa vida está nas mãos de Deus. Muito bom dia, Jair, Espírito Santo do Pinhal. Aquele abraço, meu irmão. Deus te abençoe. Obrigado pela mensagem. Obrigado! Bom dia, Pitu! Ailton de Osasco. Alô, Ailton! O São Paulino... é, de tanto você falar de cachaça, já deu vontade de tomar um gole. Uma cachaçinha é bom uma cachaçinha. Aí o nosso amigo Ailton, diretamente de Osasco, tá louco pra tomar uma cachaça pra ele. Alô, Ailton! Aquela cachaçinha boa, você gosta disso, né?
6: Paga uma cachaça pra
0: eu. Eu pago, Ailton. Eu pago até duas cachaças pra você, viu?
6: Paga uma cachaça pra eu.
0: Isso! Bora tocar música. Quem pediu essa música bonita foi o nosso ouvinte, seu Carlos, da cidade de Pedreira. Alô, seu Carlos! Ai, música boa, hein?
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0: Música bonita, hein? A música Belmonte Amaraí, Eterna Saudade. Essa música é legal pra caramba. Eu fui lá pro meu amigo, o Paulo Afonso. Tonico Tinoco também, música bonita. E Pingo d'Água. Gente, falar pra você aqui. Deixa eu falar pra você aqui de coisa boa, de coisa maravilhosa. 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
0: É isso aí. 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Deixa eu falar aqui pra você que tá ligadinho aqui comigo. Eu já mandei música aqui. Ô, Ed, de São José de Rio Preto. Bom final de semana pra você, meu amigo. Tudo de bom, viu? Deixa eu ver quem mais tá ligado aqui. Bom dia, Pitu. É o Wilson. Toca aí pra nós o modão do Jacó e Jacozinho aí. Alô, Wilson. Alô, esposa Silvana. Pessoal que é do distrito de Arcadas. Ô, Vieirinha, vai trabalhar, Vieninha. Para de encher o saco que o soprador de sua mãe vai trabalhar, hein?
2: Ô, Pitu, pro soprador não é da dona Leonor, não, do Frosino. O Frosino emprestou pra mim aqui. Que agora ele largou mão de jardinagem, agora ele é granjeiro.
0: Ah,
2: ele
0: é?
2: Mexe com pinto. Oh, um bom dia pra nós, viu? Boa sexta-feira. E vai Corinthians!
0: Que maneiro, vai Corinthians?
2: Tô com fome, hein? Põe o nome na marmita, é marmita feijoadinha hoje, companheiro.
0: Feijoadinha
2: aqui,
0: boa.
2: Aqui que nós tá com fome. Falou? Um abraço. Toca uma Milionário Zé Rico aí pra mim, enquanto você não tocou, hein?
0: Não toquei? Vou tocar hoje.
2: Viu, Pitu? Tava na academia hoje cedo lá, tava com a rapaziada lá, com o Alan, com o Cris, com o Joel.
0: Alô, Alan! Alô, Joel! Alô, Cris! São os professores de educação física, ela tudo gente boa demais. O que vocês devem ter enchido o saco do Alexandre? O Alexandre também é professor parmenense, né? Vocês devem ter infernizado a vida do Alexandre lá, principalmente o Cris corintiano.
2: Pô, galera, gente boa, não? Os negros é bom demais. Tava falando do você lá, mandaram um abraço, viu?
0: Um abraço pra eles,
2: mandaram,
0: né?
2: Mandaram um abraço aí pra você e pediram pra tocar uma música aí pra nós.
0: Tá legal.
2: Um abraço, Pitu. Bom final de semana. Fica com Deus, viu?
0: Tamo valeu, aí. Verinha! Grandes profissionais lá da Academia Bios, Bio 360, né? Lá o Cris. Cris é gente boa, menino pagodinho. Alô, Cris! Mês que vem nós vamos pro pagode, hein, menino? No menos é mais, hein? Também tem o Alanzinho. O Alan é parmenense, não é? O Alan, se não me engano, ui, agora, não sei. O Alanzinho, tem o Joel. O Joel é um espetáculo de menino também. Tem uma aura maravilhosa, o Joel. Também aí, toda a rapaziada, e são os professores lá, que são muito gente boa de merda. O Edmar, né? O Edmar, que é o proprietário. Toda a galera, gente boa lá. Valeu, rapaziada. Deus abençoe vocês aí. Bom trabalho. O Cris, para de perturbar o Alexandre, né, rapaz? Alô, dona Marina, bom dia.
3: Bom dia, meu amigo Pitu. Que nosso final de semana seja abençoado, né?
0: E vai ser, com certeza. Já tá tendo, né?
3: A mão em cada um de nós. E manda um abração também lá pro Roberto, pra Rosa, esposa dele.
0: Tá ouvindo lá.
3: Eles são cunhado da minha irmã, viu?
0: Ah, é?
3: E um abração pra eles lá, que o Pascoal, a esposa dele, pra dona Cida, pra todos os ouvintes, pra Regina, tá bom? Um abração pra todos, um ótimo final de semana.
0: Pra senhora também, dona Marina, um super beijão pra senhora, pra sua filha Camila, pra menina do terço, que é a Ana Clara. A Ana Clara vai estar lá na praça ou não? Dá um toque aí, se ela vai estar lá na praça aí. Vai começar hoje o evento, né? Aquele evento maravilhoso que vai começar na Praça Padre Assale hoje, né? Um evento bem bacana, bem legal aí. Pra todo mundo curtir, né? É o Festival Compadre Generoso. Daqui a pouco eu vou dar um toque aí na rapaziada que vai estar lá cantando e encantando. Um final de semana agradável aí na Praça Padre Salles pra você curtir, viu? Isso, esse evento maravilhoso aí em homenagem ao saudoso Compadre Generoso. Festival Compadre Generoso, apoio Prefeitura Municipal de Amparo, pra você que é aí de Amparo e da região, curtir esse evento que é bem maravilhoso, que é bem gostoso mesmo. Eita, que viola boa, hein? Vambora tocar a música do Milionário José Rico pra mandar pro meu amigo Vieirinha. Alô, Vieirinha! Ele tá mandando essa música especialmente pra não sei quem. O quê? Sonhei com você. Quem será, hein? Ah, alô? De pedreiro não é mais, né? Lá ele perdeu.

0: 58 minutos, música bonita, Mississippi Jaine, também você curtiu aí a música Milionário José Henrique, sonhei com você. Você tá vendo que as cidades estão tudo meio vazias? Foram tudo lá pra Barreto, tá todo mundo lá em Barreto. Só os ricos tá lá. Os pobres que nem eu tô aqui. Será que esse povo arruma tanto dinheiro assim, rapaz? Meu Deus, gente do céu. Cadê meu dinheiro, hein? Onde foi parar meu dinheiro, gente? Onde foi parar meu dinheiro, rapaz? Ô, louco! O que tem de rico lá naquele negócio lá, não? Meu Deus do céu, rapaz. Então tava de camp lá. Olha, eu nunca vi tanto amigo rico daquele jeito lá. Cadê meu dinheiro, gente? Sumiu, rapaz! O dinheiro tá parecendo um coice de porco que nasceu ontem. É, olha, gente, vou sair pro intervalinho. É, rapidinho, já tô de volta aí. Vamos, um minutinho só. Espera aí. Não vai pra Barreto antes de ouvir o Pitu, hein?
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0: 10 e 1.

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0: 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E quem ouve rádio, nunca está sozinho, nunca está sozinho, pode ter certeza disso. Sexta-feira, bebê!
1: Chegou o fim de semana!
0: Nossa senhora, que animação boa. 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Ele tá lá onde? É o Benício, tá lá em Gandu, Bahia. Alô, Benício, final de semana tá aí. Amanhã é dia de você abrir aquela verdinha. Sabe aquela verdinha que você gosta? Isso, aquela lá, Benício.

0: Alicinha, Itamaraty, na Bahia.
1: Alô, Alicinha! Itamaraty, Bahia. Alô, Alicinha, alô, Alicinha!
0: Jússi, Jússi da Mistel, né?
1: É.
0: Minha esposa Marlene, meu netinho, então essa galerinha todinha. E mandar um alô aqui, Pito, pra uma região aqui chamada região do Transagaia. Na
1: região... Como assim, região do Transagaia?
0: Região da Pedreira aqui, é o Transagaia. Meu Deus do céu. Pensa em um povo trançado, homem. Tchau e obrigado, garoto. Aqui, quer, aqui, Pito, aqui eu quero que você vá anunciar a minha empresa aqui é, vai ser o Iqueiro, que vai, nós vamos montar uma empresa aqui na Bahia.
1: É.
0: Empresa Engasgagado. Vai ser bom demais, viu? É, meu, a empresa Engasgagado, ele sabe o que é o Engasgagado. Então... Deve ficar é doido demais.
1: Alô, esse Benício é uma figura, rapaz. Ô, Pedrinho, vai trabalhar, para de mexer o saco, você não pode ficar falando que mais não, viu, Oreiúdo?
2: Fala, Pituzeira! Bom dia, bom dia, bom dia! Um abraço aí do Pedrinho do Gás a todos os seus ouvintes aí da Difusora aí de Amparo, tá ok? Tamo junto!
1: Trabalhar que é bom nada, né? Vender gás que é bom nada, né? Ele só fala que é Pedrinho do Gás, mas trabalhar mesmo, coitado do... Ô, Marcos, manda embora, Marcos! Manda embora! Não dá moleza, não!
3: Bom dia, Pitu, tudo bem com você?
1: Ah, Juleika, namorada do Grilo! Aí, a Juleika amanhã vai fazer pastel de linguiça pro Grilo.
3: Desejo um bom final de semana pra você, viu?
1: Obrigado, meu anjo.
3: E ofereço a música Ginigeno, Brusa Amarela, para o Grilo, para a Toninha, para a Cidinha, para a Isabel, para o Toninho e para a Cíntia. E para todos os ouvintes, e um bom dia.
1: Bom dia, Juleika. Fala pro Grilo, Juleika. A linguiça do Negão fina tá lá na geladeira minha ainda, lá é congelada. Eu congelei a linguiça do Negão. Falei nisso, eu te falei, eu vou começar a fazer um regime. Comecei ontem, comprei meia abóbora cabotiã, meia abóbora cabotiã, e depois e fiz dois ovos cozidos. Joguei um azeitinho e joguei um salzinho, comi, né, abóbora cabotiã e o dois ovos. Gente, parecia que eu tava comendo, parecia comida de porco, velho. Deus me livre, guarda, ah, sai pra lá. Aí eu já desisti da cabotiã e desisti dos ovos, já fiz um torresmo frito lá. E hoje eu vou pegar um marmitão de feijoada no Donizete, dane-se. Ah, vá, para com isso, vai, como é cabotiã com... Vai, pela, comida horrorosa, meu Deus do céu.
4: Oi, Pitu, infelizmente esse final de semana a gente não vai estar...
1: Ah, que pena.
4: Com os tercinhos na praça, porque minha filha vai ter que trabalhar, né?
1: Sim.
4: Trabalho é importante, né?
1: Com então, certeza, com certeza.
4: A gente não vai conseguir, tá bom?
1: Tá bom, meu anjo.
4: Avisa os ouvintes aí, porque dessa vez a gente não vai estar com a Uniarte lá na praça.
1: Opa!
4: Tá pra próxima.
1: Tá legal. E daqui a pouquinho vou falar...
4: A gente agradece, né? Cada claro. Um... Né, que passa sempre lá pra ver ela, então.
1: Com certeza.
4: Que Deus abençoe a todos.
1: Amém.
4: Mas esse final de semana não vai ser possível.
1: Tá legal, meu anjo. Daqui a pouco vou falar pra você aqui, hein? Hoje, sexta-feira, aí a programação do festival aí, Festival Compadre Generoso, no som da viola. A viola vira poesia e vira mesmo, né? Bom demais. Daqui a pouquinho, tá bom? Porque agora eu vou fazer a galera chorar aí. Vamos fazer a galera chorar. Um abraço pro Adilson. Ontem conversei com o Adilson, conversei com a esposa dele, a Marlene. Alô, Adilson, um grande abraço pra você. Obrigado pelo carinho, obrigado pela audiência. Quero mandar um abraço pro pessoal lá da Fazenda Nova Sintra, tá lá o Leandro, a mamãe dele Maria, o pessoal tá lá ouvindo o programa. Bom dia, gente! 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

0: de Camargo e Luciano, seus olhos. Olha, três músicas pra entornar o caneco, hein? Zezé de Camargo e Luciano, seus olhos. Também você curtiu aí de Paulo e Paulina, aquele popurri gostoso pra gente curtir. E o Eduardo Costa, Abandonado. Meu Deus do céu, pra entornar o caneco. 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Marcelo tá aqui, o Marcelo de Silmar, o caboclinho feio, não?
1: Pitu! Você tá bom, Pitu?
0: Eu tô bem.
1: Pitu, bom dia pra você aí também. Bom dia para todos os ouvintes aí, que Deus abençoe cada um. O André tá ligadinho na rádio.
0: Alô, Delmo! Manda um abraço pra ele lá,
1: Pitu! Sextou, hein, Pitu? Sextou, Pitu!
0: Olha a alegria do Marcão. Olha a alegria do Marcelo do Silmara. Vai lá, Marcelo. Vai lá, Marcelo.
1: Sextou, Pitu! Vamos que vamos, Pitu. Tomei um cafezinho agora.
0: É. Mas que animação, hein?
1: Alô, Pitu. Boa sexta-feira para todos aí. Tchau, obrigado.
0: Tchau, obrigado.
1: E vai, Corinthians.
0: Que mané, vai,
1: alô,
0: Corinthians.
1: Pitu.
0: Ah, prata batata com Corinthians que você ganha mais. Alô, alemão do amortecedor. Ligadinho aqui comigo, ouvindo a gente. Bom dia, Pitu. Abençoada sexta-feira para todos os ouvintes. Aí, bora que sextou, kkk. Algo errado não está certo, hein? O seu Santos ganhou de novo? Não ganhou. Empatou, mas levou. É, e o São Paulo também. Alemão, tá pensando o quê? Meu Santos é time top, fi. Pior é aguentar o corintiano, o tal de aguentar o tal do corintiano não é fácil.
2: Credo inclui.
0: O quê?
2: Credo inclui.
0: É mais ou menos por aí. Ô Marcão, ô Marcão, Marcão do Disque Gás e Água, representante Nacional Gás, tá indo lá pra... Tá indo lá pra fazenda Icatu, curtindo João Mineiro e Marciano. Ainda ontem chorei de saudade.
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0: 10:31.
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É, muito bom. Já tava conversando com o Marcos, lá do Disque Gás e Água, representante do Nacional Gás. O Marcão tava falando que ele viu lá na internet, lá nos jornais, que os banheiros lá do Barretão, lá do campo, tem até ar-condicionado. Ô, Marcão, é outra coisa, né? Quem quer faz, né, Marcão? Tem até ar-condicionado. E eu aqui, num suador, a hora que eu vou no banheiro em casa, é um suador dos infernos. E o pessoal lá no Barretão, ah, vá, pô, tem até ar-condicionado no banheiro, rapaz. Ô, louco, se eu for lá, eu vou usar logo no 16. Quero ficar no geladinho. E aqui em casa, na minha casa, um suador danado, Deus me livre e guarde. Mas vou fazer o quê? Aliás, viu, Marcão, tem um... E eles colocaram um toquinho lá nos campos. Os toquinhos tá dando um prejuízo pras dó de rã lá, que eu vou falar a verdade. Tá enfiando toquinho pra debaixo do carro lá, que só vendo, viu? Mas é uma festa, né? É uma festa bacana. Agora, a festa mesmo... Pra você curtir, é hoje, viu? Começa hoje aqui, ó, o Festival Compadre Generoso. É, meu amigo, sexta, sábado e domingo, no som da viola. Olha, a vida vira poesia. Com certeza se vira mesmo, viu? Com certeza. Hoje, a programação pra sexta-feira, ó, brinquedo gratuito pra molecada. Vai lá brincar, molecada. Vai lá, vai se divertir. Brinquedo gratuito pra vocês, viu? Depois, deixa eu ver, tradição aí do sertão com Pedro e Pedrinho, tá? Às 7h20. Às 21h10, 9h10 da noite, vai entrar no palco a Orquestra de Viola Caipira, Flor da Montanha de Amparo, do meu aqui, participa o Rodrigo, quem mais? O Paulinho, o Marcos, enfim, tem uma galera lá, bastante lá no meio lá, que participa aí, né? O papai do Ademir também tá lá, o pessoal da Orquestra de Viola, Caipira Flor da Montanha de Amparo vai estar hoje lá. Ah, se você gosta de moda de viola, orquestra, bem tocada, rapaziada, tudo lá, olha... tudo sincronizado, pode ir que a Orquestra de Viola Caipira Flor da Montanha vai fazer um show de arrebentar pra vocês hoje, a partir das 9h10 da noite, tá bom? Amanhã, sabadão, dia 22, começa aí tudo de novo, às 14 horas, Lucas Campassi, o papai Lucas Campassi. Também, às 3 horas, Mel e Morango. 15 horas, projeto promovendo aí a cidadania. Às 16 horas, João Viola tá aí pra vocês. 16, aí depois continua também brinquedo gratuito pra criançada. Às 17 horas, amanhã, sabadão, às 17 horas, Senat Samuca e banda. O quê? Senat, você tá metido, hein, Senat? Tem até banda agora, olha aí, ó. Senat Samuca e banda, moda de viola. Ê, Senatão! Grupo de Viola e Catira, Terra Batida, também amanhã, e às 20 horas amanhã, 8 horas da noite, às 20h50, né? Às 20 horas e 50 minutos, show com Durval e Aladim. Durval da dupla Durval e Davi, e Aladim da dupla Alain e Aladim. Faleceu os parceiros, agora eles juntaram aí, estão fazendo um show bem bacana, bem legal, o Durval e Aladim. E domingão continua, hein? Domingão começa aí a festa, continua Marcelo Corradini, Brian Lopes e Marcelo, vocês menino, tá com as violas boas, hein? Às 13h30 até às 18 horas, campeonato de viola com o Padre Generoso, com muitas apresentações. Olha, vai ser uma festa bem bacana, bem legal, aí a homenagem ao Festival com o Padre Generoso, quinta, quer dizer, hoje, sexta, manhã, sábado e domingão aí, no som da viola, a vida vira poesia. E bora aí curtir esse final de semana em Amparo. 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Vai ligando 19-3807-2237, manda oi, manda um bom dia, participe aqui comigo, vamos juntos até o meio-dia. Vamos tocar o modão aqui que eu já volto já. Eu vou lascar esse daqui mesmo, ó, Pedro Bento, Zé da Estrada, Chitãozinho, Chororó. Quero mandar um abraço pro meu amigo Rodrigo Darioli. Alô, Rodrigo, já engraxou a bota, ô Rodrigo? Não, não é pra ir pra Barreto, não. É pra você se apresentar hoje às 9h10 da noite, ali na Praça Padre Salles, com a banda aí que você, o pessoal. A Orquestra de Viola. E engraxa a botina aí, ô Rodrigo. Ah, não é botina, é o sapatão. Ah, é o sapatão. Vai, toma cuidado aí, vai trocar o sapatão aí pela sandália da prima Roseli. Imagina todo mundo lá de bota, sapatão e o Rodrigo com a sandália da prima. Rodrigo, toma juízo, hein?
Mete aquela butinona no seu pé e vamos pra Orquestra de Viola Flor da Montanha.

0: Goiânia e Paranense, duas pedras que rolam. E também você curtiu outra música bonita aí, João. Que eu toquei mesmo? Nem sei. Ah, tá. Essa música bonita aí que a gente tocou pra vocês curtir nessa manhã de sexta-feira. Pedro Bento, Zé da Estrada, Chitãozinho e Chororó.
1: Raul Pitu, bom dia.
0: Bom dia.
1: Tudo bem com você, meu amigo?
0: Tá joia.
1: Ótimo programa, tô gostando da programação aqui. Muito
0: opa,
1: bom.
0: Opa, opa.
1: O Aelso aqui do bairro do Barreiro.
0: Ô, Aelso!
1: Viu? Manda moda pra nós aí, hein? Moda boa mesmo, sertanejão, que só você toca aí. Muito legal seu programa aí.
0: Obrigado!
1: Eu fiz com o Jaburu, nosso grande amigo. Também com o Silvio Finetti, né? O cabeção, você chama ele, né?
0: Ah, o Silvio Finetti, verdade, o Silvio Finetti é o maior cabeçudo que tem na face da terra, né? A cabeça dele parece uma boca de daqueles... Esqueci o nome. Aquela boca de furacão grandona. É mais ou menos... O Jaburu parece que tá internado aí. Internaram ele uma semana aí pra ele fazer repouso. Não sei onde ele tá internado. Será que já sortaram ele? Pra ele desentuxicar um pouco, né? Parece que internaram ele uma semana aí.
1: Teve um acidente esses dias. Graças a Deus recuperando agora. Eu sempre ouço o seu programa. Como eu te falei outro dia, desde o tempo do Zé Vinhato, você trabalhava com ele.
0: Mas você é velho,
1: hein? Às 5 às 8 da manhã, Vitor.
0: Um abraço.
1: Tamo junto sempre.
0: Tamo junto.
1: Sucesso, perdão. Tudo bom pra você. Fique com Deus. Bom programa.
0: Obrigado. Eu não acredito.
1: Uma moda pra nós aí.
0: Eu não acredito que você conhece o Silvio Cabeçudo.
1: Ah, Pitu, esqueci, viu?
0: É.
1: Vai, Corinthians.
0: Ah, para com isso, Aelson.
1: Mendes de Pai.
0: Ah, para.
1: Sou campeão da Libertadores.
0: Ah, não. Eu não posso. Eu não tô acreditando numa coisa dessa, viu? Ô, Lourdes, bom dia.
2: Oi, Pitu. Bom dia, meu querido amigo.
0: Tudo bem,
2: tudo
0: querido?
2: Tudo bom?
0: Tudo jóia.
2: Pitu, você toca pra mim a música... Acho que é esse nome, não sei. Baião da Serra Grande.
0: Opa!
2: Grande abraço para você. Uma ótima sexta-feira. Um fim de semana abençoado.
0: Obrigado!
2: E não esqueça do meu pé de manacá, tá?
0: Deixa comigo. Vou presentear
2: e
0: você.
2: Fique com Deus.
0: Vou presentear você com pé de manacá. E esse final de semana, viu, dona Lourdes? Estarei lá no Pantaleão. Vou lá tomar um café lá. Café lá. Não sei na casa de quem, mas eu vou. É ali no bairro do Brumado. É ali. Eu primeiro vou pro Pantaleão, depois vou dar a volta e vou lá parar lá perto do Brumado e tomar um café na casa de alguém. Eu esqueci o nome da família lá, não quero nem saber. Vou parar lá e vou comer à vontade. Um beijo, família! Quem mais tá ligado aqui comigo? Ué, sorte! Soltaram você, Jaburu? Você não tava internado?
3: Bom dia, meu amigo Pitu, é o Jaburu.
0: Sarou, Jaburu? Charou e uma semana de cachaça direto?
3: Bom, Pitu. Pitu!
0: É.
3: Tá com o Thomas... Sumiu na praia lá, ou...
0: Graças a Deus, deixa ele lá. Não, pelo amor de Deus, não fique mais perto dele, hein?
3: O tubarão engoliu ele.
0: Sua mulher vai bater no cê.
3: Sumiu, cara. Ele, o João Pavan, deve estar tudo enterrado.
0: Você, o João Pavan, você viu? O seu João Pavan tava na praia, pegou a sunga do bidé. A sunga dele parecia um coador de café. Seu João caiu lá na água e levou um cardo, virou de ponta cabeça. Nossa, nossa, pagou... Pagou o cofrinho. Mas foi uma bagunça. Seu João virou de perna pro ar, rapaz.
4: Tá doido?
0: Não tô doido, não. O Thomas gravando o seu João de ponta cabeça, pagando o cofrinho, ele bebendo água e o Thomas dando risada.
4: Tá doido, senhor?
0: Será que ele não perdeu a sunga do Bidela, não? Ô, seu João, toma juízo, seu João.
3: Na areia. Pitu, meu filho teve folga esses dias, né?
0: Eu imagino.
3: O homem tá voltando ontem, já marcou
0: meu
3: coisa, Pitu.
0: Não acredito.
3: Meu Deus do céu.
0: E eu vou correr. Eu vou
3: Mas lá... semana que vem ele vai embora pra Portugal de novo.
0: Graças a Deus.
3: Vai ficar 5 anos livre dele. Um abraço, Pitu.
0: Eu vou sumir.
3: Boa sexta pra nós.
0: Eu vou sumir lá pro Pantaleão, ele não gosta de caminhar lá, ele não pega eu. Bom dia.
3: Ah, manda um abração pro nosso amigo da Bahia lá.
0: O seu Benício?
3: Benício de Gandu.
0: Seu
3: abraço,
0: fã.
3: Benício. Uma hora eu vou aí tomar uma coceira aí, você vai ver só. Pegar um jatinho meu e partiu pra Bahia.
0: Ô, oh, coisa boa! Gente, quanto vocês vão ligando pra cá? 3807-2237. Manda oi, manda um bom dia. Só por favor, não fala de Corinthians. Pera, eu não aguento mais ver vocês falando. O Corinthians acho que já ganhou tudo, né? O time meia boca. Ganhou uma vitorinha ontem, meia boca lá. Pitou o caminhão da Libertadores. Calma, gente, vocês vão ter que engolir o Parmeira ainda.
1: Apito, esqueci, viu? Vai, Corinthians!
0: Ah, não, eu não tô aguentando isso.
1: Mendes de Paz.
0: Não posso.
1: Sou campeão da Libertadores.
0: Não posso numa coisa dessa. Eu não posso numa coisa dessa.
5: E vai, Corinthians! Alô, Pitu!
0: Ah, só faltava agora o André da região de Ribeirão Preto querer encher o saco aqui também. Enquanto ele não liga, eu vou tocar música, vai. Joaquim Manuel, som de cristal. E vai, ô Cezão corintiano, vai Corinthians!
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0: Um beijo no coração do Cezão corintiano.

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2: 11 horas.

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0: A Rádio do Coração, bom dia, são 11 horas e 4 minutos, vamos falar do Residencial Vila de Franca.
1: Fala, querido ouvinte do Pitu, esse programa fantástico. Boa, que nos Cristiano. Alegra aqui no da manhã. Deixa eu falar uma coisa pra você.
0: Fale, menino.
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0: Mas lá no quintal.
1: No quintal não. E... Senão eu falo pra ela dar umas moquetas no seu.
0: Que é isso?
1: Oh. A música, a saudade é uma estrada longa.
0: Ah, isso é verdade. Essa saudade. Xiii, olha quem tá aqui, corintiano. Eu achei que ele não ia ligar hoje, mas não tem jeito.
2: Bom dia, bom dia, bom dia, Pitu!
0: Bom dia!
2: Cê tá bom? Espero que sim. Saudações corintianas!
0: Não tem de ser, ô!
2: Salve o Corinthians!
0: Será que não tem caminhão pra se carregar aí não de pedra, hein? Não tem não, né? Eu acho que não, né?
2: Pitu, toca pra nós aí, rei da pecuária, brandar pra todos os ouvintes que participam aí, pra nação corintiana. Os secadores de plantões, que ontem eu tenho certeza que o senhor é Aldo. Fala que
0: eu não. Eu não sequei ontem, pelo amor de Deus. Ontem meu secador ficou desligado.
2: O senhor, o Xuxa, os palmeirenses, São Paulino, tudo ficaram secando. É, mas.
0: Ai, que ódio. Certo. Que ódio.
2: Beleza, Pitu? E só mais uma coisinha pro senhor.
0: O quê?
2: Porra, porra, pó, pó, pó, pó. Porra, pó, pó, pó, pó, pó, pó. Vai, Corinthians!
0: Ah, o que é isso aí, porra, pó, pó? É alho poró, é isso? Porra, pó, pó? Isso aí, é isso mesmo?
2: Porra, pó, pó, pó, pó. Porra, pó, pó, pó, pó, pó, pó. Vai, Corinthians!
0: Mais 120 milhões pro bolso do Memphis. Bom dia, Pitu, Eduardo de Pedreira, toca o modão aí com o Caio César e Diego, e vai Corinthians, olha quanto corintiano junto, meu Deus do céu, que é 1, 2, 3, 4 corintianos junto, vai Corinthians, nunca vi como tem corintiano nesse programa não, Jesus, tem que aguentar fazer o quê? Eu não posso fazer nada, não vai falar do meu Santos, hein?
3: Ei, não fica rindo à toa não, porque o Santos pega o Mirassol agora e depois o Galo na Sul-Americana, hein?
0: Vamos descer o cacete no Mirassol e no Galo.
3: E outra coisa.
0: O quê?
3: Vai, Corinthians, pagar as contas que você tá devendo, vendendo almoço pra comprar janta.
0: Ah não, essa eu quero ouvir de novo, vai lá.
3: Cuidado. E outra coisa. Vai, Corinthians, pagar as contas que você tá devendo, vendendo almoço pra comprar janta.
0: Você acha que o corintiano tá ligado? O corintiano não tá nem aí com o clube, eles querem vitória. Se tá devendo, não tá devendo, se tem ladrão, se não tem ladrão, se tem bandido, não tem bandido, se tem não sei o que, eles querem que o Corinthians ganha. Dane-se o resto, não tá nem aí, né?
4: Tá doido, sou.
0: E não fazer o quê? Paciência, é assim mesmo. Vambora tocar música, eu nem sei mal o que eu vou tocar aqui. Aí vou tocar música da minha amiga Cidinha de Campinas. Ô, Cidinha, essa música é boa demais, hein? Quem gosta da música é o Tião. Tião tá lá curtindo o programa. Alô, Tião Paulino, né, Tião? Tá lá com a sua panela de pressão e os meninos lá terminando o puxadinho dele.

0: Ah, Mariana Marvada, tá aí Sérgio Reis, adeus Mariana, também você curtiu aí Otávio Augusto Gabriel, A Saudade é uma Estrada Longa, e o Gil e Geno cantando aí pra Juleica, namorada do Grilo, Toalha Branca. 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Alô, Adriano, Adriano Poli tá por aqui comigo, bom dia, um abraço também, quero participar do sorteio da marmita do restaurante pizzaria Jaidone, hoje tem feijoada lá, hein?
1: Pietro!
0: Oi!
1: Pietro! Olá, Afonso Cosmó!
0: Fala, Paulo!
1: Mais um corintiano aí, vai Corinthians!
0: Ah não, seu Paulo Afonso não, seu Paulo Afonso parou de almoçar pra falar isso, não!
1: Corintiano aí, vai Corinthians!
0: Tá vendo, André? Sua culpa, seu Areiudo.
1: É nóis, vamos ganhar a Libertadores. Falou?
0: Olha, Paulo Afonso, eu não queria falar nada não. Mas eu vou falar. Vocês vão apanhar que nem vaca na horta. Mas vai ficar feia a coisa pra vocês, viu? Sabe quem que vocês vão pegar agora? O Flamengo. Eu não queria estar na pele dos seis, não, viu? Não queria estar na pele. O time que jogou convenção com vocês ontem lá, o Rosário. Rosário é o time do Di Maria, né? Nem oração tá fazendo mais, né? Chega no meio do Rosário, já parou. É um time meia boca, time ruim. Agora vocês vão pegar o Flamengo. Paulo Afonso, André da região serrana de Ribeirão Preto, quem mais? O louco que trabalha lá na Pedrita, Marcelo de Silmar, vai preparando o lombo, Adilson da Polícia Militar, prepara o lombo que vocês vão pegar o Flamengo. Mas ó, uma coisa é certa, vocês podem contar com a minha torcida, porque eu vou torcer pro Corinthians contra o Flamengo. Contra o Flamengo é Corinthians na cabeça.
2: Oi, Pitu, eu sou a Sofia, eu sou filha do Hamilton Ramos. Vai, Corinthians!
0: Ah não, filha de peixe, peixinho é. Grande Hamilton Ramos, ele que é locutor, apresentador, radialista, ele colocou a Sofia pra falar comigo. Que coisa mais linda, Sofia, um beijo do tio Pitu pra você, viu, lindeza? Deixa eu ver o que ela tá falando.
2: Oi, Pitu, eu sou a Sofia, eu sou filha do Hamilton Ramos. Vai, Corinthians!
0: Eu mereço isso. Eu não mereço. Sofia, um beijo, querida. Tudo de bom pra você. É corintiana. A Sofia é corintiana.
2: Vai, Corinthians.
0: Não pode uma coisa dessa. Não pode uma coisa... Ô, Hamilton, por favor, Hamilton. Faz favor, hein. Manda ela trocar de time.
2: Vai, Corinthians.
0: Um beijo, Sofia. Ela que tá diretamente de Araponga, junto com o papai lá, curtindo essa sexta-feira linda e maravilhosa. Eu achei que ele era flamenguista, rapaz. O homem é corintiano.
3: Ô, Pitoca.
0: Oi.
3: Bom dia.
0: Bom dia.
3: Raimundo Santista de Pereira.
0: Ô, Raimundo, graças a Deus que o senhor é santista.
3: É que eu queria tocar aquela música, é Cidadão, oferecer pra todos os pedreiros da construção civil, todos eles. Principalmente da região lá da... Cidades que eu conheço.
0: Opa!
3: Borarema, Ibicaraí, Quaraci, Itabuna, Uruçuca, Itapitanga, Ibirapitanga e Nemo, Floresta Azul e Léus.
0: Opa!
3: E minha cidade querida de Quaraci.
0: Quaraci!
3: E também vai, Santos!
0: Vai, Santos! Aí sim! Aí, Sofia! Tá vendo, Sofia? Tá vendo, Sofia? Olha aqui pra você, ó, ó, ó, ó, ó. Um vai, Santos pra você também, ó, ó.
3: E também vai, Santos! Tchau!
0: Olha, Raimundo, não tá fácil ser santista, não. Ah, essa música é linda. Vai pros meus amigos aí, os mestres da obra, os pedreiros. Vai pra toda a equipe da Bordeão Casa e Construção.

0: 11:30.
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0: Bom dia, bom dia! Sexta-feira, dia 21 de agosto de 2026. Estamos por aqui ao vivo e a cores. Quem tá por aqui comigo é o Tchão. Alô, Tchão, alô, Tchão!
1: Ah, Pitu! Bom dia, Pitu!
0: Grande Tchão!
1: Bom, meu amigo.
0: Tudo bem?
1: Gostei da moda que você mandou, hein? Modão, Flávio Augusto e Gabriano. É demais, né?
0: É bom demais!
1: Gostei! Agora você manda uma outra aí, o Mato Grosso Matias. É, Mundo Vazio. Beleza?
0: Peraí, Tchão. Tá peraí, Tchão, que seu galo. Ô, Tchão, o seu galo tá preguiçoso. O galinho vagabundo seu, hein, Tchão? Eu tô escutando o seu galinho cantar agora, 11h33 da manhã. Você acha que é hora de galo cantar? Deixa eu ouvir, deixa eu ouvir.
1: Tá aí o Mato Grosso Matias. É, Mundo Vazio. Beleza? Abraço. Sextou. Tamo aqui tomando um.
0: Ah, então é por isso.
1: E preparando a boia. Abraço a todos, Deus abençoe nós todos. É. Ótima sexta-feira pra todo mundo.
0: É porque sexta-feira o galinho dele cantou mais tarde. Já tá explicado, viu? Tá explicado. Alô, seu e Joel!
2: Novamente, meu grande amigo, seu Pitô. Cada música, hein?
0: Bonito,
2: cada
0: música
2: que é tocado nesse programa aí, maravilhoso.
0: Isso,
2: Joel,
0: bom demais!
2: Que brincadeira, olha essa música aí, ela é espetacular. É, eu tô aqui. É, esperando, eu fui buscar o professor lá em Rosa, já deixei ele na casa dele, agora estou aqui esperando minha filha
0: para
2: levar
0: gasolina.
2: Ela para almoçar.
0: Haja gasolina, seu Joel.
2: Da firma aqui, né? É, e daqui a pouco ela está saindo já, e daqui a pouco eu estou em casa para almoçar também. Se eu quiser almoçar com nós,
0: obrigado.
2: Seja bem-vindo. Obrigado, seu Pitu. Obrigado por mais uma semana de programa bom e mais um dia iluminado, tá?
0: Valeu, seu Joel. E vem o Grilo com a foto do... Ô, Grilo, para de mandar essa foto aí com formiga. Chega, rapaz. Ô, Grilo, eu vou falar pra Juleca, hein?
3: Bom dia, Pitu. Pitu, toca aquela, Pitu.
0: É.
3: Teodoro Sampaio, Sorrasco e Cardoso. Você pro Juninho Murungaba.
0: Quem mais?
3: Também pro pai dele, pra tudo que tá lá.
0: É.
3: Alessandra. E também vai pro Juleca, Toninha, Cidinha, Sebastiana. Também tudo aí de Amparo. Também vai pro Toninho, Isabel. Falou, Pitu.
0: Valeu, Grilo.
3: Sampaio, hein?
0: É, Churrasco e Cardoso.
3: Aquela chonadona. Amanhã, domingo, a festa do Rosa, hein, Pitu?
0: Domingo?
3: Festa Santa Rosa de Lima, domingo, leilão lá, às 8 horas, 9 horas.
0: Eita!
3: Falou, Pitu. E eu passei em frente à tua loja ontem, você tá pagando o pedreiro lá, não? Sujo.
0: Claro que eu tô pagando pedreiro, rapaz. É o seu Jair que tá lá, grande pedreiro. Seu Jair, além de pedreiro, é cantor, viu? Tô pagando pedreiro. E tô pagando certinho ainda. Bom dia. É, alô, Elizabeth de Itatiba. Ô, meu anjo, bom final de semana pra você também, viu? A Elizabeth de Itatiba, ligadinho aqui comigo. Obrigado, Elizabeth. Quem mais aqui? Itatiba.
4: Bom dia, Pitu. Aqui é o Aldo da Chácara Beira Rio que tá falando. Minha mãe quer ouvir é o Caixa 7. A dona Ermelinda. Manda essa música pra ela.
0: Eu vou mandar. Primeiro eu vou atender o Tchão, que tá lá curtindo o programa. Depois eu vou atender o Grilo. E depois eu vou atender você. Combinado?

0: 8h45 da manhã, cada música linda, maravilhosa. 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Deixa eu ver quem tá falando aqui comigo. Deixa eu ver.
1: Bom dia, Pitu. Bom dia a todos ouvindo a Rádio Divisora 88.1. Passando aqui para desejar uma boa sexta-feira, na graça do bom Deus. E um bom fim de semana para vocês aí.
0: Obrigado.
1: Né? Pessoal da rádio aí, para todos os ouvintes. Deixando aí um abraço aí para o pessoal da Amarelo, para os Lenda.
0: Opa!
1: Para a minha Bordeão, para os irmãos Carvalho, para o Diego em Pedreira, para o Beto, para o Carlos em Olambra, o meu irmão lá no Barão. Pra minha mãe, a Dona Inês, que tá lá ouvindo.
0: Alô, Dona Inês!
1: O Eliseu e pro Edilson Ferramenteiro, que tá de férias.
0: Eita, coisa, né? Boa!
1: E um abraço pro pessoal também do Sistema. Beleza? E um abraço pro pessoal do ICE. Falou, Pitu, um abraço.
0: Valeu!
1: Um bom fim de semana.
0: Vai Corinthians! Lá. Um abraço pro pessoal do Ice Beer, né? Um Ice, que é rapaziada que serve um chopinho geladinho aí. O negão do Ice trabalhará com essa rapaziada top lá. Um abraço, negão do Ice, tudo de bom, meu irmão? Pra sua mamãe, Dona Inês, um beijão. Também quero mandar um super beijo pra Dona Du. Dona Du! Um beijo, Dona Du, gente boa. Dona Du, vou tocar um César Menotti Fabiano pra senhora, viu? Primeiro eu vou atender a mamãe do Aldo, depois eu toco uma música pra senhora. E vou falar, sabe quem que tá fazendo aniversário hoje? Quem tá fazendo aniversário hoje é o Davi Luca, o bisneto do meu amigo Nersão corintiano. Ô Davi Lucas, parabéns, felicidade, muitos anos de vida!
2: Feliz aniversário!
0: Parabéns, Davi Luca, corintiano, o vovô, com certeza aí, né, o bisovô Nersão tá orgulhoso de você, seu aniversário. Davi Lucas, parabéns, felicidade, muitos anos de vida, que o papai do céu te abençoe com muita paz, muita luz e muita coisa bacana na vida desse garotinho, que tem a vida inteira ainda aí pra curtir aí. O Davi Luca, a mamãe Vitória também parabenizando, os tios, enfim, toda a família parabenizando aí o Davi Lucas. O Davi Lucas, olha isso aqui, olha isso, Davi Luca, olha isso, ó. Isso foi pra você, ó.
3: Vai, Corinthians!
0: Ah, não, de novo, vai. Presente pro Davi Luca, que é corintiano, vai.
3: Vai, Corinthians!
0: Essa é a Sofia, diretamente de Araponga! Mineirinha!

0: É, colega.
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0: Aí eu gosto, né? Se tá todo mundo ligado, eu gosto. Gente, obrigado pelo carinho, obrigado pela audiência. Que audiência boa, que audiência maravilhosa. Você que tá na sintonia aí, quero deixar já aqui pra você um final de semana gostoso, delicioso. 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Ô Donizete, um abraço a você, um abraço a Jéssica, um abraço a todas as meninas aí. Também um super abraço pro papai do Donizete, o Seu Dito, lá do Ribeirão do Lima. Seu Dito, eu tô fazendo aquele café que o senhor me deu, o pó de café diretamente do sítio do Seu Dito. Que café gostoso, aquele café direto da roça, com um pedacinho de bolo, Seu Dito. Meu Deus do céu, que delícia de café. Obrigado, viu? 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Um abraço pra todo mundo aí, aos meus parceiros, patrocinadores aqui do programa Hora do Pitu. Só tenho que agradecer vocês e vocês, meus amigos, minhas paixões, que são os meus ouvintes. Eu desejo pra vocês um final de semana espetacular. E onde você for, convida Deus pra ir com você, viu? Perrengue todos nós temos, viu, gente? Todo mundo tem um perrengue, eu tenho, você tem, todos nós temos. Então, vamos pedir a Deus. Sempre, às vezes vem aquele perrengue que a gente não tá esperando. Às vezes não é inimigo, não. Às vezes é Deus que tá fazendo isso com você. Deus tá fazendo isso com você pra ver se você se você realmente é forte e luta pra reerguer. E com certeza você é forte e se reergue, com certeza, aí, lutando dia por dia aí e cada dia. Um beijo no coração de todos, um excelente final de semana. Tudo, tudo, tudo em paz aí, né? Muita paz. E hoje à noite você pode curtir aí, tem aí um festival do Compadre Generoso na Praça Padre Salles, que é uma maravilha. Você tem o que fazer, vai, né, tá de boa aí à noite? Vai lá na lanchonete, toma um chopinho, depois vai curtir umas músicas aí esse final de semana, sexta, sábado, domingo, na Praça Padre Salles. Realização aí, né? Realização da cultura aí da Prefeitura Municipal de Amparo, apoio Prefeitura Municipal de Amparo, pra você curtir aí músicas boas. E hoje à noite, às 9h10, tem lá a rapaziada da Orquestra de Viola Flor de Caipira, da Flor Caipira, ó, a Orquestra de Viola Flor da Montanha vai estar lá, rapaziada, cantando e encantando pra vocês aí. Então não esqueçam, hoje, sexta, amanhã, sábado e domingo, Festival Compadre Generoso, no som da viola, a vida vira poesia. E hoje, 9h10, tem Orquestra de Viola Caipira, Flor da Montanha, rapaziada, vai estar lá ao vivo, e outros cantores que vai estar hoje, amanhã e domingo também. Um beijo no coração de todos e até segunda-feira! Ah, e o ganhador aqui da marmita da Bela Casa, a marmita aqui do restaurante e pizzaria Jair Doni, foi um corintiano, tinha que ser corintiano, né? Seu Nelson Del Inocente, alô, seu Nelson Del Inocente, o vovô do Davi Lucas, é só o senhor passar lá no restaurante e pizzaria Jair Doni e retirar sua marmita e é uma delícia! Agora eu vou pra... Vou pra BH, pronto.

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0: Deus abençoe você e toda a sua família. Que alegria estar aqui com você, começando mais um programa Eu Seguirei. Eu tenho certeza de que Deus vai falar muito ao seu coração através deste programa. Olha, se você pode, eu já quero convidar você a pegar a sua Bíblia, porque hoje nós vamos meditar a palavra de Deus. A palavra de Deus é o nosso alimento, a palavra de Deus que é o nosso sustento. Eu tenho certeza que essa palavra vai mover seu coração. Olha, aqui você vai ouvir a palavra de Deus, aqui você vai poder cantar. São minutos que ficaremos juntos, onde você vai fazer uma experiência com Deus. Lembrando que tudo que você ouvir aqui, depois fica registrado no meu canal do YouTube, Frei Gilson / Som do Monte, no meu Instagram, no meu Facebook, todos com o mesmo nome, Frei Gilson / Som do Monte, para que você possa também compartilhar essa palavra com os seus amigos, tá bom? Então, vamos escutar a palavra de Deus.
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1: O que significa amar a Deus de todo o coração? Porque a palavra de Deus vai dizer isto: amarás o Senhor teu Deus de todo o teu coração. A Bíblia poderia ter dito: ame a Deus com teu coração. Ame a Deus com teu entendimento. Ame a Deus com a tua alma. Ame a Deus com as tuas forças. Não, mas ela diz com todo. Esse todo é muito importante. O que significa com todo? Eu gostaria que você ficasse até o final desse vídeo. A gente precisa entender isto, porque é o primeiro mandamento. Amarás o Senhor teu Deus de todo o teu coração, com toda a tua alma, com toda a tua força, com todo o teu entendimento. Só a Ele prestarás culto. Em nome do Pai, do Filho e do Espírito Santo. Amém. Mateus 22, de 34 a 40. Naquele tempo, os fariseus ouviram dizer que Jesus tinha feito calar os saduceus. Então, ele

O que significa todo, amar a Deus de todo o coração? Preceituou que ames a Deus de todo o coração, para que lhes consagre todos os teus pensamentos, com toda a tua alma, para que lhe consagres toda a tua vida, com todo o teu espírito, para que consagres todo o teu intelecto, aquele a quem recebeste todas essas coisas. Agora, o que significa isso? Ele não deixa parte alguma de nossa existência de maneira a dever ficar vaga, como se desse espaço para se fruir de outra coisa. Se eu entrei no elevador e ele está todo cheio, não cabe mais ninguém. Não cabe. Quando você diz assim, imagina o teu coração, amarás o Senhor de todo o teu coração. Então, Deus, ele não quer pegar um espaçozinho do teu coração de forma que no outro espaço você coloque outra coisa e no outro espaço você coloque outra coisa. Não. Deus, ele falou assim, eu quero tudo. Eu quero tudo. Eu não quero 15% do teu coração. Eu não quero 50% do teu coração. Eu não quero nem mais que a metade, eu não quero 75% do teu coração. Eu quero todo. Eu quero tudo. Ah, mas não tem como eu dividir? O problema de dividir é entrar naquela questão que está em Mateus. Abra aí sua Bíblia. Mateus capítulo 6, versículo 24. Ninguém pode servir a dois senhores, porque ou odiará um e amará o outro, ou se dedicará a um e desprezará o outro. Não podeis servir a Deus e a riqueza. A tua única riqueza deve ser Deus, porque se você tiver duas riquezas, ou melhor, Deus e qualquer outra riqueza, você vai dar mais atenção a uma do que a outra. Não tem como dar a mesma atenção às duas ao mesmo tempo. Você está entendendo isso? Então, Agostinho está nos ajudando a entender o seguinte. Ele não deixa parte alguma de nossa existência de maneira a dever ficar vaga, como se desse espaço para usufruir de outra coisa. Mas qualquer outra coisa que vier à nossa alma para ser amada, que seja capturada pelo canal por onde corre todo o ímpeto do amor. Um homem é, pois, muito bom quando toda a sua vida segue o caminho do bem imutável. Em outras palavras, você pode amar outras coisas? Pode, mas vai ter que passar por Deus. Ai, que bonito isso, né? Como agora o teu coração é todo do Senhor, amarás o Senhor, teu Deus, de todo o teu coração, não tem mais espaço para nada. Ah, mas eu preciso amar a minha família. Sim, você vai amar a sua família. Em Deus você vai amar a sua família. Ah, mas eu preciso cuidar do meu dinheiro. Em Deus você vai cuidar do seu dinheiro, do seu trabalho, dos seus bens. Aí vai dar tudo certo, vai dar tudo certo. Quando você tem amor a Deus acima de tudo, o resto vem por acréscimo. É o que também está na palavra, né? Eu estava com você em Mateus, Mateus capítulo 6, versículo 33, buscai em primeiro lugar o reino de Deus e sua justiça, e todas essas coisas vos serão dadas em acréscimo. Abra também sua Bíblia, em Filipenses capítulo 3, versículo de 7 a 8. Mas tudo isso que para mim era vantagens, considerei perda por Cristo. Quando eu encontro o amor de Cristo, eu vou perder outras coisas. Na verdade, julgo como perda todas as coisas em comparação com este bem supremo, conhecimento de Jesus Cristo, meu Senhor. Por ele tudo desprezei e tenho em conta de esterco a fim de ganhar Cristo. Versículo 9. E estar com ele. Veja, para ter todo o meu coração para Deus, eu vou ter que perder coisas. Mas em vista dele, vale a pena. E a partir de agora eu vou amar tudo de acordo com ele. Gálatas capítulo 6, versículo 14. Quanto a mim, não pretendo jamais gloriar-me a não ser da cruz de nosso Senhor Jesus Cristo, pela qual o mundo está crucificado para mim e eu para o mundo. A partir de agora, o mundo está crucificado para mim e eu para o mundo. Não tem como eu amar a Deus de todo o coração
e amar o mundo.

0: ou eu amo ao mundo, ou eu amo a Deus, conforme também está em Tiago, capítulo 4, versículo 4. Adúlteros, não sabeis que o amor do mundo é abominado por Deus? Todo aquele que quer ser amigo do mundo constitui-se inimigo de Deus. Pai, Filho e Espírito Santo. Amém.
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0: Resposta a essa palavra, eu quero convidar você agora a cantar comigo.
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0: Efésios capítulo 1, versículo de 7 a 8. Nesse Filho, pelo seu sangue, temos a redenção, a remissão dos pecados.
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2: O programa de hoje está bom demais e eu quero lembrar você, se você quiser ouvir mais pregações, mais meditação da palavra, basta você me acompanhar no meu canal do YouTube, Frei Gilson barra Som do Monte, no meu Instagram, no meu Facebook, no meu TikTok, e lá você vai encontrar muito mais palavra de Deus para você.
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2: Nós vamos terminar este programa rezando. Eu quero clamar agora por você, quero clamar pela sua família. Senhor Deus, libera agora o teu Espírito Santo sobre cada pessoa que acompanha este programa. Vem, Espírito Santo, enche todos os que estão acompanhando este programa agora. Libera, Senhor, para esta pessoa o que ela mais precisa, para o corpo e para a alma. Libera, Senhor, curas e libertações em nome de Jesus para esta pessoa que assiste, que acompanha, que escuta e para toda a sua família. Eu clamo a tua poderosa bênção. Visita agora com bênção de proteção. A bênção que só o Senhor pode dar. Abençoe-vos o Deus Todo-Poderoso, Pai e Filho e Espírito Santo. Amém.
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7: É, chegou a sexta-feira, em meio de 21, graças a Deus. Sextou, é a Nova Difusora, a Rádio do Coração, começando mais um programa Vini Martins. Eu vou junto com você até as 3 horas da tarde.
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0: É a nova difusora, Rádio do Coração. Seja bem-vindo, seja bem-vinda. É a nova difusora com muita moda boa e moda gostosa. Sextou. É sexta-feira. Meu Deus do céu, hein? Meio dia 23, hoje é dia de chamar o urubu de meu louro. Volta, mula, é sexta-feira. Meu Deus do céu. Aí é bom demais, e... Vamos juntos até as 3 horas com muita música boa e moda gostosa. E claro, você ligado, ligado em nossa sintonia, em nossa programação. Pra você que está em casa, pra você que está no carro, no trabalho, na chácara, sítio, fazenda, viajando. Porque hoje...
1: é sexta-feira.
0: Aleluia.
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0: Deus me livre, guarde.
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0: Mais tarde, agora não.
1: Minha mesa. Hoje é sexta-feira.
0: Semana concluída, graças a Deus. Falta só meio dia pra acabar. É bom demais. E pra você que está curtindo agora, já foi trabalhar, já trabalhou, agora tá no horário de almoço, é bom demais, hein? Ave Maria, é gostoso. Eu vou falar a verdade, almoçar de sexta-feira é um alívio, né? Já passou a semana cansada, cansado, já não tá aguentando mais. Aí almoça sexta-feira, depois acaba o expediente, vai descansar, toma aquela loira gelada, aquela água que passarinho não bebe, aquele petisco, né? Aquele petisco, bom demais. Aí vai comer um lanche, comer a pizza, dar uma volta pra rua. Lembrando você, aproveitando, né? Que hoje começa o Festival Compadre Generoso, a quinta edição do Festival Compadre Generoso, o Festival da Viola. Bom demais, aproveita, leva a família, leva os amigos, vai dar um passeio, que tá bom demais, hein? Hoje então começa o Festival do Compadre Generoso. E pra você que está em casa, pra você que está me acompanhando, o nosso WhatsApp é o 3807-2237-19. 3807-2237, tá bom? Você pode mandar mensagem, pode pedir música, mandar abraço, pode fazer o que você quiser, tá bom? É o que você quiser. Só não me cobra de boleto atrasado, que aí não dá muito certo, né?
2: Ui, essa não tava no programa.
0: Aí você me deixa sem palavras.
3: Vixe.
0: Falou de boleto, me deixa sem palavras.
3: Pronto.
0: Tava demorando, é a primeira moda tá chegando, hein?
4: Gaiteiro, toca um negócio aí.
0: Mas você quer que eu toque a música já ou mais tarde?
4: É pra já, Kid.
0: Ô, louco, tá chegando então o Chitão e o Chororó na aba do meu chapéu?
4: Aê, bonito.
0: Vai trabalhar, vai. Meio dia 25, moda boa não para.

0: É o Gilberto Gilmar, nós não vive sem mulher. E o Felipe Falcão, nós é semprão de tudo. 2:36 é a nova difusora, a Rádio do Coração, com muita música boa e, claro, muita moda gostosa. O que não pode faltar é a sua participação, o seu abraço e nosso WhatsApp no 3807-2237. O nosso amigo Marcelão, que já está na sintonia. Alô, Marcelão, você tá bonzinho ou não? Aquele abraço pra você, tá bom? Agradeço o carinho, audiência, também a sintonia. Tamo junto, boa sexta-feira. Tarde, Vini, sextou? Bom ou não? Hoje é dia de gastar o dinheiro que ganhou na semana. Ih, não saiu a risada, o fia das unhas. Agora sim, isso é verdade, alemão. Ó, o alemão sempre fala, né? O nosso amigo filósofo O nosso amigo filósofo amortecedores alemão, alemão amortecedores. Vini, tem que trabalhar, ralar muito a semana toda. Tem que trabalhar muito, mas muito mesmo. Pra depois chegar o fim de semana, a gente vai lá e torra tudo. Queima tudo. Depois começa outra semana, tem que trabalhar tudo de novo. É isso aí, alemão. Aquele abraço pra você, tá bom? Obrigado pelo carinho, pela audiência. Boa sexta-feira, bom trampo. Tamo junto aí, meu querido. Abração pra você, tá bom? Quem também está com a gente, Aru.
1: Eu. Boa tarde, Vini.
0: Boa tarde.
1: Tudo bem, meu amor?
0: Tudo bem. Cidinha. Tudo bem, Cidinha?
1: Ô, Vini.
0: Eu.
1: Toca pra mim. No mesmo lugar
0: do mesmo...
1: São Mineiro, Marcelo.
0: Aham.
1: Ofereça o grilo, a Zuleika.
0: O grilo,
1: a
0: grilo.
1: Toninha. Ofereça também o Adilson, a Marlene.
0: Certo.
1: A esposa dele. E um bom final de semana.
0: Obrigado,
1: todos,
0: igualmente.
1: Pra você. Um final de semana abençoado na vida.
0: Muito
1: de
0: obrigado.
1: Cada um. E que Deus cuide de todos nós, né?
0: Amém, claro.
1: Uma bênção divina pra todos. Beijo, um bom
0: beijo.
1: Dia, um bom final de semana a todos.
0: Beijão pra você, minha linda. Muito obrigado pelo seu carinho, tá bom? Sua audiência e também a sintonia. Bom fim de semana pra você, tá bom? Boa tarde, Vini. Aqui é o Wilson de Arcadas. Ô, Vini, toca o modão pra nós com César e Paulinho. É o beleza. Ofereço para minha esposa Silvana e para os seus ouvintes. Obrigado. Vou tocar o pé de bode, sim. Pode deixar comigo. Um abraço pra você, um beijo pra sua esposa também, tá bom? Obrigado pelo carinho e pela audiência. Bom fim de semana, tamo junto. Eu mandei o trem errado. Karma, karma, karma, homem aí. Agora sim, um abraço pra você, Wilson. Ó, chegando agora o Jadson, uma moda boa. Jeitado, hein? Chique pra arrebentar a boca do balão. Essa aqui é boa, hein? Oh, meu Deus do céu. Então vai.
2: Gaiteiro, toca o negócio aí.
0: É o Jadson com o Rei dos Canoeiros. Aqui é moda, hein? Aqui é moda.
3: Que beleza! Que chique!

É, meu Deus do céu, acontece programa ao vivo, é assim mesmo. Ai, meu Jesus amado, nova difusora, rádio do coração, com muita música boa e moda gostosa. E claro, você ligado em nossa sintonia, em nossa programação, você pode mandar sua mensagem, pedir música, mandar abraço. Senta-se à vontade no 3807-2237. Vou mandar a moda caprichada aqui do Lourenço Lourival, que é essa aqui. Meu Deus, é do Arco da Véia, hein, ó. Ó, meu Deus do céu, meu choro.

0: Ô, meu chorei, chora então, chora, chora. É o GNG no Amor Distante, a nova difusora, a rádio do coração, é a sexta-feira.
1: Vixe!
0: Sextou, sextou, meio dia 51.

0: É o César Menotti Fabiano, Paixão Mineiro, Gino Gena, Amor Distante, na sequência do nosso intervalo. E claro, ouvimos também o Lourenço e o Lorival, Como Eu Chorei. É fim de semana, curtição, bom demais, hein? Na sequência, o nosso intervalo, não sai daí, já já eu volto, hein? É Vapt Vupt.
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0: Olha a hora, hein? Uma em ponto.

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A Rádio do Coração, seja muito bem-vinda para você que ligou o rádio agora, ou para você que está conhecendo a nova difusora. Vamos juntos até as 3 da tarde.

0: milionário José Rico. Viva a vida! O Mi5 é a nova difusora, a rádio do coração com moda boa, hein? É o Eduardo Costa, Solidão por Perto.
1: Eita, porrozão!
0: É, a moda boa não para não, hein? 3807-2237.

0: fim.
1: É, o Guilherme Santiago gosta de mulher, meu amigo gosta de pinga.
2: Eu não tomo pinga.
1: É o João Bosco Vinícius. Ah, é? É moda boa demais.
0: Yeah,
1: belezura, 3807-2237.

Ah, é com o João Bosco e Vinícius, e se a casa cair, deixa que caia. Aí hoje o trem tá bom, hein? Meu Deus do céu! Ah, vamos que vamos, vamos que vamos.

Deixa a casa cair, deixa que cai. Alô, Wilson, chegando ao pé de bode. É, olha o tamanho do buraco, é a ponte que partiu. 1h38, moda boa.

estourar, arregaçar, arrancar as caixas de som, porque agora o trem ficou sério. É o Zezé Luciano sem medo de ser feliz. Ô Lu, ô pai, ô tio, aumenta o trem aí. Pra você que está em casa também, aumenta o volume, deixa a vizinhança escutar a nova difusora.

0: Canta, Mirosmar, sem medo de ser feliz.
1: Canta, Mirosmar.
0: Ave Maria.
1: Ai, ai, ai.
0: Ai, meu Deus do céu.
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0: Ah, depois eu volto. Não sai daí.

0: Olha a hora, em 1h28.
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É o Pagode em Brasília. Alô, Renatinho. Alô, Ronaldinho, Alessandro. Todo mundo na churrascada e amparo, hein? Oca, carne, linguiça e um monte de coisa, rapaz. A cerveja. Ai, meu Deus do céu, chama que eu vou. É o Divino Donizete com seleção de pagode. Já, já, a moda tá chegando. Aguenta a ponta aí, meu querido.

0: o João Carreiro, capataz, o bruto, rústico e sistemático. É a nova difusora, a Rádio do Coração, operando em 88.1 na FM e também em nosso aplicativo ou site difusoradeamparo.com.br. Você pode nos ouvir também, claro, pelo aplicativo Radiosnet. 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Agora, pelo nosso site, né? Que é difusoradeamparo.com.br, além de você ficar informado de tudo que acontece em nossa região, no Brasil, também no mundo, você também já sai ouvindo a nova difusora. Isso é bom demais, uma maravilha. A internet é uma benção, não é mesmo? É bom demais, né? Já junto com o WhatsApp, é a rádio já na internet, o WhatsApp, bom, já tá na mão, é só mandar mensagem, pedir música, mandar abraço, tá bom? Então sinta-se à vontade no 3807-2237, até as 3 horas da tarde eu te faço companhia com muita música boa e muita moda gostosa. E pra você que tá me ouvindo agora do outro lado do rádio, tá preparando um churrascão, é bom demais. E já tem ouvinte que já tá com a carne na churrasqueira, já mandou na grelha, já tá mandando aquela marvada no peito. É bom demais, esse aí já queimou a largada faz tempo, meu Deus do céu. Vamos lá, quem está com a gente no nosso WhatsApp, boa tarde.
1: Ô Vini, boa tarde.
0: Você tá bom ou não?
1: A música que você colocou foi Jaburu.
0: É, o quê?
1: Meu amigo Pinga.
0: Ô louco.
2: Eu não tomo Pinga.
0: Ô louco, primo, ô Jaburu, vai deixar, rapaz? Ô meu Deus, vou falar a verdade, hein? Ah, meu Deus do céu, um abraço pra você, Alex. Obrigado pelo carinho, pela audiência. Aquele abraço pra você. O Paulo Brasil também deixou seu alô aqui.
3: Canta,
0: Tamir Osmar.
3: Ai,
0: uhui.
3: Tira essa paixão
0: da cabeça. Ô meu Deus do céu. Ô pai, um beijo pra você, tá bom? Até daqui a pouco. Boa tarde, Vini, tudo bom? Tudo chique, rapaz. Ô Vini, toca uma moda pra nós aí, aquela caprichada. Estamos aqui no Santa Maria, toca o Gini Geno, churrasco de paixão, aquela. A picanha tá no espeto. Essa moda é boa. Essa moda é boa.
4: Essa moda é boa demais, que arrepiou o pelo do nariz.
0: Essa arrepiou o pelo do nariz, mas não tenha dúvida. Modão bom, Gini Geno não tem erro, né? Os caras são bons demais. Nossa, você cresceu ouvindo Gini Geno, Teodoro Sampaio, meu Lourenço Lourival, aquela menina da aldeia. Eu vou falar a verdade, é bom demais, que delícia, viu? Ai, meu Deus do céu. Alô, Renatinho, estão aqui na sintonia, é eles mesmo. É o Renatinho, o Alessandro e o Ronaldinho, até o Ronaldinho tá junto. É bom demais, hein? Tarde, Vini. Aqui é o Eduardo de Pedreira. Ô, Vini, tá acomodando pra nós aí. Estamos aqui com o Caio, o César e o Diego. Vai, Corinthians, todos corintianos aí, ó. Estão no estádio, mandaram a foto aqui no estádio. Bom demais, hein? Só tem corintiano, né? Lógico, né? Jogo do Corinthians vai ter o quê? Vai ter parmeirense? Ah, meu Deus do céu, viu, Vini? Eu vou falar a verdade. Um abraço pra aí. Vai, Corinthians, rapaz. É bom demais, hein? Boa tarde, meu amigo Vini. A Marina. Alô, Marina. Um beijo pra você, tudo bem? Muito obrigado pelo seu carinho, a sua audiência, também a sintonia. Boa tarde, Vini. Estou te ouvindo. Você precisa passar aqui na Casa do Norte. Passa, claro. Vamos sim, vamos. O Kelvin gosta. Mas beleza, tô dentro. Vambora, passo sim, claro. Um abraço pra vocês. Muito obrigado pelo carinho, pela audiência, também a sintonia. Tomar uma arrochada. Mas o trem arrocha mesmo? Tem que arrochar o trem. Não, tem que arrochar o negócio aí. Tem que descer que nem sorvete, subir que nem foguete. Você não sabia dessa? Aquele lá que tem na internet, o estricninho. O famoso estricninho, que nem arrochada. Desce que nem sorvete, sobe que nem foguete. Isso é bom, hein? Um abraço pra vocês, muito obrigado pelo carinho, pela audiência, também a sintonia. Deixa comigo que eu vou passar aí, tomar uma arrochada. Deixa comigo. Alô, Leandro. Leandro que está na Fazenda Nova Sintra, aquele abraço também, tá bom? Muito obrigado pelo carinho, pela audiência. E já mandando um beijo pra sua mamãe, a Maria Pascoalão, que tá na sintonia. Pediu Linda Cigana, né? Eu vou deixar na ponta da agulha aqui. Com Silveira e Barrinha. Essa música é boa demais. É um modão bom que só, viu? Um abração pra todo mundo na sintonia. Chegando agora o Gini Geno. É o churrasco de paixão. Esse é bom demais, hein? 1h48.

0: o João Neto e Federico, só de você, o Bruno Marrone, ninguém vai me ver chorar, será? Na sequência, o nosso intervalo, não saia daí.
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0: É a Nova Difusora, 2:03.
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0: Olha a hora, hein? 12h28.
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1: Como vai você? Ainda estou aqui. Quase

0: É o Zezé, o Luciano, Por Amor Te Deixo Ir, mandando um abraço aqui pro Leandro, o Miro. Alô, Miro, abraço pra você, obrigado pelo carinho, pela audiência. A Terezinha também no Jardim Brasil, sempre na sintonia. A nossa amiga Claudete, que está no Ribeirão, também nos acompanhando. A Marlene, alô Marlene, um beijo pra você. Ela que está no Figueira, sempre na sintonia, um beijo no coração. O nosso amigo Du e o João também nos acompanhando. Ô, João, ô, Du, um abraço pra vocês, tá bom, pessoal? Eu estou ficando por aqui, grande beijo no coração, grande abraço, até amanhã, assim se Deus permitir e a direção deixar, eu volto com você a partir das 10 horas da manhã, tá bom? Amanhã, sabadão, tem programa Vini Martins a partir das 10 horas da manhã até o meio-dia, tá bom? Aquele abraço, aquele beijo no coração e até a próxima, tá bom? Chegando ao último de hoje, chegando com você agora o Marcos Viana com o Revista Difusora e a última, hein? Aos Trancos e Barrancos!
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1: Eu, estamos juntos então a partir de agora até 5 horas da tarde. E que gostoso, que bom demais ter a sua companhia nesta sexta-feira. Mais um final de semana que tá chegando, graças a Deus, né? E esse final de semana em Amparo, aqui em Amparo, nós temos o Festival do Compadre Generoso. Gente, quem gosta de comida típica, né? Experimentar coisas assim de outras regiões, vem pra cá, você vai ver que delícia que é esse festival. Comidas típicas, bebidas típicas, shows maravilhosos. Se você é um apaixonado, uma apaixonada por moda de viola, você não pode perder de jeito nenhum, tá bom? É o Festival do Compadre Generoso nesse final de semana que acontece na Praça Pádua Salles, aqui na cidade de Amparo. Já te convidando a participar comigo pelo nosso WhatsApp 19-3807-2237. Você pede música, manda o seu abraço, bora prosear. Vini Martins já foi embora e agora é comigo, Marcos Viana, até a chegada do Kelvin, 5 horas da tarde. Simbora então com Revista Difusora, a nossa revista eletrônica com música, com informação, com curiosidades, muita coisa boa pra você ter a melhor tarde aqui, ó, na nossa Difusora, na Rádio do Coração.
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1: Tá começando com Teodoro em Sampaio. Ei, nova Difusora, é a Rádio do Coração.

bom demais, Dudu e Dalvan, hein? Gente, boa tarde, hein? São 3 horas e 14 minutos. Até 5 da tarde estaremos por aqui com muita música, muita informação pra você, tá bom? É, curiosidades e a sua participação pelo nosso WhatsApp 19-3807-2237. E aí, como é que tá a tarde? Como é que tá aí os preparativos pro final de semana? Você pode começar hoje, pra você que é de Amparo, aqui da nossa região do Circuito das Águas, da Praça Padua Salles. Vai ter aí o festival Compadre Generoso. Quem é apaixonado por viola, gosta de música sertaneja raiz, comidas típicas, bebidas, hoje à noite, viu? Já tá rolando lá a partir de agora às 4 horas da tarde, vai ter brinquedo pra criançada. A mamãe já pode levar lá, já pode fazer a alegria da criançada e se divertir à vontade, tá bom? É hoje, amanhã, sábado e domingo também, final de semana dos nossos eventos aqui em Amparo, do Compadre Generoso. Bom demais, hein? Meus amigos, a mansão que Gugu Liberato mantinha na Flórida, lá nos Estados Unidos, ela foi colocada à venda, tá? Ela está localizada ali na Vila de

de Windermere, na região de Orlando. Essa propriedade, ela ficou conhecida por ter sido o local onde o apresentador sofreu um acidente doméstico que o levou à morte lá em 2019, né? Pois ela foi construída em um terreno de 3,1 mil metros quadrados dentro do condomínio de luxo Belaria, e a residência está sendo anunciada por 2,8 milhões de dólares, tá? O equivalente, trazendo aqui para nossa moeda na cotação atual, em 14,4 milhões de reais. É dinheirinho, hein? Meu Deus do céu. Bom, com o estilo mediterrâneo, a mansão tem 630 metros quadrados de área construída, tem 6 cômodos e 7 banheiros, além de piscina. A área social, ela conta com um piso de travertino e cozinha gourmet, enquanto a suíte master, ela fica no primeiro andar. O condomínio possui acesso e vias privadas, além de estrutura voltada à segurança e à privacidade dos moradores. A propriedade também, ela tem vista para um lago e é cercada por vegetação. Segundo o anúncio publicado no site da imobiliária responsável pela venda, o mobiliário está incluído na negociação, ou seja, ela vem já mobiliada para você, né? Então, se você tem essa quantia aí guardada e quer investir, morar nos States, 14,4 milhões de reais, você pode investir nessa mansão do Gugu. Eu tô vendo as fotos aqui, ó, muito bonita, é uma casa muito bonita, uma construção, sim, é muito bem feita, de muito bom gosto, né? Então, pra quem pode, quem quer, é só chegar lá, viu? É isso aí. Oi, Maria Moretti, meu bem, você tá bem, querida? Bom, boa tarde pra você, viu? Ótima sexta-feira, bom início de final de semana. Ela pede, ó, pede pra ouvir Rolinha Cabocla, pra me curtir aí aqui na Estância Hidromineral de Socorro. Uma cidade muito agradável, Socorro, né? Uma cidade, assim, bonita, charmosa, pitoresca, cidade com muitas cachoeiras, lugar maravilhoso, não é à toa que é a Estância Hidromineral de Socorro. Maria, super beijo pra você, querida. Já, já eu toco pra você, Rolinha Cabocla. Vai com o Daniel, vai com o Tião Carreiro, você não colocou aqui? Posso escolher? Por enquanto a gente começa ouvindo César e Paulinho, Ah, Lugarzinho Que Eu Amo. É a nova difusora, a Rádio do Coração.

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tô vendo umas imagens aqui, lendo uma matéria, vou dividir com você, compartilhar com você, sobre a NASA. A NASA, ela publicou imagem dos Lençóis Maranhenses, do espaço, né, e chamou o local de deserto feito de água. A imagem foi captada pelo satélite Landsat 9 e destaca o contraste entre as dunas de quartzo e as lagoas de água doce, né? Aliás, os Lençóis Maranhenses é um cartão postal que nós temos aqui no Brasil. A Agência Espacial Norte-Americana, conhecida como NASA, publicou uma imagem do Parque Nacional dos Lençóis Maranhenses, vista do espaço, na noite de ontem, quinta-feira, dia 20, em sua conta oficial no Instagram, tá? Na postagem, a agência classificou a paisagem como um deserto feito de água. O registro orbital destaca o contraste entre dunas, né? As dunas de quartzo branco e as lagoas de água doce formadas pelo acúmulo de chuvas no litoral do Maranhão. É, a NASA, ela comparou a região a um deserto pela aparência das dunas de areia, mas ressaltou que a definição visual engana devido ao elevado volume de chuva. A agência explicou que a área recebe quantidade de chuva superior ao registrado em Seattle, nos Estados Unidos, e o dobro do observado em Londres, na Inglaterra. Você sabe que ali os Lençóis Maranhenses, o parque é patrimônio natural da humanidade pela Unesco. Ele é reconhecido como patrimônio natural da humanidade pela Unesco, então ninguém pode mexer. Ele conta com 1.500 quilômetros quadrados de extensão e abriga o maior campo de dunas de toda a América do Sul. Bonito demais da conta. Meu amigo alemão, você tá bom? Se eu tô feliz com o meu Corinthians, pelo amor de Deus, e como? Sem sombra de dúvidas, né? Pra variar, foi sofrido, pra variar com uma menos, é Corinthians. Alemão, um abraço pra você, bom trabalho aí em Mogi Mirim, viu? E um excelente final de semana, meu amigo. Fala, Roberto! Um abraço, Roberto, aí do Modelo, também tá ligado com a gente. Um feliz final de semana pra você, pros pescadores mentirosos aí do Modelo, pra todo mundo, pra família inteira, viu, seu Roberto? Obrigado, meu querido. Nova Difusora, Rádio do Coração, agora tem Christian e Ralph, sou eu.

Esse é o Juliano César, bem aos olhos da lua. Agora faltando 14 para as 4, Difusora. Você está aqui em 88,1, está curtindo o nosso Revista, viu? Ótima tarde para você, obrigado pelo carinho, pela companhia. Estamos juntos. É bom demais.

nosso WhatsApp 19-3807-2237, tá bom? Você pode pedir sua música, pode mandar o seu abraço, a gente pode prosear, enfim, passar uma tarde super gostosa, bastante agradável aqui na Rádio do Coração. Meus amigos, é o seguinte, ó, eu tô vendo aqui que a Defesa Civil do Rio de Janeiro disparou um alerta para essa sexta-feira e foi um alerta severo, tá? Sobre a ventania prevista para a tarde de hoje. Ventos podem chegar até 90 quilômetros por hora. Não tá fácil lá não, viu? Aqui no estado de São Paulo também, nós temos agora... não há probabilidade de chuva, tá? Mas nesse momento aqui no centro, na região central de Amparo, nós temos 26 graus de temperatura, uma temperatura bastante agradável. O detalhe, eu tô vendo aqui, ó, que a temperatura mínima para amanhã, sábado, é de 11 graus. 11. Você vai dar uma despencada gigantesca, né? A gente vai sair agora de uns 26 graus. A noite vai chegando, vai caindo para 22, 20. E assim vai baixando até chegar nos 11 graus, segundo a Climatempo tá marcando aqui. E domingo 9 graus de temperatura. Que coisa, né? Que mudança absurda. E você quer saber o que é pior ainda? Eu vou te contar. Ao longo da semana que vem, a tendência da temperatura é voltar a subir novamente, tá? Então a gente vai sair de um domingo com 9 graus, vai para uma segunda-feira com 12 e aí sobe gradativamente até sexta-feira da semana que vem, daqui a uma semana. Sabe quanto que a gente vai ter de mínima? 21 graus. Você acredita nisso? Simples assim, né? Amanhã 11 graus. Domingo 9, friozinho, você vai pôr blusa pra fora, vai sair encapotado de novo. E depois, semana que vem, temperatura de verãozão em alto grau. 21 graus de temperatura, a mínima, pro final de semana que vem. Você tá doido? Aliás, diga-se de passagem, é o último final de semana de agosto, né? Aí já começa setembro. E nós estamos no inverno ainda. Gente, é muita coisa, né? Muita coisa demais. Você tá doido? Aqui pra nossa região, pelo menos, não tem probabilidade de chuva. Chuva pra gente tá marcando aqui 50% de probabilidade pra quarta-feira da semana que vem. Quando a gente vai ter uma mínima de 16 e uma máxima de 25. Quer dizer, vai estar assim agradável, né? Vai ser um dia bem agradável. Porque a quinta, a sexta, o sábado e o domingo vai ser calor demais, vai se arrebentar mamona. Vai se preparando aí, viu? Vai se preparando porque o bicho vai pegar. Vamos passar um frio lascado nesse final de semana, um frio danado, e depois, final de semana que vem, é calorzão pra arrepiar. É complicado. E aí, haja saúde, né, gente? Então, água, bastante vitamina C, frutas, que faz bem pra saúde demais. 10 para as 4, 19-3807-22.

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2: Muito bem, já estamos de volta para você. Uma ótima tarde, hein? É a Rádio do Coração. Estamos

música bonita demais de Paulo e Paulino, se não tivesse ido. Coisa linda, em 4 horas e 14 minutos. Você que me ouve agora, você conhece o Pantanal? Você já foi ali na cidade de Bonito, naquela região ali, Bonito, Jardim, essa região turística do Mato Grosso? Eu fui lá uma vez, eu fui acho que 2008, já faz tempo demais, já faz um bom tempo. E fiz aquele... tem um passeio, um mergulho no Rio Sucuri, que é, a gente fala que é flutuação, né? Porque você coloca um colete e você coloca o snorkel pra você poder colocar a cabeça dentro da água e respirar. Porque o caninho fica pra fora, então você vai observando, porque o fundo do rio, ele é muito transparente. Gente, se você não conhece, é perfeito. Parece que você tá no céu e vendo uma floresta. É lindo. E sem contar que os peixes, eles vão nadando ao seu lado, né, assim, ao seu redor. Às vezes eles vão na frente, vão fazendo piruetinha assim, vão nadando em círculos. É coisa linda demais. Bom, o que não... eu, graças a Deus, né, não passei por esse perrengue. Agora, já pensou você tá nadando, no, fazendo uma flutuação dessa e dá de cara com uma sucuri gigante? Você corre esse risco, né? Porque ela está no habitat natural dela. Nós é que estamos lá invadindo. Eu tô vendo aqui um vídeo, tá no site G1, você pode ir lá conferir se você quiser. Os turistas fazendo o passeio e um deles filmou a sucuri nadando tranquilamente, desfilando embaixo da água, porque a água é transparente, né? É como eu falei, parece que você tá vendo um jardim do céu. É a coisa mais linda do mundo, mas vale muito a pena você conferir, tá? Ó, quem visita Bonito no Mato Grosso costuma procurar pelas águas transparentes, peixes e paisagens naturais da região. Mas, para uma família do Paraná, o passeio teve um encontro a mais. Uma sucuri apareceu durante o trajeto.

bem perto do barco. O momento foi registrado pelo guia turístico Célio Araújo, que acompanhou os turistas durante o trajeto. No vídeo, a serpente aparece se movimentando pela parte mais rasa do rio, enquanto o grupo observa o animal dentro da água cristalina. Tá lá para você ver. Se você tiver curiosidade, acesse o site G1 e dá uma conferida, vai no Google e busca essa imagem. É interessantíssima, né? Ainda de acordo com o Célio, os turistas ficaram surpresos com a aparição. Durante a parada, ele aproveitou para explicar aos visitantes sobre o comportamento e a alimentação da espécie. Eles gostaram muito do passeio, fala aqui o guia, né? E ficaram surpresos. Apesar de não ser a serpente mais longa, a sucuri verde é a mais pesada do mundo, podendo atingir 8 metros de comprimento e pesar até 250 quilos. Isso mesmo, seu corpo musculoso e robusto a torna extremamente forte, sendo capaz de capturar e dominar presas de grande porte, como capivaras e jacarés também. Não deve ser assim um encontro muito agradável de se ver, não, né? Eu vou falar pro seu negócio. Não deve ser muito bom ver esse tipo de situação, não. É horrível, né? É horrível, horrível, horrível. Pois é, gente. Mas, ó, uma coisa eu posso te garantir. O passeio é bonito. No Mato Grosso, realmente, é bonito. Vale a pena. Se você não foi ainda, tiver curiosidade, se você gosta de passeios ecológicos, bonito. É um destino que não pode faltar aí no seu calendário. 4:18, 4:18. Ótima tarde. 19-3807-2237. Ô, dona Maria Pascolon, ó, a família tá aí na fazenda...

0: tenho aqui do coração, o Ademar. E Ademar, um abraço pra você também, filho. Domingo tem futebol, hein? Lá no bolão, né? Não sei se você vai. Não sei se você marcou o nome lá, não vi ainda. Eu tô com o pé meio machucado, não sei nem se eu consigo jogar futebol esse final de semana ou esse resto de mês de agosto, porque o negócio aqui pra mim tá feio, rapaz. Grande abraço, viu? 419, Dona Maria pediu e vai ouvir, Tião Carreiro e Pardinho Mineiro de Monte Belo.
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0: Ana.
1: Oi, Marcos. Tudo bom?
0: Tudo.
1: Ó, se você tiver a música aí com a Aurora do Mundo, você toca pra mim? Se não tiver, pode ser outra, tá?
0: Aurora do Mundo.
1: Um abraço para você. Ah. Um ótimo fim de semana, abençoado.
0: Amém.
1: Fique com Deus. É Lourdes Jardim Camanducaia.
0: Ô, Lourdes, obrigado aí no Jardim Camanducaia que tá curtindo a nossa tarde gostosa aqui na Nova Difusora. Então vamos tocar o Belmonte Amaraí, ó.

0: moda boa demais, hein? João Paulo e Daniel, a loira do carro branco. Muito bem, assim a gente vai encerrando a revista desta sexta-feira, dia 21 de agosto de 2026. Não esqueça, viu, que você pode curtir o festival do Compadre Generoso na Praça da Padua Salles, aqui no Centro de Amparo. Para quem curte moda de viola, para quem curte viola, comidas típicas, bebidas típicas, vai ser um festival maravilhoso. Começa hoje e vai até o próximo domingo, tá bom? Vamos prestigiar porque vale muito a pena. Para você, eu desejo um final de semana maravilhoso, desejo um final de semana harmonioso, abençoado, tá bom? Que tudo te aconteça de muito bom e que você tenha, assim, aquele final de semana delicioso em família, com amigos. Curta, aproveite, tá bom? Faça tudo, tudo, tudo valer muito a pena. Segunda-feira, 15h, estaremos de volta com muita música boa aqui na Rádio do Coração, tá bom? Beijo, vem aí o programa do Kelvin Souza até 19h. Bom final de semana e até segunda, se Deus assim nos permitir. Valeu, gente!
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7: Boa tarde, estamos chegando aqui pela Nova Difusora, nessa sexta-feira, sextou, turma, até que fim chegou a sexta-feira, linda, maravilhosa, hoje dia 21 de agosto de 2026.
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0: menino. Hein? Hein? Vai começar a cantoria.
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2: A partir de agora, comigo, depois do Marcão, que foi descansar pra fazer o terceiro turno daqui a pouco. Ei, rapaz, Marcão trabalha demais. 5:07, 5:07, tarde de sexta-feira, agradável, já começou, deu uma queda na temperatura, deu uma refrescada, porque tava muito calor mesmo. E segundo a previsão do tempo, né, aqui em Amparo principalmente, agora tá uma tarde de sol entre muitas nuvens, com períodos de céu nublado e máxima na casa dos 25 graus. À noite, variação de nebulosidade, com céu predominantemente coberto por nuvens, mas o tempo segue firme sem chuva, tá? Na madrugada, a nebulosidade começa a diminuir de forma gradual e o ar fica bem frio, com a mínima caindo para os 12 graus, hein? E, rapaz, e amanhã, sabadão, hein? O fim de semana começa com um dia ensolarado e presença de névoa fraca ao amanhecer. Tarde agradável com máxima de 25 graus e madrugada fria, batendo a mínima aí de 11 graus, hein? E no domingo, sol aberto ao longo do dia e sem nuvens. O grande destaque é o frio logo cedo, com mínima despencando para os 9 graus, mas esquenta à tarde com máxima de 26 graus. Então tá aí.

0: Mandando o nosso WhatsApp aqui no 19-3807-2237 pra mandar aquele modão. Teve um amor, eu gravo muito bem, viu? Embora na correria aí a gente acaba esquecendo, mas eu lembro muito bem que pediram pra mim ontem Cuitelinho. E eu acho que eu acabei não tocando, mas agora eu vou tocar. Quem pediu aí com certeza tá ligado aí na programação. Às 18 horas tem um momento de fé. Aí é hora da gente agradecer, né? Agradecer pela essa semana, agradecer pelo dia de hoje, a noite que se inicia. É um dia após o outro, né? Porque é tudo no tempo de Deus.
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Nova Difusora, Rádio do Coração, César e Paulinho na Vale da Carne, hein? Ei, modão caprichado do batidão da viola, e o Pena Branca e Chavantinho, Cuitelinho.

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0: 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Olha, 5h21, tá chegando o grande dia, o 14º Festival da Linguiça de Bragança Paulista, viu? 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
2: Meu amigo Kelvin, boa tarde, aqui é o Negro de Bragança que toca o modal pra nós aqui no Rush. Que
0: manda, bro.
2: É o Carreiro e Pardinho, Punho de Aço, fez pra vocês da rádio, pra todos de Bragança e todos que estão ouvindo a rádio, pro Grilo, pro Pitu, pro Vini, pro Marcão, fez pro Zezão da Linguiça, pro colega, pro Carcassinha, pro Marildo, pro Cristiano, pro Armandinho e pra todos que estão ouvindo a rádio. Até uma boa tarde, tudo de bom, meu irmão.
0: Tamo valeu, junto. Valeu, nego. Vou tocar com o Nick Tiroca aqui, viu? Boiadeiro Punho de Aço. Valeu, nego. Um abraço pra todo mundo aí no rancho aí. Quem tá aqui com a gente também é o João. Tudo bem, João? Boa tarde pra você, viu, meu irmão? Bom final de semana também. Ele pediu Coração Quebrado com Chitãozinho e Chororó. Oi, Clarice. Tudo bem, Clarice?
3: Boa tarde, Kel.
0: Boa tarde, meu irmão.
3: Abençoe você.
0: Amém. Você também, família?
3: Muita bênção, muita paz, saúde.
0: Igualmente, querida.
3: É, eu quero a oração pra mim, pros meus filhos.
0: Certo.
3: Pros meus netos, meu esposo. Que Deus abençoe.
0: Amém, querida. Eu tudo quero... de bom aí, viu? Tudo de bom. Ela ia pedir a música, mas daqui a pouco ela manda outra aqui e pede a música. Nezinho da Viola.
4: Ahô, que absurdo.
0: Chegou, chegou.
4: Boa tarde,
0: boa tarde.
4: Da Moda de Viola e Raiz.
0: Firme e forte.
4: Abraço, Nezinho da Viola. Depois dessa previsão do tempo aí falando que vai esfriar. Ai, esse passou perto. Depois que falando que com essa previsão do tempo vai esfriar, o que resta fazer? Acender o fogão de lenha e partir pro garrafão, né?
0: Ô, carcar uma.
4: E amanhã... vamos fazer esquentar esse tempo.
0: Esquenta,
4: então,
0: vamos bater de uma viola. Com
4: um
0: certeza.
4: Pra todo mundo aí, pra todos vocês aí, pros ouvintes. Toca pra nós aí, meu sítio, meu paraíso. Um abraço.
0: Valeu, Nezinho, valeu. Final de semana agora, hein? E amanhã, amanhã tem Nezinho da Viola a partir das 18 horas, lá pras 19 horas. Ele já senta o dedo na viola lá, junto com o New Melody, na Praça Ângelo Ferrari. Abraço pra todo mundo aí, viu, Nezinho? Toninha, meu amor, tudo bem, Toninha?
5: Boa tarde, Kelvin.
0: Boa tarde,
5: tudo
0: meu.
5: Tudo bem com você, querida?
0: Graças
5: comigo
0: a Deus.
5: Tá tudo bem, Kelvin, graças a Deus,
0: graças,
5: né?
0: Graças a Deus, querida.
5: Nada melhor um dia após do outro,
0: verdade,
5: né?
0: Verdade,
5: e vamos
0: querida.
5: Que vamos agradecer a Deus por mais essa semana maravilhosa que nós tivemos.
0: Amém,
5: e mais
0: querida.
5: Essa tarde de sexta-feira com a bênção de Jesus para todos nós.
0: Verdade, querida, verdade.
5: Kelvin, eu quero ouvir com João Paulo e Daniel, Bobiou a Gente Pimba. Eu
0: Bobiou
5: quero ouvir essa
0: a gente
5: música.
0: Pimba.
5: Eu ofereço para você, para Belinha, para Juquinha, para Dona Sebastiana, pro Grilo, para Zuleika, pro Fala Fala, que para toda a turminha lá do grupo, Kelvin. Um abração,
0: outro, amor, querida.
5: Fica com Deus. Uma
0: amém.
5: Boa tarde, com a benção de Jesus para
0: todos
5: nós.
0: Querida, amém.
5: E para todos lá do grupinho lá também, Kelby. Abraço, amor Emil.
0: Amor Emil, beijo, Toninha. Tudo de bom para você, viu, querida?
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Você curtiu Chitãozinho e Chororó, Coração Quebrado, e também passou por aqui, passaram por aqui, na verdade, né? O Tonico e Tinoco, Boiadeiro, Punho de Aço. Não sai daí não, porque tem muita música boa pra rolar, tem a sua participação, tem a moda que você pediu, tudo isso e muito mais. E às 18 horas, a hora da oração, momento de fé.

0: 5h34, boa tarde.
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0: Nadadura bobeou a gente, pimba, Zé do Rancho, Zé do Pinho, meu sítio, meu paraíso, foi pro Nezinho da Viola. 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Meu amigo Vamir, boa tarde, meu irmão.
1: Boa tarde, meu amigo Kelvin. Uma ótima tarde de sexta, um bom final de semana, se bem que amanhã nós vamos estar na audiência, se Deus quiser.
0: Se Deus quiser, firme e forte.
1: Mas eu sabia que você não ia esquecer, tá? Quem pediu o cutelinho foi eu.
0: Ô, rapaz, tá vendo aí?
1: Eu sabia, falou, pensei comigo, ele não tocou ontem porque tava lotado.
0: Agora, graças a Deus,
1: vai falar. Beleza, meu amigo.
0: Valeu, Vamir.
1: Você sabe como faz um pintinho rir?
0: Não.
1: É só você pegar ele e jogar na parede, ele racha o bico.
0: Valeu, Vamir. Tinha que ser lá, vou mandar o ET te levar embora. Valeu, Vamir. Um abraço pra você e pra toda a família aí, viu, meu irmão? Já tá aqui todo mundo na oração, viu? Ai, Deus. Boa tarde, Caipirão. Boa tarde, meu amigo. Tá direto da capital da fumaça, na Selva de Pedra. Esse daqui também não fala. O Daí Coelho, um abraço pra você, viu, meu irmão? Hoje ele quer ouvir aí Pé de Cedro. Modão, viu? Um abraço aí, viu, meu irmão? Bom final de semana. Amanhã tamo juntos por aqui, viu? Das 6 às 10 da manhã. Beleza? Meu amigo Francisco, também na capital da fumaça, lá na Selva de Pedra, na Zona Norte. Abraço aí, viu, Francisco? Bacana. Tem mais por aqui. Toninho, chega chegando, Toninho.
2: Vai. Boa tarde, Kelvin.
0: Chegou mesmo.
2: Aqui é o Toninho.
0: Tá bom, Toninho?
2: Quero ouvir uma música aí com o Tom Carreiro e Pardinho, Pretinho Inocente. Ofereço pra minha esposa Isabel, pro Grilho, pra Zuleiga, pro Jair, irmão dele, e para todos do bairro do Sertãozinho, e para todos do Vale Verde também, e especialmente para você.
0: Obrigado, meu irmão.
2: Olha, um bom fim de semana, Kevin Souza.
0: Valeu, Toninho. Valeu. E amanhã tem mais, hein, Toninho? Amanhã tem mais, das 6 da manhã às 10, hein? Tamo junto aqui, juntos e misturados, hein? O Wilson de Arcadas e a esposa Silvana também tá junto com a gente aqui também, pedindo aqui um aldão do Zezé de Camargo e Luciano. Abraço pra você aí, viu? Ei, rapaz, eu vou te falar, viu? Pensa num cabra bom demais, daqui a pouquinho ele vai estar falando aqui direto de Gandu. Esse também eu vou te contar, pensa num camarada bruto, rapaz. Não perde tempo de jeito nenhum. Bom demais da conta. Abraço pra você aí, viu? É, rapaz, quantos amigos, hein? Pessoal que tá chegando agora e muitos que aqui ainda... Eita, o que tem de gente aqui, rapaz? Olha, vou mandar mais alô aqui, hein? Vou mandar mais alô aqui e é só você ficar ligado aí. Não sai daí, não. Não fazer igual... Não me abandona, não. É... Ah, o goiano e paranaense, goiano e paranaense cantando bonito pra você aqui, ó.
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0: programa Difusora, Rádio do Coração. Ei, som gostoso do Sérgio Reis, pé de cedro. Você ouviu também Goiânia e Paranaense, a viola e a pescaria. Faltando 6 minutos para 6. Já tá tudo certo aqui pro momento de fé. 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
0: 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Quem que tá por aqui, ó? Zuleika! Tudo bem, Zuleika? Boa tarde!
3: Boa tarde, Kel, tudo bem?
0: Tudo, querida.
3: Boa sexta-feira pra você, bom final de semana pra você.
0: Igualmente, querida.
3: Eu queria oferecer a música Gini Geno. Ah, ofereço para o Grilo, para a Cidinha, para a Toninha, para a Cíntia, para a Isabel, Toninho. E para Dona Sebastiana e para Belinha. Escolha uma chonada aí.
0: Deixa com nós aqui. Valeu, Zuleika. Valeu. A Clarice do Jardim Brasil quer ouvir Cantinho do Céu com Caçula e Marinheiro. É o Marcos Fernandes também tá com a gente. Alô, Marcos, abraço pra você aí, pra namorada Andréia Gonçalves, viu? Já coloquei todo mundo aqui no momento de fé. A Sebastiana também tá curtindo a nossa programação, que é Mococa e Paraíso. Já tô colocando aqui também Ela falou que o Valmir é engraçado. Ô Valmir, já ganhou uma fã aqui, viu? A Sebastiana do Matão em Sumaré gostou da piada do Pintinho, viu? É ele aqui, ó.
4: Boa noite, meu amigo. Que
0: ô, rapaz. Pedro,
4: chegamos novamente. Chegando.
0: Valmir.
4: Eu hoje tava conversando com o Pintu na nova difusora, o Cadinho do Mato, né? E aí, não, já tava merendando aqui 9 horas, no caso, né? Tava em casa.
0: Merendando.
4: E aí, pra ele anunciar pra gente a nossa empresa. Aí eu falei pra ele que a empresa é minha e sua. Vai montar uma empresa aqui na Bahia, outra empresa aí em São Paulo, onde você tá. Empresa Engasgagato. Eles anunciam a nossa de graça, brincadeira. Só pra tentar moral. E mandar um alô pra Carcassinha, Jaburu.
0: Certo.
4: E tem um baianinho, velho, pro lado de São Paulo aí, que diz que conhece, é conterrâneo de Gandu aqui, da região aqui.
0: É mesmo,
4: tá aí, conversou hoje na rádio, mandou alô pra mim.
0: Pode
4: ele tá
0: ver.
4: Saudado pra essas bandas aí.
0: Aí.
4: Tá entendendo?
0: Quem
4: mandou
0: que é, hein?
4: Mandou pra esposa Marlene e Manetinho. Então essa galera top que é líder de audiência, garoto.
0: Rapaz. Esqueceu o quê?
4: Sistema do Caipira pra nós aí.
0: Sistema do Caipira.
4: Ei, e amanhã tô descendo pra Gandu. Amanhã tem a verdinha.
0: Vixe.
4: Nossa, eu vou chegar muito doido, mano. Meu
0: Ave
4: Deus.
0: Maria, rapaz. Vai em torno.
4: Não é brincadeira, não.
0: Não.
4: Vou ficar vazado. Tô ligado.
0: Ô Benício, vai devagar, não conta nada pra ninguém não, rapaz. Ô gente, eu tô preparando aqui já, conversando com vocês aqui, batendo esse papo aqui, prosseando, e já tá tudo certo aqui pro momento de fé. É um rápido intervalinho, a gente já vem e não esquenta a cabeça não, que a gente vai tocando aqui e atendendo todo mundo, hein?

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2: 6:01, boa noite.
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2: Boa noite, noite de sexta-feira, dia 21 de agosto de 2026. Tá chegando a hora da gente agradecer a Deus por mais este dia, mais essa noite. Como é bom poder estar aqui na presença de Deus e Jesus.
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2: Olha, não tem coisa melhor do que a paz, né? A paz é a melhor coisa que existe. Por isso que temos que pedir todos os dias saúde, sabedoria e paciência. Que aí, com esses três itens do dia a dia, nós temos a paz que precisamos. Nesse momento eu coloco todos os nossos amigos, os ouvintes, você que está aqui através do programa do Kelvin, você, sua família, os amigos. Temos que pedir por aqueles que estão no leito do hospital nesse momento, aqueles que estão presos atrás das grades, às vezes até injustamente. Quantos refugiados longe do seu país de origem, fugindo da guerra, da fome, da miséria. Vamos pedir até por aqueles que um dia se levantaram contra um de nós, se declarando ser inimigos. Vamos pedir por eles até porque quem nos ensinou foi Jesus e quem praticou até o último dia de vida foi o apóstolo Paulo. Por mais que ele tomava bofetada, quanto mais ele apanhava, mais ele pedia pelos seus inimigos. E Deus o encheu de bênção. E eu sempre trago no livro da sabedoria, que é a Bíblia, uma palavra. Em Mateus capítulo 6, versículo 34, que fala assim, ó. Portanto, não se preocupem com o amanhã, pois o amanhã trará suas próprias preocupações. Bastam a cada dia os seus próprios problemas. A gente passa tanto tempo preocupado com amanhã que acaba esquecendo, né, de viver o hoje. A mente fica acelerada pensando nas contas da semana que vem, nos problemas que ainda nem aconteceram e nas decisões que só precisamos tomar no futuro. O resultado dessa correria mental é um cansaço enorme e um aperto no peito que rouba a nossa alegria. Jesus nos ensina a olhar para a vida com mais simplicidade. Ele não está dizendo para a gente não ser irresponsável ou não planejar as coisas, mas sim para não carregar antecipadamente os pesos do amanhã. Cada dia já traz os seus próprios desafios, mas também traz as graças e as forças necessárias para vencer cada um deles. Quando você tenta resolver a próxima semana hoje, você sofre à toa. Deus não te dá a força de amanhã hoje. Ele te dá a força necessária para o dia de agora. Respire fundo. Solte o controle das coisas que você não pode mudar nesse momento e confie. Viva um dia de cada vez, sabendo que o mesmo Deus que te sustentou até aqui já está cuidando do seu amanhã. Vamos falar com Deus, com Jesus agora. Deus Pai Todo-Poderoso, Deus de bondade, acalma os meus pensamentos e entrego a Ti toda a expectativa sobre o futuro. Liberta o meu peito do hábito de antecipar problemas e ensina-me a desfrutar das dádivas do momento presente. Que a minha atenção permaneça focada nos deveres de hoje, sem que o receio do amanhã me tire o sossego. Descanso na certeza de que a Tua provisão nunca falhará na minha jornada. Concede-me a clareza para superar uma etapa por vez, caminhando sobre a luz da Tua constante proteção. Em nome de Jesus, amém.

0: 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Fazer o bem. 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Alô, Wilson, Wilson, a esposa também está sempre ligada junto com a gente. É, o Wilson pediu aqui, né, o Zezé de Camargo e Luciano, junto com a esposa Silvana, e a gente toca aqui. Ótima tarde, 6:16, uma ótima noite para você.
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0: Nova Difusora, Rádio do Coração, Zezé de Camargo e Luciano Cama de Capim. 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Olha o Bill da vertente do Lério aqui. Fala, Bill!
1: Olá, boa noite, meu amigo.
0: Noite. Souza,
1: boa noite, meu querido. E aí, tudo bem?
0: Como é que tudo tá jóia. Coisas,
1: então, hoje eu acabei chegando mais cedo.
0: Ó, que beleza,
1: graças,
0: hein?
1: Graças a Deus.
0: Opa!
1: É o Bill do vertente do Lério, o agreste pernambucano, né? Divisa com o estado da Paraíba, né, que é o
0: Poço
1: Surubim, a capital da vaquejada, a terra da mulher bonita.
0: Chama.
1: Poxa, gastar. Cuida, segura. Opa. No rabo do boi, vamos derrubar.
0: Derruba.
1: A faixa que agora em setembro tem vaquejada.
0: Vaquejada, cuida. Vai ferver lá, hein?
1: Gostaria que eu te pedir um modão hoje, hoje vai ser 17.
0: Ó, mas eu, não, linda, linda não, e nem um dia que eu saí de casa. Vai pedir uma boa do Zezé, e hoje ele vai caprichar, quer ver?
1: De Camargo e Luciano, no dia que eu saí de casa, beleza? Tá curtindo essa noite linda e gostosa.
0: Ô, Bill, tá vertendo do Lério.
1: Fala, fala, amigo Marcão lá de Pedreira, bora, Marcão.
0: Bora.
1: É isso aí, um bom descanso pra todos aí, né? Que Deus abençoe. E gostaria que você colocasse o nome, meu nome no caderninho de oração aí de 6 horas, né?
0: Já foi apresentado.
1: Da minha família, beleza, meu querido?
0: Beleza. Então,
1: agradecendo ao Papai do Céu por mais um dia vivido e aprovado pela mãe por mais uma jornada.
0: Verdade, meu irmão. Forte abraço pra você, viu? A Regina Bortolotti também passou por aqui, coloquei toda a família, ela na oração também. Regina, um beijo pra você, viu, querida? Tudo de bom aí, viu? A Sebastiana também, ela já participou aqui, já pediu música, vou tocar também, tô atrasada aqui, viu, Sebastiana? Cuida, hein, Sebastiana? Cuida. Ô, Bill, fala cuida aí pra Sebastiana depois, viu? Dá um cuida pra ela aí, viu? Tô devendo aqui pra quem? Juleica!
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Nova Difusora, Rádio do Coração, Mococa e Paraíso. Você ouviu aí Aquela Parede? Também rolou aqui na programação aqui o Genigeno Toalha Branca, num rápido intervalo. Na sequência tem mais música aqui, o seu Alusão não para.

0: seu aí que eu arredondo o meu aqui, ó. 6:31.
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Alô, Marlon. Ô, Nezinho, o Marlon tá mandando um abraço pra você aí, viu? Mandando um abraço pra você aí, pro Zé Goré, pra todo mundo aí. Abraço pra você também, viu, Marlon? Galera aí, Pedreira, vamos lá prestigiar o show do Nezinho, hein? Beleza, meu irmão? Então tá jóia. Eu vou pra Gandu agora, ó. Ê, modão.

0: modão pra você, Cidão Carreira e Julinho, Sistema do Caipira. Manda um abraço aqui pro Miro, pro Oswaldinho, pro Juquinha. O Leandro da Fazenda Nova Sintra também, faz tempo que ligou, mandou pedir oração pra mãe Maria, pro pai Oscar, pra toda a família. Abraço pra você, Miro. Abraço pra você, Leandro da Fazenda Nova Sintra. 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Ah, quem pediu essa próxima aqui? Ah, Clarice, do Jardim Brasil.
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0: colarinho branco. Boêmio com nariz. Essa música aqui foi pro Marlon, rapaz. O Marlon caprichou no Chico Rei Paraná, hein? Boa, boa, boa. Ô, Sebastiana, ó, o Bill, tá mandando você cuidar. Fala, Bill.
1: É isso aí, meu amigo. Fala pra Sebastiana que vai pra cuidar, né? Cuida, Sebastiana. Cuida que tá ficando de noite, né? Vamos embora. Cuida.
0: Cuida.
1: Cuida que tá ficando de noite, eu tô por cá, diretamente na Difusora FM, né, Kel?
0: É isso aí.
1: Amanhã, depois das seis, eu tô com você de novo, hein? Até às 10.
0: Bora lá.
1: Cuida, cuida, Sebastiana.
0: Valeu, meu amigo Cláudio Mineiro.
2: Opa, beleza? Boa, boa noite, Kelvin. Tudo bem? Tudo na paz?
0: Tudo jóia.
2: Não tem a piada, hoje não é eu, hoje é meu irmão que tá falando, beleza?
0: Ah, é?
2: Boa noite, tudo de bom a todos vocês. Cláudio Mineiro, Itatiba.
0: Valeu, Cláudio. Um abraço pra você, meu irmão. O Marlon também gostou da moda aí, ó, tá vendo? É modão bom demais, rapaz. Olha, é, chega final de semana, a gente já fica naquela agonia, já fica doido, doido, doido pra ir pras festanças, né? 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

0: Nova Difusora, Rádio do Coração, Renê Ronaldo, de cara com a solidão. Ô Toninho, Toninho do Vale Verde, eu não consegui achar a música que você pediu, mas eu encontrei aqui, Pretinho Aleijado, pode ser essa? Então beleza, vou tocar pra você aqui, na sequência tem a do Bill também, da Vertendo do Lério. Eu volto amanhã às 6 da manhã, se Deus quiser. Uma ótima noite pra você e ó, juízo, porque o final de semana tá só começando. Até amanhã, se Deus quiser. Tchau.
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1: Em Brasília, 19 horas.
0: 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As notícias do governo federal que movimentaram o país no dia de hoje.
2: Olá, boa noite.
1: Boa noite para você que nos acompanha em todo o país.
2: Sexta-feira, 21 de agosto de 2026.
1: Vamos ao destaque do dia.
2: Dia D de vacinação.
1: Sábado é dia de levar crianças e adolescentes de até 15 anos aos postos de saúde.
2: Calendário nacional oferece 20 vacinas que protegem contra doenças como meningite, tuberculose e sarampo.
1: Agosto é mês para intensificar a imunização, como disse Éder Gatti, do Ministério da Saúde.
3: O objetivo é resgatar as pessoas que perderam a oportunidade de vacinação. Nesse momento, o Ministério da Saúde aumenta o abastecimento dos municípios e a gente estimula os municípios a também promoverem ações que intensifiquem a vacinação.
2: Mais de 3 milhões de pessoas não podem abrir conta em plataforma de aposta.
1: São beneficiários do programa, dos programas sociais ou de renegociação de dívidas. Raquel Mariano.
4: A medida tem como objetivo proteger recursos destinados à assistência social e à recuperação financeira das famílias.
2: Cidadão pode contar com atendimento presencial para acessar a conta gov.br.
1: Plataforma dá acesso a mais de 5 mil serviços públicos.
2: Vamos saber mais sobre o funcionamento da conta e níveis de segurança.
5: A conta do gov.br funciona como uma espécie de identidade. Ela é gratuita e pode ser feita por qualquer brasileiro.
1: Hoje, na apresentação da Voz do Brasil, Luciano Seixas e Mariana Jungmann.
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1: Sábado é dia D de vacinação.
2: É hora de atualizar a caderneta e levar crianças e adolescentes menores de 15 anos às unidades básicas de saúde e pontos de imunização em todo o país.
1: A campanha segue até 1º de setembro, com a oferta de 20 vacinas do calendário nacional que protegem contra doenças graves, como meningites, tuberculose e cânceres associados ao HPV.
2: O ministro da Saúde, Alexandre Padilha, fala sobre a vacinação.
6: A campanha de atualização é exatamente porque tem muitas crianças que receberam a primeira, a segunda, mas não receberam a terceira dose de uma vacina, precisa de 3 doses, ou não tomaram o reforço. Como cada vez mais a gente tem mais vacinas incorporadas no SUS, muitas vezes os pais têm até uma dificuldade de acompanhar o calendário. Por isso que eu sugiro aos pais entrarem no Meu SUS Digital, baixar a caderneta de vacina do seu filho no Meu SUS Digital, no celular, porque o próprio Meu SUS Digital manda mensagem para o pai, para a mãe, quando tá para atualizar a vacina, quando tá para vencer aquela vacina, da importância dessa atualização.
1: Para saber mais sobre a campanha de vacinação que ocorre durante todo o mês de agosto, eu e Mariana Jungmann conversamos com Éder Gatti, diretor do Departamento do Programa Nacional de Imunizações. Vamos acompanhar.
2: Diretora Dergatti, seja bem-vindo à Voz do Brasil, um prazer falar com o senhor. O senhor pode começar dizendo pra gente quais são as vacinas e quais os grupos prioritários dessa campanha?
3: É um prazer estar aqui falando com vocês. O público-alvo são todas as crianças e adolescentes com menos de 15 anos de idade. Então, todas as vacinas que fazem parte da rotina de vacinação dessa faixa etária, ela faz parte, então, do escopo dessa multivacinação. Então, nós estamos falando aqui de vacinas contra poliomielite, sarampo, difteria, tétano, coqueluche, e também tem as vacinas de adolescente, como, por exemplo, HPV, e também as vacinas de meningite, as vacinas contra o pneumococo, ou seja, são várias vacinas. A gente está falando de cerca de 20 vacinas que vão estar disponíveis nos postos. São vacinas que já estão nos postos, elas já estão ali disponível para a população na rotina. Porém, a gente aproveita esse mês para intensificar. O objetivo é resgatar as pessoas que perderam a oportunidade de vacinação. Então, nesse momento, o Ministério da Saúde aumenta o abastecimento dos municípios para que tenha mais vacina nos postos e a gente estimula os municípios a também promoverem ações que intensifiquem a vacinação. Como, por exemplo, o dia D, que está sendo chamado para o dia 22, que é um sábado, e também ações extramuro, ou seja, a sair da unidade de saúde para vacinar em ambiente público, ambiente de alta circulação de pessoas. Então, com isso, a gente espera melhorar ainda mais a cobertura vacinal.
2: Pois é, o senhor mencionou aí o dia D, né, que vai acontecer no dia 22 de agosto, a campanha vai até 1º de setembro, mas por que que é importante a gente ter um dia assim de mobilização, né? Por que que o dia D, todo ano o governo faz a campanha e tem sempre um dia D? Por quê?
3: Olha, as pessoas, elas têm uma rotina muito intensa, né? Hoje em dia as famílias, tanto os pais quanto as mães, normalmente trabalham, muitas vezes não têm condições de levar seus filhos durante a semana nos postos. Então, a multivacinação é meio que para alertar os pais de que é importante pensar na vacinação e colocar a vacinação em dia. E o dia D, essa ação no sábado, ela serve para aumentar a oportunidade das famílias em colocar a vacinação dos filhos em dia. Então, o dia D tem essa importância. É um esforço a mais que a gente faz para ampliar o acesso e aumentar, consequentemente, a oportunidade das famílias em colocar a vacinação das crianças em dia.
2: E como é que fica, doutor Éder, depois de 1º de setembro? As vacinas vão seguir disponíveis na rede pública? Quem quiser, não tiver conseguido ir durante o período de campanha, é só chegar num posto de saúde e se vacinar?
3: As vacinas vão continuar lá. Então, durante a atividade corriqueira do posto, a pessoa pode procurar a unidade e colocar a sua vacinação em dia, mesmo depois ou antes da multivacinação. Esse é o mês de mobilização. É o momento em que a gente está resgatando aqueles que ficaram para trás, colocar em dia e aumentar a oportunidade da vacinação. Então, o mês é especial, ele é de intensificação, mas a vacinação já é uma rotina no SUS e as vacinas estão nos postos.
2: Doutora Dergatti, esse ano existe uma preocupação especial com o sarampo em 3 municípios de São Paulo, né? Que municípios são esses? O que está acontecendo por lá?
3: Olha, na verdade, a preocupação com o sarampo ela deve acontecer em todo o país. Hoje, o sarampo, o sarampo é uma doença que ela é evitável por uma vacina que nós temos no nosso programa há muitas décadas. Porém, a gente está vendo um descontrole do sarampo no mundo. Só para olhar nas Américas, por exemplo, a gente tem países como Estados Unidos, Canadá, México, Guatemala, que estão com o sarampo sem controle, acontecendo milhares de casos. E agora aqui na América do Sul, nós temos 2 países que têm causado muita preocupação, que é a Bolívia e o Peru. Então, o risco de internalização do sarampo, ele é real e é um risco que acontece em todo o Brasil. E, eventualmente, casos relacionados à importação podem entrar. Então, a recomendação de sarampo é para todo o país. Todo brasileiro tem que ter 2 doses, pessoas de 1 ano até 29 anos, 2 doses, pessoas de 30 a 59, pelo menos 1 dose. E isso está disponível em todos os postos, a vacina está disponível em todos os postos do país e qualquer brasileiro pode procurar uma unidade de saúde. Os três municípios paulistas, que é o município de São Paulo, o município de São Bernardo do Campo e o município de Guarulhos, eles registraram casos de sarampo, é um conjunto de casos relacionado à importação e que agora está tendo um trabalho muito intenso por parte do Ministério da Saúde e pelo Estado e pelos municípios envolvidos em conter esse sarampo. E nós estamos conseguindo e vamos conseguir acabar com essa circulação. Hoje, São Paulo, Guarulhos e São Bernardo do Campo está com uma recomendação irrestrita, ou seja, sem necessidade de verificação prévia se a pessoa foi vacinada ou não. De todas as pessoas de 6 meses até 59 anos, a vacina está ali sendo feita para toda a população, nessa faixa etária, nesses 3 municípios. Então, é importante que quem vive nesses municípios coloque a vacinação em dia, tome uma vacina contra o sarampo, mas as pessoas de outros municípios é importante verificar se tem pelo menos 2 doses até 30, 29 anos ou 1 dose de 30 a 59 anos. Para não deixar o sarampo voltar no Brasil.
2: Nem o sarampo, nem essas outras doenças, né, doutor Éder. Nem o sarampo, nem todas essas outras doenças que estão aí no calendário de vacinação, né?
3: É importante lembrar que as vacinas, as doenças que são protegidas com as nossas vacinas, embora muitas delas a gente não veja mais, como por exemplo a paralisia infantil, desde 1989 o Brasil não tem um caso de paralisia infantil. e entre outras doenças. São doenças que a gente não vê mais, só que elas ainda estão por aí. Tem países que ainda têm paralisia infantil. A gente, de vez em quando, a gente tem um caso ou outro de difteria no país. E embora a gente tenha controlado doenças como coqueluche e meningite, elas ainda acontecem, embora numa frequência menor do que nos anos 80, nos anos 90, ainda acontecem, mas numa incidência mais baixa. Se nós não nos vacinarmos, se nós pararmos com a vacinação, essas doenças retornam e retornam com força. E aí elas podem colocar a vida das pessoas em risco. Então é importante que as pessoas coloquem a sua vacinação em dia e lembrar que vacinar é uma forma de proteger o indivíduo, você vacinado, mas também proteger a sua família e quem convive com você. Porque é uma forma de nós não deixarmos a doença entrar na comunidade, que é a proteção coletiva que as vacinas oferecem.
2: Muito bem, nós conversamos com Éder Gatti, diretor do Programa Nacional de Imunizações. Muito obrigada, doutor Éder, pela sua entrevista aqui à Voz do Brasil.
3: Obrigado pelo espaço. Tchau.
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1: Mais de 3 milhões de pessoas estão impedidas de realizar jogos de apostas online, as chamadas bets.
2: Todas elas recebem algum benefício social e isso proíbe a participação dessas pessoas nesses tipos de jogos.
8: Beneficiários do Bolsa Família, do BPC, o Benefício de Prestação Continuada, do FIES, o Fundo de Financiamento Estudantil, ou de programas de renegociação de dívidas, estão impedidos de abrir ou manter contas em casas de apostas online no Brasil, conhecidas como bets. Isso representa mais de 3 milhões de pessoas. Desde outubro de 2025, o SERPRO, empresa pública responsável por desenvolver a tecnologia da informação, criou a plataforma Módulo de Impedidos, que cruza automaticamente o CPF dos usuários com as bases de dados dos programas sociais. A consulta é feita em tempo real pelas plataformas de apostas, no momento do cadastro, e também no primeiro acesso diário de cada usuário. Assim que o impedimento é identificado em uma conta já existente, a casa de apostas

0: junto ao Ministério da Educação.
1: A consulta é feita pelo EMEC, plataforma oficial que reúne informações sobre a educação superior no país.
0: O sistema permite verificar se o curso é autorizado ou reconhecido e se a instituição está credenciada.
1: Também é possível conferir a modalidade de ensino, o número de vagas autorizado e o curso e se o curso está habilitado a funcionar no endereço informado.
0: O diretor de Política Regulatória da Secretaria de Regulação e Supervisão da Educação Superior, Rafael Furtado, reforça a importância de verificar a situação do curso antes de fazer a matrícula.
2: É importante que o cidadão e a cidadã busque a informação de se o curso existe, se a instituição está no cadastro, se ele está regular, se ele tem alguma marcação de supervisão e especialmente também se o curso é reconhecido, porque o curso precisa ser reconhecido para poder emitir diploma. E o segundo tipo de informação importante que o cidadão deve buscar é a informação relacionada à qualidade do curso. O Ministério da Educação, pelo INEP, divulga conceitos e indicadores de cursos e instituições. E os conceitos acima de 3, 4 e 5 são considerados satisfatórios.
1: Para fazer a consulta, acesse emec.mec.gov.br, selecione consulta avançada e escolha a opção de busca por instituição ou curso.
0: Criar uma senha ou mesmo recuperar o acesso da conta gov.br ainda causa dúvidas para muita gente.
1: Para quem precisa de apoio, o balcão do gov.br oferece atendimento presencial para serviços relacionados à conta.
0: Os balcões de atendimento estão disponíveis em 24 estados para orientar na criação, recuperação e segurança da sua conta.
3: Acesso a documentos, consultas de benefícios, declarações fiscais e utilidades por meio de um único login com CPF e senha é o que oferece a conta GovBR. São mais de 5 mil serviços públicos disponíveis, mas muita gente ainda tem dúvidas sobre como utilizá-los. Cidadãos que precisam de apoio com a conta, especialmente aqueles com dificuldades com o uso de tecnologia, como idosos, pessoas sem acesso à internet ou com baixa alfabetização digital, podem contar com um atendimento presencial no balcão GovBR. São 292 unidades disponíveis em 24 estados. No balcão, é possível receber orientação para entender o funcionamento da conta GovBR, além de criar ou recuperar a conta de forma segura, como explica o diretor do Departamento de Identidade Digital, Hudson Mesquita.
4: Onde o atendente vai auxiliar o cidadão a criar a sua conta, recuperar uma senha, fazer uma avaliação biométrica, a entender as camadas de segurança da plataforma, sempre visando que o cidadão tenha o máximo de autonomia no uso dos serviços digitais.
3: E para encontrar a unidade mais próxima, basta acessar gov.br/presencial, selecionar o estado e depois o município. A ferramenta apresenta os endereços disponíveis. Mais informações sobre a conta e os serviços de atendimento estão nos endereços gov.br/conta e gov.br/atendimento. Reportagem Thaís de Araújo.
1: Pois é, a conta gov.br facilita o acesso a diversos serviços públicos pela internet e funciona como uma identidade digital do cidadão.
0: Gratuita e disponível para todos os brasileiros, ela permite consultar documentos e informações, acessar serviços do INSS e da saúde, além de assinar documentos digitalmente.
1: Para garantir mais segurança, a conta possui diferentes níveis de acesso, que podem ser ampliados pelo próprio aplicativo.
5: A conta do gov.br funciona como uma espécie de identidade. Ela comprova com segurança nos meios digitais que você é você. A conta é gratuita e pode ser feita por qualquer brasileiro. Ela pode ser usada para diversos serviços públicos, como acessar a declaração pré-preenchida do imposto de renda, os dados da aposentadoria no INSS e a carteira de trabalho digital. Quem se inscreve para o Enem, Sisu, FIES e ProUni também precisa usar a conta. Também é possível realizar a prova de vida digital utilizando o reconhecimento facial no aplicativo gov.br. Na área da saúde, a conta dá acesso a informações como vacinas, exames e medicamentos no Conect SUS. Marilda Castro é doula e utiliza o gov.br para assinar documentos digitais com assinatura eletrônica avançada.
6: Eu uso para assinar os documentos, todos os documentos que assino, né? E também, aí eu comecei a assinar os certificados a partir do momento que encaminharam, né, todos os dados do imposto de renda, eu também baixo meu imposto de renda por lá. Eu vi que é bem mais prático.
5: A conta gov.br tem 3 níveis de segurança e acesso: ouro, prata e bronze. O nível mais completo é o ouro. Se sua conta for bronze ou prata,

0: alerta, você pode subir para o nível mais alto. Na parte de cima do aplicativo gov.br, tem o botão Ver Nível. Quando você clicar nesse botão, vai aparecer o nível da sua conta e a opção Aumentar Nível da Conta. Hudson Mesquita é diretor do Departamento de Identidade Digital do Ministério da Gestão e da Inovação em Serviços Públicos. Ele explica como aumentar o nível da conta gov.br.
1: Uma conta mais simples, onde são validados alguns dados cadastrais do cidadão, é o que a gente chama de conta bronze, já dá acesso à maior parte dos serviços públicos, mas se ela precisa acessar um serviço que envolva dados um pouco mais sensíveis, ela precisa ter no mínimo ali uma conta de nível prata. Para esse nível de conta, o cidadão precisa fazer algumas validações a mais. Então, ou acessar com alguma das instituições financeiras que são integradas com o gov.br, ele vai acessar com o mesmo dado da conta bancária dele. Vai entrar lá com a agência, com a conta, só que ele vai acessar lá no ambiente do banco e o banco é que informa o gov.br. E aí o gov.br dá acesso a novos serviços, né? E aí tem o nível ouro, que é o nível mais seguro de acesso, onde é necessário ele realizar uma validação biométrica.
0: Mas se o cidadão perder o acesso da conta porque esqueceu da senha, neste caso, ele deve clicar em Esqueci Minha Senha e recuperar a conta, como explica Hudson Mesquita, do Ministério da Gestão.
1: Se ela esquecer a senha, a forma de recuperação da senha são os mesmos fluxos que ela utilizou para criar a conta. Então ela pode fazer uma validação facial e criar uma nova senha, ela pode usar o acesso com os bancos só para criar a nova senha, ou ela pode solicitar um código que é enviado por e-mail ou telefone, né, de acordo com o dado que está cadastrado na conta dela. Se vai um código único para o e-mail ou via SMS, ela informa esse código e altera a senha do gov.br.
0: Para criar uma conta ou ter mais informações, você pode acessar na internet a página gov.br ou criar sua conta pelo aplicativo no celular. Reportagem Márcia Fernandes.
2: Neste sábado, 22 de agosto, é comemorado o Dia do Folclore.
3: E para celebrar a cultura brasileira, a gente vai conhecer no nosso quadro A Voz pelo Brasil uma das manifestações mais tradicionais do Maranhão, o Bumba Meu Boi.
2: Patrimônio imaterial do Brasil, a brincadeira movimenta o turismo com uma mistura de música, dança e religiosidade pelas ruas e praças de São Luís.
3: Quem vai contar essa história pra gente é Karine Melo, em reportagem que contou com a produção de Raquel Mariano.
4: A Voz pelo Brasil. A história começa com pai Francisco e mãe Catirina. Grávida, Catirina sente o desejo de comer a língua de um boi. Francisco, para atender a companheira, escolhe justamente o animal mais bonito e querido da fazenda, onde trabalha e mata o boi. Quando o fazendeiro descobre o que aconteceu, fica desesperado. Francisco e o patrão recorrem a um pajé. E o milagre acontece. O boi volta à vida. E é para celebrar essa ressurreição que começa a festa. Mas a tradição vai muito além da lenda. Ao longo do tempo, ganhou novos personagens, músicas, ritmos e diferentes maneiras de brincar. São chamados sotaques: matraca, zabumba, orquestra, baixada e costa de mão. Cada um tem sua própria identidade e todos têm a mesma capacidade de fazer uma comunidade inteira se reunir em torno do boi. E é justamente essa diversidade que espalha o Bumba Meu Boi por São Luís. A brincadeira ocupa praças, bairros, terreiros e os chamados barracões, onde os grupos ensaiam, fazem as indumentárias e preparam as apresentações. E antes de ganhar as ruas, o boi passa por um momento especial, o batizado, uma bênção para pedir proteção e abrir oficialmente a temporada. Os ensaios começam meses antes do São João, depois vem os arraiás, festivais e encontros de grupos que transformam São Luís em um grande palco. Hoje as redes sociais ajudam o turista a descobrir onde cada grupo vai se apresentar e acompanhar uma programação que se espalha por diferentes bairros. A festa movimenta a cidade por semanas e também mexe com a economia. Hotéis, bares, restaurantes, comércio, todo mundo entra no ritmo do boi, como explica a presidente do Boi da Floresta, Nadir Cruz.
5: É uma festa grandiosa, porque as pessoas vêm, alguns para conhecer, outros para revisitar, né, para acompanhar a quantidade de pesquisadores, de fotógrafos, de pessoas querendo ver pela primeira vez, tem aumentado a cada ano. A gente percebe, por exemplo, quando chega de maio, junho, julho, até agosto, setembro, a hotelaria do Maranhão é superlotada.
4: Talvez por isso o Bumba Meu Boi seja tão difícil de explicar para quem vê de fora. Porque ele não é apenas espetáculo, é memória, pertencimento e fé que passa de geração em geração, como explica Leila Naiva, presidente do Boi de Axixá.
6: Desde pequenininha eu danço no boi, com meu pai. Aí vim com ele, aprendi a bordar. Tenho foto antiga minha sentada no chão bordando, junto com as outras bordadeiras.
4: O ciclo termina com a morte do boi. E segundo Zé Hinaldo, presidente do Boi Bumbá Maioba, a cada ano com mais reconhecimento do público.
7: E essa festa de encerramento, ela tem assim também, né, por parte do público, uma adesão muito grande. E esse ano, diga-se de passagem, foi recorde de público na nossa festa, onde ficamos extremamente muito felizes e agradecidos a Deus por ter esse reconhecimento da sociedade.
4: No Maranhão, o boi morre para nascer de novo no ano seguinte. E quando a nova temporada começa, a história de pai Francisco, mãe Catirina e daquele boi que voltou à vida também renasce. Reportagem Karine Melo.

0: as notícias do governo federal.
1: Fique agora com as notícias do Poder Judiciário e do Congresso Nacional. Boa noite, um bom fim de semana.
0: A gente volta na segunda-feira. Até lá. Boa noite.
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4: Supremo determina que a Polícia Federal amplie a investigação sobre vazamento de informações sigilosas.
5: STJ fixa tese sobre remissão de pena por aprovação no Enem e no Enseja.
4: TSE vai criar sala para acompanhar questões climáticas que podem comprometer as eleições de 2026.
5: Boa noite, eu sou o Arthur Filho.
4: E eu sou Walter Lima.
5: O Supremo Tribunal Federal determinou que a Polícia Federal amplie a investigação sobre o vazamento de informações sigilosas relacionadas à Operação Sem Desconto.
4: A decisão é do ministro André Mendonça, relator do caso no STF. Marcela Luiza.
6: A decisão foi tomada após um pedido apresentado por Fábio Luiz Lula da Silva, o Lulinha, que comunicou ao Supremo a divulgação pela imprensa de informações que, segundo ele, teriam origem em procedimentos protegidos por sigilo. Na decisão, o ministro André Mendonça cita reportagens publicadas recentemente que teriam reproduzido trechos de mensagens, documentos e informações de investigações sigilosas. Mendonça determinou que esses novos fatos sejam incluídos no inquérito policial que já apura a origem dos vazamentos. Segundo o ministro, a investigação deve buscar identificar quem tinha o dever de preservar o sigilo e eventualmente violou essa obrigação.
5: A aprovação no Enem, Exame Nacional do Ensino Médio, e no Enseja, Exame Nacional para Certificação de Competências de Jovens e Adultos, pode ser usada para a redução da pena.
4: Para o STJ, a chamada remissão é possível mesmo que o preso já tenha concluído o nível de ensino avaliado nesses exames antes de iniciar o cumprimento da condenação. Fátima Uchoa.
7: Pelo rito dos repetitivos, a terceira sessão do STJ também definiu que a remissão não pode ser concedida novamente quando a aprovação em algum desses exames já tiver sido usada para reduzir a pena, pois isso seria dupla concessão do benefício pelo mesmo fato. Segundo o relator ministro Reinaldo Soares da Fonseca, a aprovação no Enem e no Enseja exige estudo por iniciativa própria e é um fato diferente da simples obtenção do certificado de conclusão. Como o julgamento ocorreu pelo rito dos repetitivos, todos os juízes e tribunais devem seguir as teses fixadas pelo STJ.
5: A segunda turma do TST manteve a responsabilidade subsidiária do município de Cubatão, em São Paulo, pelo pagamento do FGTS de uma técnica de radiologia terceirizada.
4: Para os ministros, ficou comprovada a culpa do órgão público por não fiscalizar o contrato de prestação de serviços. Mila Amaral.
8: A mulher trabalhou 13 anos no hospital municipal e ficou sem receber após o fim do contrato com a gestora do hospital. O município até assinou um acordo com o Ministério Público para pagar as verbas rescisórias, mas não cumpriu o compromisso. A segunda turma do TST entendeu que não foi uma culpa automática, ficou provado que a prefeitura não fiscalizou o contrato e ainda descumpriu o acordo. Se a empresa não pagar, quem paga é o município em caso de falha de fiscalização.
5: Tribunal Superior Eleitoral vai criar sala para acompanhar questões climáticas que podem comprometer as eleições de outubro.
4: A sala tem o objetivo de monitorar riscos climáticos e garantir a segurança e continuação do processo eleitoral diante de eventos meteorológicos e hidrológicos extremos. Guilherme Firmino.
9: A Sala Nacional de Situação Climática tem o objetivo de mapear zonas críticas e identificar sessões eleitorais em municípios vulneráveis. O acompanhamento acontecerá diariamente e de forma ininterrupta a partir de 24 horas antes de cada turno. A sala contará com representantes do tribunal e de órgãos especializados, que vão poder determinar rotas emergenciais de transporte, reforço dos sistemas de comunicação e orientação em situações de emergência. Locais de votação também vão poder ser alterados em zonas de desastres. Essas decisões vão seguir a orientação da legislação eleitoral.
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5: A você uma boa noite.
4: E um bom fim de semana.

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1: Eu sou Paula Groba.
2: E eu sou Ricardo Nakaoka.
1: E estes são os destaques de hoje do Jornal do Senado, que começa agora.
2: Fim da escala 6x1 e PEC da Segurança Pública chegam à comissão do Senado.
1: Motoristas sob efeito de álcool ou drogas podem ter prisão preventiva.
2: Segurança de implantes médicos para mulheres é tema de debate no Senado.
1: Boa noite.
2: Boa noite.
1: Beber e dirigir podem ter consequências ainda mais graves. Uma proposta pronta para votação na Comissão de Constituição e Justiça permite a prisão preventiva de motoristas flagrados sob efeito de álcool ou drogas que provocarem acidentes graves com mortos ou feridos.
2: O texto também aumenta as penas para casos de homicídio culposo e lesão corporal grave causados por motoristas que dirigem após o consumo dessas substâncias. A ideia é endurecer a resposta da Justiça diante de acidentes que poderiam ser evitados. A reportagem é de Bruno Lourenço.
3: O homicídio culposo no trânsito, agravado pelo consumo de álcool ou outras drogas, pode ter a pena aumentada de 5 a 8 anos para 6 a 10 anos de reclusão. E a punição para lesão corporal grave ou gravíssima, agravada pelo consumo de álcool ou outras drogas, seria de reclusão de 3 a 6 anos, em vez dos atuais 2 a 5 anos. É o que diz projeto de lei em análise na Comissão de Constituição e Justiça. A proposta também muda o Código de Processo Penal para admitir a prisão preventiva nesses casos. O senador Marcos Duval, do Avante do Espírito Santo, destacou que a privação de liberdade é fundamental para conscientizar o motorista infrator e evitar a repetição da conduta ao volante.
4: Queremos que referidos autores passem ao menos um período mínimo na prisão, como um preso comum, ainda que no regime semiaberto ou aberto. A prisão tem um evidente potencial dissuasório e não vemos por que não utilizar quando necessário.
3: O texto, que pode ser votado na CCJ, ainda admite a prisão preventiva em casos de homicídio ou lesão corporal grave causados em virtude de rachas ou de exibição de perícia em manobra de veículo.
1: E uma decisão do Supremo Tribunal Federal ampliou a proteção garantida pela Lei Maria da Penha. As medidas protetivas, antes associadas principalmente ao contexto doméstico e familiar, agora também podem ser aplicadas em outras situações de violência contra a mulher.
2: No Senado, projetos buscam reforçar e tornar mais efetiva essa proteção, com propostas que vão da concessão de medidas por delegados à criação de sistemas de alerta para avisar a vítima sobre a aproximação do agressor. Repórter Marcela Cunha.
5: As medidas protetivas de urgência da Lei Maria da Penha podem ser aplicadas mesmo sem vínculo doméstico, familiar ou afetivo entre vítima e agressor. Esse é o novo entendimento do Supremo Tribunal Federal, baseado num caso de ameaças de um vizinho à vítima, que teve a proteção negada em Minas Gerais. A Lei Maria da Penha também vem passando por mudanças no Congresso. Neste ano, uma proposta aprovada pelo Senado e já transformada em lei tornou o monitoramento eletrônico do agressor uma medida protetiva autônoma. A senadora Damaris Alves, do Republicanos do Distrito Federal, afirma que os mecanismos existentes ainda não são suficientes para conter a violência.
6: Nós temos mecanismos de defesa, proteção, e nós não estamos dando conta. O que está acontecendo? Nós vamos ter que parar tudo, gente. E a gente vai ter que rever a violência contra a mulher no Brasil.
5: Entre os projetos ainda em análise no Senado, um amplia a possibilidade de delegados concederem medidas protetivas emergenciais, como o afastamento e a proibição de contato com a vítima. Outro cria um perímetro eletrônico com alertas quando o agressor monitorado se aproximar da área de proteção da mulher.
1: O presidente do Senado, Davi Alcolumbre, encaminhou hoje à Comissão de Constituição e Justiça duas propostas de emenda à Constituição consideradas prioritárias na pauta do Senado. Uma delas trata do fim da escala de trabalho 6x1 e prevê a redução gradual da jornada semanal para 40 horas com 2 dias de descanso remunerado. O relator na CCJ será o senador Omar Aziz, do MDB do Amazonas.
2: A outra é a PEC da Segurança Pública, que terá como relator o senador Rogério Carvalho. A PEC, já aprovada na Câmara dos Deputados, reorganiza o sistema de segurança pública no país. A proposta redefine as fontes de financiamento do setor, incluindo a destinação de parte da arrecadação das apostas esportivas aos fundos nacionais de segurança pública e do sistema penitenciário. As duas propostas agora serão analisadas pela comissão.
1: dispositivo médico implantado no corpo para evitar a gravidez pode trazer consequências que vão muito além do efeito desejado. No Senado, um debate chamou a atenção para os riscos e os efeitos adversos relacionados a dispositivos destinados à saúde da mulher, com destaque para o contraceptivo permanente Exur.
2: A Comissão de Direitos Humanos discutiu a segurança desses implantes, a fiscalização sanitária e a importância do consentimento informado das pacientes. Também foi debatida a necessidade de acompanhamento e assistência às mulheres que sofreram possíveis complicações. A reportagem é de Yasmin Rodrigues.
7: A Comissão de Direitos Humanos e Legislação Participativa do Senado discutiu a segurança de dispositivos médicos implantáveis destinados à saúde da mulher, com atenção especial aos impactos relatados por mulheres que utilizaram o sistema contraceptivo permanente Exur. Representando mulheres que passaram pelo procedimento, a presidente da Associação de Mulheres Vítimas do Exur Brasil, Kelly Patrícia da Luz, levou à audiência a perspectiva das pacientes ao buscarem auxílio.
8: Porque quando buscávamos atendimento dentro do HMIB, que foi o único hospital aqui em Brasília que fez a implantação do dispositivo, éramos chamadas por nomes pejorativos por aqueles que deveriam nos amparar e dar assistência.
7: Entre os problemas associados ao Exur mencionados na pauta da audiência estavam relatos de dores crônicas, perfurações de órgãos, migração do material e reações alérgicas. A senadora Damares, do Republicanos do Distrito Federal, questionou a Anvisa sobre o monitoramento do Exur pós-comercialização. Em resposta, Daniel Roberto Corade, gerente-geral de monitoramento de produtos sujeitos à vigilância sanitária da Anvisa, explicou que o acompanhamento é responsabilidade das empresas.
1: Jovens de todo o Brasil ocuparam o plenário do Senado e tiveram a missão de pensar e votar propostas para o país. A experiência terminou com a aprovação de projetos que tratam de temas que fazem parte do cotidiano das novas gerações.
2: Entre as propostas aprovadas pelos jovens senadores de 2026 estão medidas de prevenção à violência contra a mulher, apoio a estudantes e imigrantes e ações para ampliar o letramento digital. Repórter Lana Dias.
9: Uma das propostas aprovadas prevê material adaptado para estudantes imigrantes e protocolos de combate a episódios de xenofobia, que é a discriminação contra pessoas de outros estados, regiões ou países. Outro texto integra a atuação dos setores de educação, segurança pública e tecnologia no combate à violência contra a mulher. A jovem senadora Maria Eduarda Santos de Arruda, de Mato Grosso, saudou a aprovação e destacou a presença feminina nesta edição.
10: A gente sabe que os índices de violência contra a gente é muito grande, seja violência física, moral e qualquer outro tipo de violência, e eu acredito que um trabalho em relação a isso é um grande passo dentro da nossa sociedade.
9: A ideia da terceira proposta é criar a chamada Juventude Sem Barreiras, com ações de letramento digital e estímulo à participação nos processos democráticos. Todas as três serão analisadas pela Comissão de Direitos Humanos e Legislação Participativa, onde podem virar projetos de lei.
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2: Com a edição de Paula Groba e trabalhos técnicos de João Lira, o Jornal do Senado fica por aqui. Acompanhe agora as notícias da Câmara dos Deputados e do Tribunal de Contas da União. Boa noite.
1: Boa noite e um bom fim de semana.
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13: O Tribunal de Contas da União acompanha o pagamento de benefícios previdenciários pelo Instituto Nacional do Seguro Social, o INSS. A fiscalização analisou dois problemas: a demora para conceder benefícios e o indeferimento de pedidos que atendem aos requisitos. Em 2 anos, foram registradas mais de 22 milhões de solicitações. O TCU reconheceu avanços no acompanhamento da fila. Entre as medidas estão o programa Acelera INSS e novas ações para monitorar os pedidos. Mas a auditoria também identificou que há problemas estruturais. O trabalho apontou dificuldades em tecnologia, automação e capacidade de análise. Para o tribunal, isso faz com que o INSS ainda dependa de programas temporários para reduzir a fila de análise. O tema continuará sendo acompanhado. Saiba mais em tcu.gov.br.
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14: Presidente Hugo Mota defende a soberania do Brasil no setor de saúde.
15: Câmara aprova uso de consórcio público na compra de alimento escolar.
14: Projeto promove ações de atenção à saúde de alunos da educação básica.
15: Comissão aprova a proposta que proíbe taxa mínima de consumo de água.
14: Boa noite. A Câmara analisa projeto de lei que proíbe a cobrança da taxa mínima de consumo de água. O texto avançou na Câmara, como informa a repórter Maria Neves.
16: A Comissão de Desenvolvimento Urbano da Câmara dos Deputados aprovou o projeto que proíbe a cobrança de tarifa mínima de consumo pelas concessionárias de serviços de água e esgoto. O texto aprovado, apresentado pelo relator, deputado Ícaro de Valmir, do Republicanos de Sergipe, estabelece uma nova diretriz nacional para a estrutura tarifária dos serviços de abastecimento de água e de esgotamento sanitário. Pelo projeto, a conta será composta por uma parcela fixa e outra variável. A parcela variável deverá ser calculada exclusivamente em função do volume de água efetivamente gasto pelo consumidor. Já a parte fixa será determinada em função de gastos das empresas, como manutenção da infraestrutura e expansão dos serviços. Ao apresentar o projeto, o deputado Tiago de Joaldo, do Republicano de Sergipe, explicou que atualmente as empresas impõem ao consumidor o pagamento de uma tarifa mínima por consumo equivalente a 10 metros cúbicos por mês. Na opinião de Ícaro de Valmir, a mudança vai promover justiça tarifária para os consumidores.
17: Você consumindo 1.000 metros, você vai cobrado pelos 1.000 metros. Você consumindo 5.000 metros, vai ser apenas cobrado pelos 5.000 metros cúbicos de água. Claro que ainda irá existir uma tarifa mínima, que é uma tarifa muito justa, que é uma tarifa praticamente, vamos dizer, de R$10, R$15, que irá ser cobrada apenas para poder ser levada essa água ou para o tratamento em si de toda a rede de distribuição de água.
16: O projeto original do deputado Tiago de Joaldo proibia todo tipo de cobrança mínima para que o consumidor pagasse somente pela água que gastou. O relator, no entanto, considerou necessário prever uma taxa fixa para a manutenção da rede. Na opinião de Ícaro de Valmir, se a lei apenas proibisse toda a cobrança mínima, poderia criar insegurança regulatória, afetar o equilíbrio econômico de contratos em vigor e transferir custos de forma desordenada para as faixas variáveis de consumo. Pela proposta em análise, os contratos do setor de água e esgoto assinados depois da entrada da nova lei em vigor devem levar em consideração a nova estrutura tarifária. Os contratos vigentes terão de ser adaptados em até 24 meses após a publicação da lei. A proposta, que estabelece uma nova estrutura tarifária para as contas de água, ainda será analisada pelas comissões de Finanças e Tributação e de Constituição e Justiça. Da Rádio Câmara de Brasília, Maria Neves.
12: Desenvolvimento Regional.
15: Charles Fernandes, do PSD da Bahia, destaca a importância do projeto de irrigação do Vale do Uiú, afirmando que a iniciativa é estratégica para impulsionar o desenvolvimento da região. Ele acredita que o empreendimento vai ampliar a produção agrícola e fortalecer a geração de emprego e renda.
14: O deputado diz ainda que o projeto pode transformar o Vale do Uiú em um importante polo de produção agrícola da Bahia e do país. De acordo com Charles Fernandes, a iniciativa responde à crescente demanda global por alimentos e fortalece o agronegócio regional.
18: Por quê? Não há uma outra fábrica de geração de emprego e renda para aquela região da Bahia que não seja o projeto de irrigação do Vale do Uiú. Esse projeto, ele vai gerar 50 mil empregos diretos e terá um rendimento de mais de R$1,5 bilhão por ano em produção. Haja vista que o mundo precisa de alimento e o Brasil é esse celeiro de produção.
12: Transportes.
15: Carlos Chiodini, do MDB de Santa Catarina, propõe dar o nome de viaduto Casimiro Klosowski à estrutura localizada no quilômetro 43 da BR-280, em Guaramirim. Ele explica que a iniciativa visa homenagear um morador local que atuou na busca por melhorias para a comunidade.
14: Segundo Carlos Chiodini, Casimiro Klosowski foi um dos principais defensores da construção do viaduto que trouxe mais segurança para quem trafega pela rodovia. A proposta também destaca um abaixo-assinado de moradores que pediam que o nome de Casimiro fosse dado à estrutura.
12: Educação.
15: A Câmara aprovou o uso de consórcios públicos na compra de alimentos escolares. A repórter Paula Bittar acompanhou a votação.
19: A Comissão de Constituição e Justiça da Câmara aprovou uma proposta que permite a estados e municípios comprar alimentos para a rede de ensino por meio de consórcios públicos com verbas repassadas pelo Programa Nacional de Alimentação Escolar. A medida facilita a atuação de pequenos municípios que poderão unir esforços para aumentar a eficiência nas compras e reduzir custos. Os consórcios públicos estão previstos em lei e funcionam como associações entre entes federativos com o objetivo de promover ganhos de escala, economia e maior poder de negociação. O autor da proposta, deputado Tiago de Joaldo, do Republicanos de Sergipe, disse que o objetivo é preencher uma lacuna, já que hoje os municípios não podem utilizar recursos federais nesses consórcios para a merenda.
20: Se no caso da merenda escolar, a compra que esse consórcio faz é apenas a partir de recursos próprios dos municípios. Eles não têm uma autorização legal para usar o recurso do Programa Nacional de Alimentação Escolar, o PNAE, para também fazer compras consorciadas. Então, a compra de merenda escolar por consórcio já é uma realidade. Municípios do Brasil inteiro fazem isso como medida de economia, porque você dá escala para a compra, você consegue comprar um volume maior, porque a compra não é apenas para um município, mas para um conjunto de municípios consorciados. E aí os fornecedores conseguem ter um preço melhor, consequentemente barateia para os municípios, permite que os municípios comprem em maior quantidade e também com melhor qualidade.
19: Segundo o texto aprovado, as aquisições por meio de consórcios públicos não afastam a obrigatoriedade de cumprimento do percentual mínimo de aquisição de gêneros alimentícios vindos da agricultura familiar. Esse mínimo deverá ser aferido e observado individualmente em relação a cada ente federativo participante do consórcio. De acordo com a legislação, do total dos recursos financeiros repassados pelo Fundo Nacional de Desenvolvimento da Educação no âmbito do Programa de Alimentação Escolar, no mínimo 45% deverão ser utilizados na aquisição de gêneros alimentícios diretamente da agricultura familiar e do empreendedor familiar rural ou de suas organizações. A prioridade deve ser dada aos assentamentos da reforma agrária, às comunidades tradicionais indígenas, às comunidades quilombolas e aos grupos formais e informais de mulheres. A proposta que permite a compra de alimentos para a rede de ensino por meio de consórcios públicos com verbas repassadas pelo Programa Nacional de Alimentação Escolar já pode seguir ao Senado, a menos que haja recurso para votação antes pelo plenário da Câmara. Da Rádio Câmara, de Brasília, Paula Bittar.
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12: Economia.
14: Fábio Macedo, do Podemos do Maranhão, propõe dobrar de 35 mil para R$ 70 mil o valor isento de imposto de renda sobre o ganho obtido com a comercialização de bens. Ele explica que o projeto alcança, por exemplo, a venda de veículos usados.
15: Para impedir que o novo teto de R$ 70 mil perca valor com o passar dos anos, o texto determina reajuste anual pelo IGPM, índice que mede a variação de preços. Fábio Macedo argumenta que o limite atual não é corrigido desde 2005, o que aumenta a tributação por causa da inflação.
14: Júlio César, do PSD do Piauí, quer ampliar os mecanismos de regularização de dívidas tributárias e não tributárias com a União. Ele apresentou projeto que permite descontos sobre multas, juros e encargos e amplia, em casos específicos, o prazo de pagamento para até 240 meses.
15: De acordo com Júlio César, a proposta estabelece condições diferenciadas conforme a capacidade de pagamento do devedor, incluindo pessoas físicas, MEIs e pequenas empresas. O texto ainda prevê a suspensão das cobranças enquanto o pedido de transação estiver em análise.
14: Rodrigo de Castro, do União de Minas Gerais, defende a aprovação de projeto que muda a forma de financiamento da conta de desenvolvimento energético, usada para bancar benefícios do setor elétrico. Hoje, parte dos recursos é arrecadada por meio da tarifa de luz paga pelos consumidores.
15: Rodrigo de Castro explica que o projeto transfere esses recursos para o orçamento da União. Ele explica que, com a mudança, os subsídios do setor elétrico passam a depender dos recursos previstos anualmente e aprovados pelo Congresso Nacional.
12: Saúde.
14: Comissão de Saúde aprova a criação da Política Nacional de Saúde na escola. A repórter Sofia Peçanha tem os detalhes.
0: A Comissão de Saúde da Câmara dos Deputados aprovou o projeto que cria a Política Nacional de Saúde na escola. O objetivo é fortalecer a integração entre as áreas de saúde e educação para promover ações de prevenção de doenças, promoção e atenção à saúde dos estudantes da educação básica pública. Segundo o texto, a política prevê a promoção da saúde e da cultura da paz, o enfrentamento de vulnerabilidades que possam comprometer o desenvolvimento escolar, o fortalecimento da participação da comunidade e a ampliação da comunicação entre escolas e serviços de saúde. Durante a votação, a relatora, a deputada Ana Paula Lima, do PT de Santa Catarina, destacou que a iniciativa fortalece ações já desenvolvidas no ambiente escolar e constrói uma população saudável e consciente.
4: Prevenir não somente as doenças transmissíveis, mas a questão da saúde mental, da cultura da paz, de evitar, por exemplo, que os adolescentes entrem, né, em algum tipo de vício, como vício de fumo, drogas, álcool, e principalmente para trabalhar o esquema de vacinação. E isto é importante relacionar, porque eles também vão comunicar às suas famílias e à comunidade que as vacinas salvam vidas.
0: O texto aprovado, apresentado pela relatora, ampliou a possibilidade de participação na política para escolas privadas, comunitárias, confessionais e filantrópicas de educação básica.
4: Considerando que desafios como a promoção de saúde mental, a segurança alimentar e nutricional e a atualização do calendário vacinal atinge todos os estudantes, independente da natureza administrativa da escola. Propomos ampliar o alcance da política também às instituições privadas, comunitárias, filantrópicas.
0: A relatora incluiu também no projeto ações específicas de prevenção ao uso de cigarros eletrônicos e outros produtos que contenham nicotina. A medida reforça ações de combate ao tabagismo convencional e a prevenção de doenças crônicas não transmissíveis. O projeto determina ainda que o compartilhamento de informações entre escolas e serviços de saúde observe as regras de proteção de dados pessoais e o sigilo profissional, além de reforçar ações de atualização do calendário vacinal dos estudantes, com participação da comunidade escolar nas atividades de promoção da saúde. A proposta aprovada determina que a Política Nacional de Saúde na Escola observe as diretrizes do Programa Saúde na Escola, já existente no governo federal, sendo facultativa para estados, Distrito Federal e municípios. Da Rádio Câmara de Brasília, Sofia Peçanha.
15: Projeto de Fábio Choquete, do União de Santa Catarina, cria a Política Nacional de Atenção ao Diagnóstico Tardio do Transtorno do Espectro Autista. O objetivo, segundo o autor, é garantir acolhimento, atendimento integral e direitos a pessoas identificadas na adolescência, na vida adulta ou na velhice.
14: O projeto de Fábio Choquete prevê atendimento multiprofissional, apoio às famílias e capacitação de especialistas. A proposta também incentiva campanhas de conscientização, pesquisas e ações para ampliar a inclusão social, educacional e profissional de pessoas diagnosticadas.
15: Flávia Moraes, do MDB de Goiás, defende a aprovação de projeto que inclui nas ações em saúde previstas pelo governo federal o controle de dispositivo eletrônico para fumar, os chamados vapes. Ela reforça a necessidade de iniciativas de prevenção contra o câncer de pulmão.
3: uma das causas mais recorrentes é a utilização de cigarros e agora principalmente os vapes, os cigarros eletrônicos, que para muitos é reconhecido como cigarro que não faz mal, mas pelo contrário, é muito mais prejudicial do que o cigarro convencional. Então nós temos aí projeto que combate a utilização, a comercialização, a fabricação dos vapes no Brasil. Nós criamos, e já é lei, esse já foi aprovado, Agosto Branco, que é o mês de prevenção ao câncer de pulmão.
14: Flávia Moraes ressalta que o projeto também tipifica como crime contra a saúde pública a fabricação, importação, comercialização, distribuição, armazenamento, transporte e propaganda de dispositivos eletrônicos para fumar.
12: Presidência.
15: O presidente da Câmara defende soberania do país na área de saúde. Hugo Mota participou de eventos sobre o tema e a repórter Silvia Munhato acompanhou.
6: O presidente da Câmara dos Deputados, Hugo Mota, disse nessa quarta-feira que não há soberania nacional sem soberania sanitária. Ele discursou no 5º Fórum Saúde, uma parceria da Esfera Brasil e da farmacêutica EMS.
22: Não há soberania nacional plena sem soberania sanitária. Um país que depende do exterior para produzir medicamentos, insumos e tecnologias de saúde é um país vulnerável. Isso a pandemia nos ensinou de forma dura e desse aprendizado nós não podemos esquecer.
6: Segundo Mota, a saúde é um direito constitucional, mas também um pilar estratégico da economia. E citou várias iniciativas na área aprovadas pela Câmara nos últimos tempos, como o programa Agora Tem Especialistas e a regulamentação da reforma tributária, que assegurou o tratamento diferenciado para medicamentos e dispositivos médicos.
22: Temos trabalhado por um ambiente que combine segurança jurídica, competitividade e inovação. Nesse sentido, o marco das pesquisas clínicas colocou o Brasil em novo patamar de atração de investimentos.
6: O presidente da Câmara também destacou a análise do projeto que regula o uso da inteligência artificial. Segundo ele, a Câmara está empenhada em entregar ao Brasil uma regulação equilibrada, que assegure direitos e, ao mesmo tempo, estimule a pesquisa e o desenvolvimento da inteligência artificial e de suas aplicações. Da Rádio Câmara de Brasília, Silvia Munhato.
12: Justiça.
14: Samuel Viana, do União de Minas Gerais, apresentou o projeto que reforça as prerrogativas dos advogados no acesso a certidões e informações de documentos nos órgãos públicos. A proposta obriga a administração a receber os pedidos com prazo para resposta e justificativa em caso de negativa.
15: Samuel Viana considera que a medida reduz obstáculos burocráticos que podem prejudicar a defesa dos cidadãos. O texto classifica como violação de prerrogativa profissional a recusa injustificada, a omissão de resposta ou a negativa sem fundamento legal.
14: Aline Gurgel, do União do Amapá, defende a criação de uma política nacional para aumentar a segurança de recém-nascidos em maternidades e hospitais. O projeto da deputada prevê medidas para evitar o desaparecimento, a troca, o sequestro ou a retirada indevida de bebês.
15: Entre as medidas, Aline Gurgel cita dispositivos de monitoramento, controle de acesso às áreas de internação e protocolos específicos para alta hospitalar. A proposta também prevê que o Ministério da Saúde estabeleça regras nacionais de prevenção e resposta a ocorrências.
12: Segurança Pública.
14: Proposta veta condenados por agressão contra mulheres de prestar concurso público e ocupar cargos comissionados na administração pública. Autor da matéria, Bebeto, do PP do Rio de Janeiro, defende a necessidade de endurecer o combate à violência de gênero.
23: Isso vem de encontro ao aumento do feminicídio, aumento das agressões contra as mulheres. Mesmo com medida protetiva, o agressor de mulher hoje no Brasil, ele não tem medo da lei. Ele não tem medo, ele continua praticando com medida protetiva. Existe a maioria, 70% hoje dos mandatos de busca e apreensão, mandato de prisão, é a Lei Maria da Penha no Rio de Janeiro. porque os agressores de mulheres não têm limite.
15: O parlamentar também cita dados sobre violência contra a mulher no Rio de Janeiro, especialmente na Baixada Fluminense. Bebeto conclui que o projeto pretende ampliar punições e criar mecanismos de restrição para os autores de agressões.
14: Projeto de Andra Moura, do União de Sergipe, autoriza o juiz a decretar a prisão preventiva por iniciativa própria em situações de extrema urgência. A proposta permite a prisão sem pedido prévio da polícia ou do Ministério Público quando houver risco à vida da vítima ou de testemunha.
15: De acordo com Yandra Moura, a mudança busca dar resposta rápida em casos de crimes hediondos ou violência doméstica contra vulneráveis. Para ela, a atuação do juiz evita que a burocracia prejudique a proteção imediata às vítimas.
14: Termina agora o Jornal Câmara dos Deputados, produzido pela Rádio Câmara, com trabalhos técnicos de Wellington Teles e apresentação de Márcio Aquiles Sardi e Val Monteiro. Boa noite.
15: A Voz do Brasil volta na segunda-feira. Boa noite e bom final de semana.

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